0: do dia 5 de outubro, para que o cidadão possa retirar o dinheiro que resta. No dia 6 de outubro, às 0 hora, haverá determinação para lojas de aplicativos e para os conectores de rede para que haja bloqueio desses sites no país. As pessoas que não conseguirem resgatar o dinheiro até o dia 5 de outubro terão mais oportunidades, conforme destaca Dario Durigão.
1: Mesmo quem não conseguir até o dia 5 de outubro, a partir do dia 6 e 7, as empresas de apostas vão ter que individualizar o saldo remanescente, informar para os bancos onde elas já têm a conta, por onde passam as apostas, para que esses bancos, entre o dia 9 e dia 14, façam o redirecionamento dos recursos para os apostadores. Havendo qualquer dificuldade, a Caixa Econômica Federal vai estar à disposição para fazer essa intermediação final nesse processo.
0: O canal Fala BR está disponível para receber denúncias da população sobre o funcionamento de bets no país. O Fala BR pode ser acessado pelo site gov.br/falabr. Mariana e Luciano.
2: Obrigada, Luana Karim, pelas informações ao vivo aqui na Voz do Brasil.
3: Ainda falando sobre as apostas online, cerca de 2 milhões de estudantes universitários da rede privada têm a renda comprometida por conta das bets.
2: É o que apontam dois estudos divulgados hoje pelo Ministério da Educação.
3: Os levantamentos indicam que os gastos com apostas online aparecem relacionados a decisões de ingresso e permanência no ensino superior privado.
4: O Ministério da Educação divulgou informações de dois levantamentos do setor privado relacionados ao impacto das apostas online, as chamadas bets, sobre o ingresso e a permanência de estudantes na graduação. De acordo com os estudos, cerca de 2 milhões de universitários da rede privada podem ter a trajetória acadêmica afetada pelo comprometimento da renda com as apostas online. A pesquisa da Associação Brasileira de Mantenedoras do Ensino Superior, em parceria com a Educa Insights, estima que 986 mil potenciais ingressantes deixaram de se matricular em 2026 por causa dos gastos com as bets. Entre os já matriculados, 14% relataram atraso nas mensalidades ou o trancamento do curso pelo mesmo motivo. Os dois grupos juntos somam cerca de 2 milhões de estudantes potencialmente afetados, considerando que a rede privada possui mais de 8 milhões de matrículas. Outro levantamento do Instituto Semesp aponta que 19,1% das instituições privadas pesquisadas já observaram relação entre apostas online e inadimplência de estudantes. Segundo o MEC, o comprometimento da renda pode afetar estudantes que dependem de políticas de acesso e financiamento, como o Programa Universidade para Todos, o ProUni, e o Fundo de Financiamento Estudantil, o FIES. Edinaldo Júnior para a Voz do Brasil.
2: Ser professor é algo que começa muito antes da sala de aula. Quem está se preparando também precisa aprender, na prática, dentro da escola.
3: É isso que o PIBID, o Programa Institucional de Bolsa de Iniciação à Docência, ajuda a fazer. O estudante de licenciatura recebe uma bolsa e acompanha o dia a dia de uma escola pública ainda durante a faculdade.
2: E agora o programa virou política de Estado.
5: Entrar em sala de aula e viver a realidade das escolas públicas antes mesmo de se formar na graduação. A Bolsa PIBID, do Programa Institucional de Bolsa de Iniciação à Docência, é voltada para os estudantes de licenciatura que recebem um incentivo financeiro e a oportunidade de atuar na educação básica. Durante o período da Bolsa, eles apoiam os professores titulares em suas atividades e participam de projetos na comunidade escolar. Andressa Salles, aluna de licenciatura em Biologia na Universidade de Brasília, foi bolsista do PIBID. Há poucos meses de se formar, no fim do ano, ela conta que a experiência mudou seu olhar sobre a educação.
6: Exatamente por essa questão da gente ver, né, de que a educação ela abre um leque para a gente na questão de pesquisa, na questão de extensão com a comunidade, de ver que muitas coisas que a gente tem na nossa sociedade, a gente consegue plantar uma sementinha ali, né, com os meninos dentro da educação básica.
5: Criado em 2007, o PIBID funcionava com base em portarias e decretos presidenciais e agora virou lei. A nova legislação consolida o programa, dando mais segurança jurídica e garantindo a previsão no orçamento público. O texto define os objetivos do PIBID e as cinco modalidades de bolsa. Além dos estudantes, há bolsas para os docentes estudantes das universidades e para os professores de escolas públicas que supervisionam os participantes. Denise Pires, presidente da Coordenação de Aperfeiçoamento de Pessoal de Nível Superior, CAPES, comentou a nova lei.
7: É o programa de iniciação à docência para fortalecer e qualificar a formação de professores de educação básica.
5: Juliana Corrêa da Silva, coordenadora institucional do PIBID na Universidade Federal do Rio de Janeiro, fala da importância do programa para a formação de novos professores.
8: É a partir desse programa que os professores em formação têm seus primeiros contatos com a escola como lugar de formação profissional também. Então, eles conhecem o ambiente em que eles vão atuar. Essa articulação entre universidade e escola é bastante positiva no fortalecimento e na melhoria mesmo desses cursos de formação de professores.
5: Segundo a nova lei, o PIBID deve abranger diferentes contextos da educação básica, com destaque para a educação do campo, indígena, quilombola e de jovens adultos. A quantidade de bolsas dependerá da disponibilidade orçamentária e de regulamentação da CAPES. Os projetos apresentados pelas universidades devem priorizar a formação prática dos futuros docentes. Reportagem Gabriela Noronha.
3: E está chegando a hora do Enem. E quem faz a prova em Libras, que é a língua brasileira de sinais, já tem uma ferramenta para se preparar.
2: É a plataforma Enem Libras.
9: A plataforma Enem Libras já está disponível para consulta para candidatos ao exame que dependam de conteúdos adaptados para estudo, prática e familiarização com o formato da videoprova. Além de edições anteriores de videoprovas do Enem, os interessados podem acessar cadernos de questões em língua portuguesa, gabaritos e a cartilha de redação em Libras. São edições de provas em vídeos desde 2017. A plataforma também apresenta uma interface semelhante à utilizada na aplicação oficial do exame, permitindo conhecer a organização do ambiente e a dinâmica de navegação da videoprova. As provas do Exame Nacional do Ensino Médio, Enem, serão aplicadas nos dias 8 e 15 de novembro em todo o país. No primeiro dia serão aplicadas as provas de linguagens, ciências humanas e redação. E no segundo dia, provas de matemática e ciências da natureza. O endereço da plataforma é o enemvideolibras.inep.gov.br. Dilson Santa Fé, para a Voz do Brasil.
3: Mais de 400 celulares foram apreendidos até agora pelas forças de segurança em estabelecimentos prisionais em todo o país.
2: A ação é resultado da nova fase da Operação Mute, que começou na última segunda-feira e busca desarticular a comunicação de criminosos em presídios.
3: A operação é coordenada pelo Ministério da Justiça e Segurança Pública em parceria com as Secretarias de Administração Penitenciária, Polícias Penais e demais órgãos responsáveis pela gestão do sistema prisional nos estados.
2: E também em operação coordenada pelo Ministério da Justiça e Segurança Pública, mais de 41 mil pessoas foram presas desde julho em todo o país durante a Operação Mulher Segura.
3: A ação combate crimes de violência contra a mulher e também reforça o atendimento e a proteção às vítimas.
2: Coordenada pelo Ministério da Justiça e Segurança Pública, a operação reúne forças de segurança estaduais e federais e tem caráter permanente.
10: A Operação Mulher Segura já prendeu mais de 41.800 pessoas em todo o país. Deste total, mais de 35 mil foram em flagrante. Entre os crimes mais frequentes estão lesão corporal, ameaça e descumprimento de medidas protetivas. A ação é coordenada pelo Ministério da Justiça e Segurança Pública e reúne forças de segurança estaduais e federais. Em pouco mais de 100 dias, a operação atendeu mais de 161 mil vítimas e cerca de 100 mil medidas protetivas de urgência foram acompanhadas. A ação, que começou em 1º de junho, é permanente e prevê ainda atividades de prevenção e atendimento às vítimas. Thaís de Araújo, para a Voz do Brasil.
3: Reforçando, denúncias de violência contra a mulher podem ser feitas pelo Ligue 180.
2: Casos mais graves devem ser encaminhados imediatamente para atendimento emergencial de segurança pública pelo telefone 190.
3: Quer saber como está a segurança na sua região? O Mapa de Segurança Pública 2026 reúne os principais dados sobre crimes em todo o país.
2: Essas informações ajudam estados e municípios a identificar os problemas de cada região e planejar ações para prevenir e combater os crimes. O mapa da Segurança Pública Nacional, produzido pelo Ministério da Justiça e Segurança Pública, reúne 30 indicadores criminais, informados pelos estados e o Distrito Federal. As estatísticas formadas a partir daí apoiam os gestores na formulação de políticas públicas, como explica o diretor de Gestão e Integração da Informação do Ministério da Justiça e Segurança Pública, Joaquim Carvalho.
11: Dá suporte para o gestor público fazer o acompanhamento, a evolução desses indicadores, e isso permite que tenhamos uma política pública mais efetiva.
2: A edição de 2026 inclui dois novos indicadores: tentativa de feminicídio e estupro de vulnerável. Para o diretor Joaquim Carvalho, a análise desses dados amplia o monitoramento da violência contra a mulher e contra as crianças e ajuda a prevenir esses crimes.
11: A gente passa a entender o fenômeno da criminalidade. Isso oferece subsídios mais qualificados para a formulação e o aperfeiçoamento dessas políticas públicas voltadas especialmente à prevenção e ao enfrentamento dessas violências.
2: O mapa da violência deste ano mostra, entre outros dados, mais de 25 mil mortes no trânsito no Brasil no ano passado, 85 mil pessoas desaparecidas e mais de 8.570 roubos de carga em todo o país. Reportagem Graziele Bezerra.
3: O mapa pode ser consultado em gov.br/mj.
12: O Ministério da Saúde pediu à Conitec avaliação para incorporar ao SUS as chamadas canetas emagrecedoras, usadas no tratamento da obesidade.
3: A Conitec é responsável por assessorar a inclusão, exclusão ou alteração de medicamentos, produtos, exames e procedimentos no Sistema Único de Saúde.
12: A proposta inclui medicamentos à base de semaglutida e liraglutida, que são princípios ativos usados nas canetas de GLP-1.
3: O documento aponta a redução em cerca de 70% dos preços desses medicamentos no Brasil em menos de um ano, e que o país possui a maior variedade desse produto no mundo, com 25 opções disponíveis atualmente.
12: A comissão tem 180 dias para analisar o pedido.
3: Agências da Previdência Social distribuídas por 20 estados em todas as regiões do país farão mais um mutirão de atendimentos esse fim de semana.
12: Os atendimentos vão ser focados na realização de perícias médicas e avaliações sociais, etapas que são obrigatórias para a concessão de benefícios.
3: Para ser atendido, o cidadão precisa agendar pelo site ou aplicativo Meu INSS ou por ligação para a Central 135.
12: A presidente do INSS, Ana Cristina Silveira, detalha a quantidade de vagas oferecidas neste sábado e domingo e fala sobre os mutirões.
13: Só nesse final de semana nós temos 23 mil vagas no Brasil todo. E esses mutirões é para fazer atendimento de perícia médica e de avaliação social. É importante mencionar que os mutirões foi de fundamental importância para a gente ter controle do nosso atendimento. Esse ano a gente já atendeu mais de 300 mil pessoas em mutirões.
3: Quando a gente viaja, tem muita coisa que pesa na escolha de um destino. O preço, a hospedagem, a segurança e até as opções de passeio.
12: E o Ministério do Turismo quer entender melhor esses hábitos de quem viaja pelo Brasil.
3: Para isso, uma pesquisa vai ouvir cerca de 22 mil visitantes em 50 municípios de todas as regiões do país.
14: O Ministério do Turismo e o Itaipu Parktec realizam a Pesquisa Nacional de Demanda Turística. Até 3 de outubro... pesquisadores vão ouvir cerca de 22 mil turistas de 50 municípios das 5 regiões do país. Segundo o ministro do Turismo, Gustavo Feliciano, o objetivo é conhecer melhor a realidade do setor em cada região.
15: Então a pesquisa ela vem exatamente para poder nos dar um panorama que nós estamos vivendo e para que a gente possa, né, recolhendo os dados mais apurados e fiéis do momento turístico que nós estamos fazendo, implementar políticas públicas consistentes.
14: As entrevistas são presenciais e feitas por pesquisadores identificados com crachá em pontos de circulação e concentração de visitantes. Podem participar brasileiros e estrangeiros com 18 anos ou mais que não moram no município pesquisado e tenham realizado ou pretendam realizar pelo menos um pernoite no destino. O questionário aborda transporte, hospedagem, tempo de permanência, planejamento da viagem, motivos para escolher o destino, atividades realizadas, gastos e avaliação da experiência. Também são analisados aspectos como infraestrutura, segurança, acessibilidade, conectividade e preços, explica Yuri Benites, diretor de turismo do Itaipu Parktec.
16: Então, quando a gente fala da oferta e essa visão, né, de um turismo como um fenômeno que acaba movimentando pessoas e ocupando diversos serviços, quando, né, as pessoas nos auxiliam em responder por que elas estão indo, como elas estão indo, que frequência, nos auxilia na construção de um plano municipal e, por consequência, no plano estadual e no plano nacional, que preveja melhores estruturas para que esse turismo continue acontecendo.
14: Os dados vão ajudar a identificar o perfil e as necessidades dos turistas e a orientar políticas públicas e investimentos. Os resultados, com informações por município, serão disponibilizados no Observatório Nacional de Turismo Sustentável, com previsão de lançamento até abril de 2027. Reportagem Pablo Mundim.
2: E hoje vamos falar de um destino turístico brasileiro conhecido pelas flores. É Holambra, no interior de São Paulo, que é responsável por 40% da produção nacional de flores e plantas ornamentais.
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3: Holambra, no interior de São Paulo, já é conhecida como a capital nacional das flores.
2: Agora, a cidade ganhou projeção internacional. Foi escolhida pelo Ministério do Turismo para disputar o selo Melhores Vilas Turísticas do Mundo, da ONU Turismo.
3: No destino, a tradição europeia dá o tom dos passeios. E com a chegada da primavera, tudo fica ainda mais colorido e cheio de atrações para quem gosta de flores, natureza e gastronomia.
18: Época do ano em que parece que o Brasil inteiro ganha novas cores. A primavera chegou e no interior de São Paulo existe uma cidade onde ela parece durar o ano inteiro. Holambra é conhecida como a capital nacional das flores e basta andar pelas ruas, visitar os campos ou olhar para um dos cartões postais da cidade, o Moinho dos Povos Unidos, para entender por quê. A pouco mais de 130 quilômetros da capital paulista, a cidade preserva marcas da imigração holandesa na arquitetura, na gastronomia e nas tradições culturais. Mas em Holambra, a história também floresceu na agricultura. A floricultura virou a principal atividade econômica do município. Holambra responde por 40% da produção brasileira de flores e plantas ornamentais e por 80% das exportações do setor. É uma paisagem que atrai turistas, movimenta negócios e transforma o campo em cenário de passeio. Segundo o guia Armando Carrasco Júnior, na primavera, quando os jardins e os campos ganham ainda mais destaque, a cidade recebe visitantes que buscam eternizar momentos importantes.
19: Então, a primavera tem uma demanda grande, tem em relação com a Expo Flora, né, que é a festa das flores, mas vem muita gente para fotografar, fazer ensaio fotográfico, casal, pré-wedding, gestante, debutante, mas o pessoal vem para passear mesmo, para curtir os restaurantes, culinária típica holandesa, que além da produção de flores, Holambra é uma cidade colonizada por holandeses, então a cultura é muito presente na cidade, né, gastronomia, arquitetura, então muito da cultura, a cultura holandesa é muito forte ainda aqui.
18: Flores para fotografar, sabores para experimentar, histórias para conhecer. E Holambra também está sendo reconhecida por esse conjunto. A cidade está entre os 7 destinos brasileiros indicados pelo Ministério do Turismo para disputar o selo Melhores Vilas Turísticas do Mundo da ONU Turismo. A seleção valoriza lugares que preservam patrimônio, natureza, sustentabilidade e formas de vida tradicionais. O resultado será anunciado em dezembro, em Buenos Aires. E quando a floricultura cresce, não é só quem planta que ganha. A cadeia envolve quem produz, quem vende, quem trabalha com turismo, quem recebe os visitantes e quem transforma a matéria-prima em experiências. Em Holambra, essa relação fica visível por todos os lados, como explica a produtora de flores, Marisa Granchelli.
20: As casas também são diferenciadas, a fachada típica holandesa, sempre com muitas plantas. Eu acredito que o turista acaba sendo abraçado pelas flores, pela simplicidade delas. A cidade é muito charmosa, né? E as flores encantam. A flor, ela traz isso, né? Ela traz carinho, ela traz emoção.
18: Talvez seja justamente essa sensação que a cidade procura provocar. não apenas olhar para as flores, mas estar dentro delas. Caminhar, fotografar, comer, conhecer a história e perceber como uma atividade agrícola ajudou a construir a identidade de um destino turístico. Com sonorização de Reinaldo dos Santos, reportagem Karine Melo.
2: Na próxima semana, a Voz do Brasil vai levar você para o Pantanal. Mais especificamente para conhecer a Transpantaneira, em Poconé, no Mato Grosso.
3: Ao longo dos cerca de 140 quilômetros da estrada, as margens viram um verdadeiro observatório a céu aberto. Pelo caminho dá para avistar jacarés, capivaras, tuiuiús, sucuris, várias espécies de aves e até onça-pintada.
2: É um passeio que mistura aventura, contato com a natureza e principalmente a importância de preservar a vida selvagem no Pantanal.
3: E essas foram as notícias do Governo Federal.
2: Uma realização da Secretaria de Comunicação Social da Presidência da República.
3: Com produção da empresa Brasil de Comunicação.
2: Fique agora com as notícias do Poder Judiciário e do Congresso Nacional. Boa noite, um bom fim de semana.
3: A gente volta na segunda-feira. Boa noite, até lá.
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21: Processo que envolve pagamento de precatórios à usina Sucro Alcooleiras é remetido ao plenário do STF.
22: TSE informa que e-título poderá ser baixado e acessado no dia da votação.
21: STJ mantém decisão que determinou a provedor desvincular nome de pessoa de resultados desabonadores em buscas na internet.
22: Boa noite, eu sou Leandro Bezerra.
21: E eu sou Walter Lima.
22: O ministro Gilmar Mendes, do Supremo Tribunal Federal, remeteu ao plenário o processo que discute a unificação de entendimento sobre o pagamento de precatórios a usinas sucroalcooleiras.
21: A decisão de encaminhar o caso ao plenário já está valendo, mas será submetida a um referendo da segunda turma em sessão virtual, que começou nesta sexta-feira e termina no próximo dia 2 de outubro. Carolina Chaves.
23: Várias usinas cobram da União indenizações por prejuízos sofridos com a política de controle e fixação de preços do açúcar e do álcool nas décadas de 1980 e 1990. Agora o ministro propõe que o plenário defina se uma decisão do STF sobre esse tema, que tem repercussão geral, será aplicada a todos os casos em que a União foi condenada a indenizar usinas sucroalcooleiras. De acordo com um levantamento de riscos fiscais, apresentado pela União, em caso de derrota, os valores devidos podem ultrapassar 103 bilhões de reais, o que, segundo o ministro Gilmar Mendes, pode impactar a meta fiscal e despesas orçamentárias.
22: E título poderá ser baixado e acessado no dia da votação nas eleições 2026.
21: Tribunal Superior Eleitoral prepara a infraestrutura para garantir a estabilidade do aplicativo nos dois turnos. Estevam Furtado.
24: O anúncio foi feito pelo presidente do TSE, ministro Cássio Nunes Marques, na sessão plenária desta quinta-feira. A Justiça Eleitoral está reforçando a infraestrutura e concentrando esforços para garantir o funcionamento estável do aplicativo e-título durante os dias de votação. O app reúne serviços como consulta à zona e à sessão eleitoral, emissão de certidões, justificativa de ausência e pagamento de débitos eleitorais. Mesmo com a previsão de funcionamento durante os dias de eleição, a justificativa eleitoral recomenda que o eleitorado baixe o aplicativo e faça a ativação com antecedência. A medida ajuda a reduzir a concentração de acessos e permite conferir os dados antes da votação.
22: Provedor deve desvincular nome de pessoa de resultados desabonadores em buscas na internet.
21: O Superior Tribunal de Justiça manteve a decisão da Justiça no Espírito Santo, Fátima Uchoa.
25: A mulher ajuizou ação contra provedores de busca para não ter o nome vinculado a resultados sobre um episódio que alcançou grande repercussão na mídia. A Justiça Capixaba determinou o rompimento do vínculo entre o nome da mulher e os resultados de pesquisa indicados no processo sem excluir notícias e vídeos. Ao manter essa decisão, o STJ pontuou que, em casos excepcionais, é possível desvincular o nome da pessoa de resultados desabonadores quando a busca é feita exclusivamente pelo nome e não há interesse público em manter essa associação. A medida não se confunde com o chamado direito ao esquecimento, considerado pelo STF incompatível com a Constituição. A relatora foi a ministra Nancy Andrighi.
0: Trabalhadora grávida é condenada por apresentar atestados médicos falsos.
21: A decisão é da Justiça do Trabalho em Mato Grosso. Marla Lacerda.
4: A trabalhadora prestava serviços de limpeza em escolas municipais e apresentou 5 atestados para justificar faltas ao trabalho. Durante o processo, as unidades de saúde citadas nos documentos informaram que não emitiram os atestados. Com isso, o juiz manteve a demissão por justa causa e reconheceu a ocorrência de má-fé. Além de ter os pedidos negados, a trabalhadora deverá pagar à empresa uma multa de 9,9% do valor da causa por ter insistido que os documentos eram verdadeiros.
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0: A você uma boa noite.
21: Um bom fim de semana e até segunda-feira.
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6: Eu sou Humberto Pinheiro e estes são os destaques de hoje do Jornal do Senado, que começa agora. Frente parlamentar cobra agilidade no socorro a produtores rurais. Projeto que garante estabilidade para grávida em emprego temporário vai passar por nova votação. Senado analisa proposta que regulamenta a profissão de optometrista. Boa noite. A Frente Parlamentar da Agropecuária intensificou a cobrança ao governo federal por medidas que agilizem a liberação dos créditos para a renegociação de dívidas rurais. A bancada alerta que o socorro financeiro não está chegando aos produtores rurais na velocidade e na escalada necessárias para conter as consequências do endividamento no campo. Repórter Douglas Castilho.
7: Editada para socorrer agricultores atingidos por eventos climáticos adversos e pela consequente queda nos preços das safras, a medida provisória autorizou a renegociação de dívidas rurais com prazos de pagamento e taxas de juros mais vantajosos. Apesar dos incentivos, a frente apontou em carta aberta entraves burocráticos que retardam a concessão dos financiamentos pelas instituições financeiras, como a exigência de laudos agronômicos para comprovar as perdas de renda bruta. A MP ainda está em análise no Congresso e pode ser aperfeiçoada. Uma das possíveis modificações foi adiantada pela vice-presidente da Frente no Senado, senadora Tereza Cristina, do PP de Mato Grosso do Sul, e se refere ao novo Fundo Garantidor de Crédito Rural para cobrir as operações de crédito.
8: Nós vamos precisar discutir um pouco mais, porque talvez precise de alguma medida legislativa para que ele seja criado, mas já está na medida provisória dizendo que ele será criado. Isso é muito importante, é um grande avanço para a agricultura brasileira.
7: Outra crítica dos parlamentares envolve a obrigação do pagamento de juros já durante os 2 anos de carência do principal da dívida, o que compromete o fluxo de caixa do agricultor.
6: Produtores rurais podem ser beneficiados caso a Comissão de Assuntos Econômicos aprove a criação de um programa de armazenagem rural. O projeto de lei busca ampliar a capacidade de armazenar grãos e oleaginosas nas propriedades rurais do Norte, Nordeste e Centro-Oeste. A proposta prevê ainda uma linha de financiamento com recursos dos fundos constitucionais de financiamento dessas regiões para a construção de novos silos e armazéns. A finalidade da proposta é reduzir perdas na produção agrícola e melhorar a logística no campo. Com isso, podem ser beneficiados produtores rurais, pessoas físicas ou jurídicas, associações ou condomínios formais que cultivem até 1.500 hectares. Se aprovado, o programa terá vigência de 10 anos prorrogável por mais 10. Um projeto que trata da estabilidade para grávidas em emprego temporário vai passar por mais uma votação na Comissão de Assuntos Sociais. Uma emenda incluiu as mães adotantes entre as beneficiadas pela proposta. Repórter Pedro Pincer.
26: A Comissão de Assuntos Sociais deve votar em turno suplementar um projeto que reforça a garantia de emprego para mulheres que engravidarem durante um contrato temporário. Pela proposta, a trabalhadora não poderá ser demitida desde a confirmação confirmação da gravidez até 5 meses depois do parto. A regra vale para contratos com prazo definido, de experiência, de aprendizagem, de safra e de trabalho temporário. Também vale para quem trabalha de forma intermitente. Hoje, esse direito é reconhecido com base em decisões do Supremo Tribunal Federal e do Tribunal Superior do Trabalho. A relatora, senadora Jussara Lima, do PSD do Piauí, também prevê a garantia de emprego para quem adotar uma criança e tiver a guarda provisória para a adoção.
9: A emenda não altera a finalidade do projeto. Ao contrário, fortalece sua execução prática e harmoniza a proposição com a Constituição, a CLT, a legislação previdenciária e a jurisprudência predominante. Esse projeto de lei vai ao encontro de políticas de proteção à maternidade.
26: A estabilidade provisória vale ainda que a confirmação da gestação ocorra no período do aviso prévio, seja ele trabalhado ou indenizado.
10: A profissão de optometrista pode ser regulamentada em breve. Um projeto do Senado traz regras para a formação mínima e o exercício da atividade. Repórter Lana Dias.
11: De acordo com o projeto, o profissional, que deverá ser formado em bacharelado ou tecnologia em optometria, será responsável pela realização de exames para avaliar a acuidade visual, refração e visão binocular e pela emissão de prescrição optométrica de lentes oftálmicas e de contato. Todos os procedimentos não poderão ser invasivos nem medicamentosos. Ao reconhecer sinais, sintomas ou resultados que indiquem suspeita de alguma condição, o optometrista deve encaminhar a pessoa ao serviço de saúde. O senador Dr. Irã, do Progressistas de Roraima, que é médico, ressaltou que mesmo que a atividade do optometrista seja regulamentada, é imprescindível o papel do oftalmologista.
12: Os pacientes, às vezes, quando vão fazer um exame com optometristas, terminam sendo atendidos de maneira incompleta. E muitas vezes eles saem lá com óculos prescrito, mas eles terminam por negligenciar o diagnóstico de uma doença que poderia ter sido feito de uma maneira muito precoce.
11: O projeto deixa claro que o optometrista não deve diagnosticar doenças, prescrever ou administrar medicamentos e fazer procedimentos cirúrgicos ou invasivos.
10: O senador Jaime Campos, do União de Mato Grosso, manifestou preocupação com a segurança nas áreas de fronteira. De acordo com ele, o Brasil possui cerca de 17 mil quilômetros de fronteiras terrestres e 11 estados convivem com o desafio de impedir a entrada de drogas e armas, além de combater o contrabando, o tráfico de pessoas e o crime organizado. Na avaliação do parlamentar, não é justo que os estados fronteiriços suportem sozinhos o custo de proteger uma área que interessa a todo o país. Diante desse cenário, Jaime Campos destacou a relevância da chamada PEC da Segurança Pública. A medida, que já foi aprovada na Câmara dos Deputados e está em análise na Comissão de Constituição e Justiça do Senado, propõe redefinir regras no setor, como uma maior integração dos órgãos. O texto também prevê a inclusão do Sistema Único de Segurança Pública na Constituição Federal, o endurecimento do regime penal e a destinação de mais recursos para a área. Na opinião do senador, a proposta é importante e necessária. Ele argumentou que é preciso aliar recursos financeiros e tecnológicos para enfrentar o crime e diminuir o problema da insegurança.
13: A violência está entre as maiores preocupações das famílias brasileiras e o país precisa responder com mais integração entre as forças de segurança, com tecnologia e, sobretudo, com investimento.
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10: 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Repetindo, radioagencia@senado.leg.br. trabalhos técnicos de Eliseu Caires. O Jornal do Senado fica por aqui. Acompanhe agora as notícias do Tribunal de Contas da União e da Câmara dos Deputados. Boa noite e bom fim de semana.
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18: Câmara incentiva a contratação de pessoas com deficiência acima das cotas.
19: Deputados avaliam criação de programa para estimular a produção de açaí.
18: Avança projeto de lei que garante a circulação de animais em condomínios.
19: Boa noite. Continuamos hoje com o projeto de gravação de edições do jornal Câmara dos Deputados em emissoras da rede Câmara de Rádio. Este programa está sendo produzido diretamente da cidade de Sete Lagoas, em Minas Gerais, com a participação da colega Marcela Pontes, da Rádio Câmara Sete Lagoas. Eu sou Márcio Aquilissardi, bem-vinda, Marcela.
18: Boa noite, obrigada, Márcio. É uma honra profissional participar da apresentação desta edição do Jornal Câmara dos Deputados, dentro da Voz do Brasil. Vamos agora às notícias da Câmara dos Deputados. A Comissão de Meio Ambiente da Câmara aprovou o projeto de lei que garante a circulação de animais em condomínios. A repórter Fabielle Pires traz mais informações sobre a proposta.
20: Para muita gente, os animais de estimação são parte da família e, mesmo assim, podem encontrar restrições ao circular por áreas comuns de condomínios. Agora, o cenário pode mudar para cães, gatos e outros animais domésticos. Um projeto de lei em análise na Câmara dos Deputados quer garantir o acesso dos bichinhos às áreas comuns, desde que estejam acompanhados pelo tutor. O texto muda o Código Civil e proíbe normas de condomínio que restringam a presença dos animais, inclusive em elevadores de serviço e escadas. O projeto foi apresentado pelo deputado Célio Sturde, do PSD do Ceará, e já foi aprovado pela Comissão de Meio Ambiente, após recomendação do relator, deputado Chico Alencar, do PSOL do Rio de Janeiro. Chico Alencar afirma que a proposta pode contribuir para garantir o bom convívio e diminuir conflitos.
23: Ele está na linha do reconhecimento crescente e relativamente recente dos direitos dos animais domésticos, animais de companhia, como se chama agora, de circular em áreas comuns, de condomínios, de prédios. Evidentemente que animais de grande porte e que têm potencial mais agressivo têm que andar também pela lei e pelas regulamentações municipais e estaduais com focinheira. Mas não se pode arbitrariamente, de forma desarraigada, estabelecer lá que o condomínio impede que esses animais circulem em partes comuns.
20: O projeto, que garante a livre circulação de animais domésticos pelo condomínio desde que acompanhados pelo tutor, segue agora para análise da Comissão de Constituição e Justiça. Antes de virar lei, precisa ser aprovado pela Câmara e pelo Senado. Da Rádio Câmara de Brasília, Fabielle Pires.
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2: Economia.
19: Projeto de Cristiane Lopes, do Podemos de Rondônia, prevê benefícios fiscais a catadores de materiais recicláveis, cooperativas e associações. A proposta isenta de imposto de renda ganhos obtidos até o limite anual de receita do microempreendedor individual.
18: Cristiane Lopes também propõe isenção de impostos na compra de equipamentos utilizados na reciclagem e em operações de crédito contratadas por cooperativas e associações de catadores. Para a deputada, as medidas podem fortalecer a atividade.
19: Jorge Guetem, do Republicanos de Santa Catarina, é autor do projeto que cria o Programa Emergencial de Apoio Financeiro às Autoescolas. A proposta concede um auxílio mensal de R$ 1.000 por instrutor pelo período inicial de 6 meses.
18: Jorge Guetem afirma que o setor vive uma crise causada por recentes alterações nas regras do Conselho Nacional de Trânsito. E a ideia, segundo ele, é manter os empregos dos instrutores. O auxílio seria custeado com recursos do Fundo

0: ocorre? Eles dizem que vão diminuir tarifas. É exatamente o contrário. Há uma ampliação exponencial do preço das tarifas. Nós precisamos é recuperar com controle social, com acompanhamento popular, daquilo que tem que ser realizado para o conjunto do povo e não em nome do lucro de uma minoria.
1: Na visão de Glauber Braga, a entrega de empresas públicas ao setor privado encarece serviços essenciais, o que afeta a renda dos trabalhadores. Para ele, a reestatização de setores estratégicos é fundamental para garantir a soberania nacional e reduzir o custo de vida.
2: Homenagem.
3: Paulo Alexandre Barbosa, do PSD de São Paulo, quer conceder o título de Capital Nacional das Águas Medicinais ao município de Ibirá. A homenagem reconhece a relevância histórica e o potencial terapêutico das fontes hidrominerais da cidade.
1: Paulo Alexandre Barbosa enfatiza que a composição das águas locais inclui pH alcalino elevado e a presença de vanádio, substância associada a propriedades medicinais. Ele diz que a medida vai impulsionar o turismo de saúde na região e incentivar a proteção dos recursos hídricos locais.
2: Saúde.
3: Bruno Farias, do Republicanos de Minas Gerais, é autor de projeto que garante a oferta pelo SUS de próteses para pacientes que sofreram perdas em partes do corpo. A medida atende pessoas impactadas pelo câncer, doenças congênitas, síndromes genéticas ou acidentes.
1: De acordo com Bruno Farias, a iniciativa busca assegurar uma reabilitação completa na rede pública. O deputado reforça que o objetivo é devolver aos pacientes a capacidade funcional, a autoestima, a autonomia e a qualidade de vida.
3: Dr. Vitor Linhares, do PSB do Espírito Santo, propõe a criação da Política Nacional de Desenvolvimento Infantil, Intervenção Precoce e Inclusão Integrada. O deputado explica que o objetivo é identificar de forma rápida atrasos no desenvolvimento de crianças, como autismo e TDAH.
1: A iniciativa prevê que o acompanhamento seja feito prioritariamente nas creches e escolas onde a criança já estuda, com apoio de equipes multiprofissionais. Segundo o Dr. Vitor Linhares, é uma maneira eficiente de facilitar o acesso das famílias aos cuidados necessários, sem transformar as escolas em clínicas médicas.
2: Ciência e tecnologia.
3: O projeto de Aécio Neves, do PSDB de Minas Gerais, proíbe a publicidade de casas de apostas online na TV, rádio e redes sociais. A proposta também veda o pagamento de apostas via cartão de crédito, boleto, dinheiro ou criptomoedas.
1: Nas palavras de Aécio Neves, a proliferação das apostas online virou um grave problema de saúde pública e de endividamento familiar no país. Para o congressista, a medida é um avanço no combate à dependência de jogos e na proteção da renda familiar.
2: Agricultura.
3: A Comissão de Finanças e Tributação da Câmara avalia a criação de um programa de incentivo à produção de açaí. O repórter é Luiz Cláudio Canuto.
4: A Comissão de Finanças e Tributação da Câmara analisa a criação de um programa de incentivo ao açaí. O texto, que também estabelece proteção a comunidades tradicionais, já foi aprovado pela Comissão da Amazônia e dos Povos Originários e Tradicionais. O Programa Nacional de Incentivo ao Cultivo e Exportação do Açaí e Produtos Amazônicos foi aprovado com as modificações sugeridas pela relatora na Comissão da Amazônia, deputada Meire Serafim, do União do Acre. O texto dá prioridade a pequenos produtores, extrativistas, povos indígenas e comunidades tradicionais. Meire Serafim destaca que dados do IBGE apontam que a produção extrativa de açaí alcançou, em 2023, 238,9 mil toneladas, com valor de R$ 853 milhões. O Pará é responsável por 70% da produção nacional e 150 mil trabalhadores estão na cadeia produtiva. O deputado Ayrton Faleiro, do PT do Pará, participou dos debates sobre o tema na Comissão da Amazônia. Para ele, o mérito da proposta é envolver não apenas a capacidade de gestão e cooperativismo da produção de açaí, mas a assistência técnica e extensão rural para a atividade. Além disso, estabelece crédito diferenciado para a cadeia produtiva do açaí.
5: Estabelece também a criação de um selo de qualidade para oferecer mais segurança aos mercados consumidores. E traz também uma coisa muito importante, que é o incentivo tributário, ou seja, uma redução dos impostos que hoje estão muito elevados,

0: recebe-se o mesmo tratamento para quem está desenvolvendo uma atividade agroecológica de sustentabilidade, uma comunidade extrativista, ou então uma terra indígena, um território quilombola, com qualquer outro produto. Então aí nós temos um recorte, que é essa isenção tributária para quem desenvolver essa atividade.
1: O projeto que incentiva a produção do açaí precisa passar pelas comissões de Finanças e Tributação e de Constituição e Justiça. Para virar lei, o texto deve ser aprovado pela Câmara e pelo Senado. Da Rádio Câmara de Brasília, Luiz Cláudio Canuto.
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3: Direitos Humanos.
4: Zé Neto, do PT da Bahia, é autor de dois projetos voltados a mães de múltiplos. O deputado conta que as propostas prevêm prioridade em programas habitacionais, de crédito e sociais, além de isenção do imposto sobre produtos industrializados para compra de veículos.
5: Zé Neto afirma que as propostas buscam oferecer condições mais adequadas a famílias com gêmeos ou mais filhos. O deputado avalia que essas famílias enfrentam mais dificuldades para arcar com despesas como moradia, transporte, educação e alimentação.
6: Mulheres que têm de gêmeos em diante, é complicado para ter um carro, para pagar a escola, para cuidar dos filhos, para alimentar, enfim. E com isso a gente quer financiamento. Facilitação no Minha Casa Minha Vida, facilitação nos programas sociais, facilitação nos programas de habitacionais, facilitação de crédito e também no caso do IPI. Você imagina, uma família que tem múltiplos não tem como ter um carro que tenha só 5 lugares. E esses dois projetos visam exatamente isso, atender as mães de múltiplos.
4: Andréia Siqueira, do PSB do Pará, recomenda a aprovação de proposta que permite a candidatos com deficiência indicar as condições específicas necessárias para a realização de provas em concursos públicos. Relatora da matéria, ela avalia que a medida amplia a acessibilidade nos processos seletivos.
5: Andréia Siqueira afirma que os concursos devem avaliar os conhecimentos e as habilidades exigidos para o cargo, sem impor barreiras a qualquer deficiência. O parecer da deputada foi aprovado pela Comissão de Defesa dos Direitos das Pessoas com Deficiência e a proposta segue em análise na Comissão de Constituição e Justiça.
3: Segurança Pública.
4: Luiz Lima, do Novo do Rio de Janeiro, é autor de um projeto que cria um programa nacional de apoio às famílias de profissionais de segurança pública vitimados em serviço. A proposta prevê medidas como agilidade no pagamento de pensões, apoio psicológico e benefícios para filhos órfãos.
7: Se a gente não amparar essas famílias, se a gente não der agilidade às suas pensões, apoio psicológico, preferência em transferência desses filhos que ficaram órfãos para escolas, a gente vai deixar desamparada essas famílias. Hoje, a gente tem uma barreira muito grande no Rio de Janeiro, por exemplo, de ter novos policiais em razão da guerra que a gente enfrenta. Se o Estado brasileiro não puder garantir um mínimo de conforto, de amparo, de gratidão a essas famílias, eu não sei o que a gente pode fazer para retribuir todo esse esforço desses profissionais e desses brasileiros que nos defendem dia a dia.
5: Luiz Lima enfatiza que o projeto tem apoio de diferentes partidos. De acordo com o parlamentar, a iniciativa é uma forma de indenizar as famílias que sofrem as consequências da atuação de profissionais que fazem a segurança pública da sociedade.
4: Lula da Fonte, do PP de Pernambuco, propõe alterar o Estatuto da Criança e do Adolescente para prever a internação socioeducativa em casos de violências contra animais. A medida passa a ser obrigatória quando o ato for cometido com extrema crueldade ou grave ameaça.
5: O projeto amplia para até 8 anos o tempo limite de internação e estabelece a responsabilização civil dos pais pelos danos causados. Segundo Lula da Fonte, a proposta combate a impunidade ao unir punição rigorosa, apoio psicológico e programas de reeducação ética para os jovens.
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3: Trabalho.
4: A Câmara aprovou um incentivo para a contratação de pessoas com deficiência, além das cotas obrigatórias em empresas. A repórter Paula Bittar acompanhou a votação.
9: A Comissão de Constituição e Justiça da Câmara aprovou uma proposta que prevê a criação de estímulos fiscais ou de crédito para empresas que contratarem mais pessoas com deficiência do que o mínimo exigido pela legislação. Segundo o relator na CCJ, deputado Diego Garcia, do União do Paraná, a proposta respeita os princípios da Constituição e contribui para os objetivos da República Federativa do Brasil, como a construção de uma sociedade livre, justa e solidária e a promoção do bem de todos, sem discriminação. Diego Garcia considerou que, ao criar um estímulo positivo para a contratação de pessoas com deficiência acima das cotas legais, o projeto materializa o princípio da dignidade da pessoa humana e os valores sociais do trabalho, reconhecendo o emprego como ferramenta essencial para a autonomia, a cidadania e a plena integração social. A legislação brasileira determina que empresas com 100 ou mais funcionários reservem entre 2 e 5% das vagas para trabalhadores com deficiência. O projeto, que prevê a criação de estímulos fiscais ou de crédito para empresas que contratarem mais pessoas com deficiência do que o mínimo exigido pela legislação, segue agora para o Senado Federal. Da Rádio Câmara, de Brasília, Paula Bittar.
5: Enfermeira Rejane, do PCdoB do Rio de Janeiro, defende a aprovação de projeto que cria uma política nacional de valorização da preceptoria e da supervisão de estágio na enfermagem. A proposta prevê tempo específico na jornada para orientação de estudantes, com adequação da carga de trabalho dos profissionais.
4: Enfermeira Rejane também quer impedir que estudantes ou residentes sejam usados para completar escalas de atendimento. O projeto estabelece que, para evitar sobrecarga de trabalho, a atividade de preceptoria deve ser considerada no planejamento das equipes de enfermagem.
5: A lei do Descongela, de professora Luciene Cavalcante, do PSOL de São Paulo, restitui aos servidores públicos federais, estaduais e municipais a contagem de 583 dias de tempo de serviço que haviam sido congelados devido à pandemia. Ela informa que mais de 10 milhões de trabalhadores são beneficiados pela medida.
10: A lei garante tanto a devolução automática dos 583 dias, quase 2 anos da vida funcional, dos servidores públicos do Brasil inteiro, pelo artigo 3º. Não precisa de uma lei no âmbito municipal ou estadual para que esse direito seja alcançado por cada servidor. E também garante o recálculo de todo o salário dos servidores públicos, retroativamente.
4: Luciene Cavalcante acrescenta que prefeituras e estados já começaram a aplicar a norma. A parlamentar considera que a nova lei restaura direitos funcionais suspensos durante a pandemia. Termina agora essa edição especial do Jornal Câmara dos Deputados, produzida e apresentada pela Rádio Câmara de Brasília, em parceria com a Rádio Câmara de Sete Lagoas, integrante da Rede Câmara de Rádio.
5: Eu agradeço a Marcela e a toda a equipe da Câmara de Vereadores de Sete Lagoas pelo excelente trabalho conjunto.
4: Obrigada à Câmara dos Deputados por esta oportunidade. Este programa teve trabalhos técnicos de Marinho Magalhães e apresentação de Márcio Aquiles Sard e Marcela Pontes. Boa noite.
5: Muito boa noite. O Jornal Câmara dos Deputados volta na segunda-feira. Bom final de semana.
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20: Dá um pouco sobre essa proposta que o texto provoca na gente aí de reflexão. Não viva só esperando a sexta-feira.
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20: Pois é, hoje é sexta-feira e só de ouvir essa frase muita gente já sente o dia mais leve. O fim de semana está chegando, tempo para desacelerar, quem sabe dormir um pouco mais, encontrar os amigos, sair, descansar e principalmente estar perto de quem a gente ama. E claro, isso tudo é maravilhoso. O descanso faz parte de uma vida saudável. Mas existe uma diferença entre esperar a sexta-feira com alegria e passar a semana inteira esperando a vida começar. Certa vez, um homem perguntou a um colega: "E aí, como é que está a vida?" E ele respondeu: "Estou bem. Agora é só esperar chegar a sexta-feira." Parece uma brincadeira, né? Mas existe uma pergunta importante aí. Se a melhor parte da nossa vida acontece apenas na sexta, no sábado e no domingo, o que que a gente está fazendo com os outros 5 dias? É possível passar os anos assim, de segunda a quinta, apenas cumprindo a agenda. Na sexta, finalmente respirar. No sábado, aproveitar. E no domingo, começar a sentir aquela preocupação, porque amanhã, né, no caso segunda, tudo recomeça. Quando percebemos, estamos vivendo 5 dias esperando 2. E nessa espera, podemos deixar passar a beleza da caminhada. A vida também está naquele café compartilhado no trabalho, na conversa com um colega, no problema que conseguimos resolver, na pequena conquista que ninguém viu, na pessoa que ajudamos e na satisfação de chegar em casa depois de um dia cansativo e encontrar quem amamos. Até o trabalho pode ganhar outro significado quando entendemos que ele não é apenas uma obrigação. Ele pode ser uma missão. O médico cuida de alguém. A professora ensina. O comerciante atende e resolve necessidades. O motorista conduz pessoas. O agricultor produz alimento. Quem trabalha em casa cuida de um lar e de uma família. Quase todo trabalho, de alguma maneira, é uma forma de servir alguém. E quando fazemos aquilo que está em nossas mãos com honestidade, responsabilidade e cuidado, podemos enxergar nisso uma forma de honrar a Deus. Isso não significa que precisamos amar todos os dias ou fingir que o cansaço não existe. Existem semanas difíceis, trabalhos desgastantes e momentos em que precisamos parar e repensar os caminhos. Mas nossa alegria não pode ficar presa ao calendário. Então, aproveite esta sexta-feira. Aproveite o descanso, o passeio, a conversa sem pressa, a refeição com a família. Aproveite, principalmente, a oportunidade de ter mais tempo para quem você ama. Essa, certamente, é a sua maior riqueza. Mas, quando a segunda-feira chegar, não pense que a vida entrou em uma pausa. Ela continua. O trabalho que espera por você pode ser o lugar onde alguém será ajudado, onde uma família será sustentada, onde um sonho continuará sendo construído. A sexta-feira deve ser uma celebração depois de uma semana vivida e não uma fuga de 5 dias que você mal conseguiu suportar. Porque uma vida feliz não é aquela em que todos os dias parecem sábado. É aquela em que até os dias comuns carregam um propósito. E quando encontramos sentido na caminhada, a sexta-feira fica ainda melhor. Não apenas porque o descanso chegou, mas porque podemos olhar para a semana que passou e pensar: eu vivi, fiz a minha parte, servi, construí, amei. Agora mereço aproveitar o meu final de semana em paz. O nosso texto, a mensagem que inspira o bem aqui na Rede Tua Rádio, não viva só esperando a sexta-feira.

0: Raul Seixas, meu amigo Pedro, agora 10h18, antes Technotronic, né, já que é sexta-feira, então para dar uma animada, né, neste 25 de setembro. 10h18, abraço para Acione em Campestre da Serra, né, Acione Campos, ligada com a gente em Campestre da Serra, boa noite. E ela lembra que hoje, né, o dia do rádio, é verdade, né, o dia do rádio neste 25 de setembro, né, e ela diz aqui, abraço com dois abraços pelo dia do rádio, não adianta ter o rádio, tem que ter alguém por trás do rádio, olha só, obrigado pelo carinho, pela lembrança, viu, Acione, e não adianta também ter alguém aqui deste lado do rádio, né, se não tem alguém aí do outro lado, né, ou seja, se não tem vocês ouvintes, né, não adianta o Gilmar estar aqui, né, não adianta os colegas, né, o radialista estar aqui se não tem ouvintes, né, então, muito obrigado aí também pelo carinho da companhia de cada um, de cada uma de vocês, abraço aí para ti, Acione, para tua família, um bom final de semana. 10h19, falando em final de semana.
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0: Pois olha, meus amigos, o sol aparece entre nuvens neste sábado aqui no estado, mas o tempo começa a mudar ao longo do dia. A instabilidade aumenta e pode chover em alguns pontos, principalmente no oeste. Um ar mais ameno avança e provoca queda de temperatura no sul, em áreas do entorno da Lagoa dos Patos e em parte da costa. No oeste, centro, noroeste, nordeste, aliás, norte, vou repetir aqui, no oeste, centro, noroeste e norte do estado. O sábado ainda será de calor, com máximas ao redor e até acima dos 30 graus. No noroeste, em especial, o dia será muito quente, com temperaturas entre 32 e 35 graus em diversos municípios durante a tarde. E a meteorologia está já alertando para um novo episódio de chuva volumosa aqui no estado nos próximos dias. A maior instabilidade deve ocorrer entre sábado, amanhã, e terça-feira, com a atuação de uma frente quente e, posteriormente, de uma área de baixa pressão que deve dar origem a um ciclone no oceano. A frente fria associada ao sistema deve avançar pelo estado na terça-feira. Os modelos ainda divergem sobre a distribuição da chuva, mas há projeções de acumulados entre 100 e 200 milímetros em uma faixa que vai do oeste, passa pela campanha e pelo centro gaúcho e alcança os vales, Grande Porto Alegre, Serra e Litoral Norte. Em alguns pontos, os volumes podem chegar a 200 ou 300 milímetros. Bom, então já temos aqui não só uma previsão, mas um novo alerta, né, para o retorno aí, o que a meteorologia está chamando de um novo episódio de chuva volumosa aqui no estado, que começa nesse final de semana, né? Algumas regiões do estado já podem ter aí alguma chuva neste sábado, mas especialmente a partir do domingo, né? Essa volta, então, depois desse calor, né? Já esquentou de novo, então teremos aí a volta da chuva, chuva volumosa, especialmente entre o final de semana e a terça-feira, já fica o alerta para você. 10h22, deixa eu ver aqui, dá tempo de mais uma, pelo menos, né, antes do intervalo, aqui na Rede Tua Rádio. Mas antes disso, deixa eu trazer aqui rapidamente algumas informações. Falando nesse contexto das chuvas, né, a situação de São Marcos, na Serra, os moradores seguem fora de casa e plano de emergência da barragem São Luís continua sem prazo para terminar. O nível da água ainda precisa baixar 9 centímetros e fissuras na estrutura estão sendo vedadas por mergulhadores. 220 alunos serão realocados para outra escola. No litoral norte, moradores deflagram protestos após 4 dias sem energia em cidades aí, portanto, do litoral norte, né? Entre a noite de quinta e a manhã desta sexta, 2 pontos da Avenida Paraguaçu foram bloqueadas por moradores que estão há 4 dias sem luz. E falando em luz, a conta de luz para outubro terá a bandeira tarifária verde. A ANEEL anunciou aí a redução, portanto, para a bandeira tarifária verde. A tarifa adicional de R$ 1,88 a cada 100 kW de consumo vinha sendo aplicada desde maio. Portanto, bandeira tarifária verde, uma boa notícia aí em relação à energia elétrica.

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1: Agora 10h32, seguimos juntos aqui na Rede Tua Rádio. Paz e bem, viu? Obrigado aí pela companhia aqui nessa noite, né? De sexta-feira com a gente. Já já tem o Mari Vivan trazendo o que é destaque na história neste 25 de setembro. E agora abrimos o bloco com essa aqui, ao vivo, Shania Twain.

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1: 25 de setembro, dia do rádio e da radiodifusão, dia do farmacêutico e dia nacional do trânsito. Os aniversariantes do dia: o cantor e músico baiano Márcio Victor Brito Santos, mais conhecido como Psirico.

0: Os fatos do dia. Em 1884, nasceu no Rio de Janeiro o médico legista, professor, escritor, antropólogo, etnólogo e ensaísta brasileiro Edgar Roquette Pinto. É considerado o pai da radiodifusão no Brasil, criador da Rádio Sociedade do Rio de Janeiro, com o intuito de difundir a educação por esse meio, em 1923. Roquette Pinto morreu em 1954, aos 70 anos. Em 1935, Assis Chateaubriand inaugurou a Rádio Tupi no Rio de Janeiro. A inauguração contou com a presença de um dos inventores do rádio, Guglielmo Marconi, 1952. Nasceu o ator americano Christopher Reeve. Seu papel mais famoso foi de Superman, que ele interpretou numa série de 4 filmes. Ele morreu em 2004, aos 52 anos. 1980. O sonho de uma das maiores bandas de rock de todos os tempos, o Led Zeppelin, chegava ao fim. Nesta trágica data, morreu o baterista John, aos 32 anos. Mário Vivan para a tua rádio.
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O som de Prince aqui na seleção musical especial, né? Do Tua Essência de sexta-feira. Abraço aí pra você, bom final de semana, obrigado pela companhia. Agora 13 para as 11.

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1: Ok, maravilha. De volta então, né? Já para a nossa última hora desta sexta, 25 de setembro. Abraço para você. Bom final de semana. Para quem está aí no trânsito, obrigado pela carona. Para quem segue trabalhando, bom trabalho nessa noite. Para quem já foi para a cama, opa, então bom descanso aí para você, viu? Vamos com a nossa última hora da seleção especial de sexta-feira aqui no Tua Essência, começando com Madonna.

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0: Supertramp, fechando mais um bloco, a boa música na nossa seleção especial de sexta-feira, aqui no Tua Essência. Intervalo, já já tem mais.
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1: Muito bem, de volta então, né, para a parte final do Tua Essência nesta sexta-feira. Mais uma vez, obrigado aí pela tua companhia. Lembrando que daqui a pouquinho tem a nossa prece, a bênção, hoje com o Frei Nilmar Gatto, Frei Nilmar, que é pároco da paróquia Santo Antônio em Vila Flores. Vamos começando a nossa última sequência de sucessos com Paul McCartney, This One.

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Encerramos mais uma edição do Tua Essência e eu agradeço a companhia contigo, que esteve aí, né, nos fazendo companhia também, eu fazendo companhia para você e você fazendo companhia para mim aqui através da Rede Tua Rádio. Muito obrigado. Vamos então à nossa prece, a bênção final de hoje, com a condução do Frei Nilmar Gatto. Frei Nilmar é o atual pároco da paróquia Santo Antônio, em Vila Flores.

ouvintes do programa Tua Essência, mais um dia chega ao seu final. A história da nossa existência ganha mais uma página no livro da vida. Por isso elevo minha prece a Ti, Senhor, neste encerramento de dia, para Te agradecer. Obrigado por mais este dia. Obrigado por nos ter auxiliado nestas 24 horas de nossa missão. Obrigado por tantos benefícios que só de Vós procedem. Senhor, Te peço ainda uma coisa. Concede-nos uma noite restauradora, um sono tranquilo, para que no amanhecer nós possamos acordar com as forças renovadas e busquemos com Teu auxílio e proteção ajudar nossas famílias a crescerem no amor, ajudarem nossos amigos e colegas a serem mais compreensivos e afetuosos, ajudarmos as pessoas que cruzam nossas vidas a serem mais felizes e esperançosas. Do capítulo 15 da carta de São Paulo aos Romanos, nós pedimos a Tua bênção. Que o Deus da esperança nos encha de toda alegria e paz, por sua confiança nele, para que vocês transbordem de esperança pelo poder do Espírito Santo. Abençoe-vos Deus, Pai, Filho e Espírito Santo.

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Olá, seja muito bem-vindo à madrugada da Rede Tua Rádio neste sábado, começando o final de semana e você ligado aqui nas emissoras que integram a nossa rede, te fazendo companhia com a nossa madrugada até às 5 horas da manhã. Depois do Tua Essência, a madrugada da Rede Tua Rádio chega com música, com a informação e com as mensagens, a reflexão desse novo dia, desse novo fim de semana que se inicia a partir de agora. Mais uma vez, muito obrigado pela tua companhia. Em nome de todos os profissionais que integram a Rede Tua Rádio, obrigado por essa parceria. Paz e bem, bom dia!

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1: Olá, amigos e caros ouvintes, o final de semana começa com as instabilidades voltando novamente a se propagar pelo estado. Neste sábado, as instabilidades vão ficar mais restritas às áreas do sul, campanha, centro, norte e toda a parte oeste e noroeste do estado. Aqui, a área mais a nordeste, área que inclui a serra, Campos de Cima da Serra, litoral, nós vamos ter um sábado ainda com bastante sol e com calor à tarde. As máximas por aqui podem oscilar entre 26 e 28 graus, é uma temperatura bem elevada mesmo, né? Ou seja, os termômetros subiram de forma muito rápida. E aí no domingo, as instabilidades já podem trazer pancadas de chuvas, trovoadas, e olha, pelo menos até meados da semana que vem, a instabilidade vai predominar e aí ela está associada a chuvas que podem ser expressivas em alguns momentos e acompanhadas também de temporais. Com a previsão do tempo, Kátia Valente.
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2: Meia-noite e 12 minutos.

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Tá aí a boa música aqui da Rede Tua Rádio. Você que está nessa madrugada, muito obrigado pela companhia, muito obrigado pela audiência. Nós vamos juntos até às 5 horas da manhã, com os nossos quadros, com as nossas mensagens, os momentos de reflexão, né? Que a gente dá aquela respirada mais funda, faz aquele momento de espiritualidade sempre presente aqui na Rede Tua Rádio. Bom dia!

0: Um breve intervalo, uma pequena paradinha, uma prece, muita paz no coração. É preciso diminuir a distância entre o que se diz e o que se faz, até que num dado momento a tua fala seja a tua prática. É preciso diminuir a distância entre o que se diz e o que se faz, até que num dado momento a tua fala seja a tua prática. As palavras são simplesmente multiplicadas. Nem sabemos quantas palavras pronunciamos diariamente. E são variadas nossas palavras. Percebe-se de imediato quando há muita distância entre o que se fala e o que se faz. Quem muito fala e pouco faz, já está sendo deixado de lado. Caiu de moda. Para cada palavra deveria existir uma ação correspondente. Como andam as nossas palavras e as respectivas ações? Cuidado! Os outros poderão cansar de somente ouvir palavras. Vamos diminuir a distância entre o que dizemos e o que fazemos. Fará um bem para todos, inclusive para nós. É preciso diminuir a distância entre o que se diz e o que se faz, até que num dado momento a tua fala seja a tua prática. E sobre todos, a bênção de Deus, Pai, Filho e Espírito Santo. Amém.
1: Meia-noite e 37 minutos.

O fim de semana chegou e você está aqui na madrugada da Rede Tua Rádio nesse novo dia, neste sábado. Seguimos por aqui com muita música, o espaço da informação e também as mensagens, o momento de reflexão. Como é importante a gente dar aquela paradinha, né? Nem que seja agora de madrugada, mas enfim, você que está aí na audiência, fazer aquele momento de reflexão, né? Aquele momento de pensamento, como é importante essa respirada que damos em alguns momentos do dia. Seguimos por aqui até às 5 horas da manhã te fazendo companhia. Bom dia, um excelente sábado!

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1: A audiência com o Papa Leão XIV na manhã desta quinta-feira deu início à sessão plenária de 2 dias da Pontifícia Academia das Ciências, que pretende elaborar uma declaração com recomendações sobre as implicações éticas do progresso científico, inclusive para enriquecer as reflexões já propostas pelo Pontífice. Na Sala Clementina, no Vaticano, cerca de 140 pessoas que participam da conferência O Futuro da Ciência em um Mundo em Transformação ouviram o discurso de Leão. O pontífice, citando a sua encíclica Magnifica Humanitas, começou falando sobre a importância de avaliar a trajetória da ciência diante das grandes tendências do nosso tempo, como a digitalização, a inteligência artificial e a robótica, que estão mudando rapidamente o nosso mundo. Leão XIV, como já trouxe no seu documento, encorajou a enfrentar as transformações com lucidez e responsabilidade.
2: Although their full impact remains uncertain, these tools give us reason to hope for a brighter future for humanity.
1: Embora seu impacto total permaneça incerto, essas ferramentas nos dão motivos para esperar um futuro mais luminoso para a humanidade. Podem, por exemplo, levar a descobertas científicas fundamentais e a inovações tecnológicas capazes de promover o progresso da medicina, melhorar o diagnóstico e o tratamento de doenças, fortalecer os sistemas alimentares e energéticos, aprofundar a nossa compreensão do universo e do mundo natural e abrir novas possibilidades para a criatividade humana e a cooperação. No entanto, justamente porque esses avanços são tão promissores, devemos também reconhecer os riscos que os acompanham. A inteligência artificial pode ser utilizada para vigiar, manipular e discriminar. Capacidades informáticas sofisticadas e armas autônomas podem, se desenvolvidas ou implantadas sem salvaguardas adequadas e sem supervisão humana, apresentar novos perigos à segurança e à paz internacional. Além disso, continuou o pontífice em discurso, como os sistemas de IA exigem enormes quantidades de energia e água, o impacto ambiental não pode ser subestimado. O progresso tecnológico, assim, assume possibilidades e riscos que não devem contradizer o princípio fundamental da dignidade humana e a compreensão da sociedade.
2: Scientific and technological advancement must therefore be accompanied by a corresponding growth in responsibility.
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3: Uma hora e 19 minutos.

aí a boa música da Rede Tua Rádio nessa madrugada de um novo dia, né? De um novo dia, que você tenha um excelente dia pela frente. É o desejo de toda a nossa equipe, de todos os profissionais que fazem parte da Rede Tua Rádio. Para você que está nos acompanhando em casa, para você que está trabalhando, fazendo um plantão nessa madrugada, muito obrigado pela companhia, muito obrigado pela audiência. Lembrando que você está sintonizado em uma das emissoras da Rede Tua Rádio. Bom dia! Música.

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0: Há tempos em nossa vida que contam de forma diferente. Há semanas que duram anos, como há anos que não contam um dia. Há paixões que foram eternas, como há amigos que passaram céleres, apesar do calendário nos mostrar que ficaram por anos em nossas agendas. Há amores não realizados que deixaram olhares de meses e beijos não dados que até hoje esperam o desfecho. Há trabalhos que tornaram décadas de nosso tempo na Terra, mas que nossa memória insiste em contá-los como semanas. E há casamentos que, ao olhar para trás, mal preenchem os feriados da folhinha. Há tristezas que nos paralisaram por meses, mas que hoje, passados os dias difíceis, mal guardamos lembranças de horas. Há eventos que marcaram e que duram para sempre. O nascimento de um filho, a morte da avó, a viagem inesquecível, o êxtase do sonho realizado. Eles têm a duração que nos ensina o significado da palavra eternidade. Já viajei para a mesma cidade uma centena de vezes, e na maioria das vezes, o tempo transcorrido foi o mesmo. Mas conforme o meu espírito, houve viagem que não teve fim até hoje, como há percurso que nem lembro de ter feito. Tão feliz estava na ocasião. O relógio do coração, hoje descubro, bate noutra frequência daquele que carrego no pulso. Marca um tempo diferente, de emoções que perduram e que mostram o verdadeiro tempo da gente. Por este relógio, velhice é coisa de quem não conseguiu esticar o tempo no mundo. É olhar as rugas e não perceber a maturidade. É pensar antes daquilo que não foi feito, ao invés de se alegrar e sorrir com lembranças do que viveu. Pense nisso e consulte sempre o relógio do coração. Ele lhe mostrará o verdadeiro tempo no mundo. Não deixe de fazer algo por falta de tempo. Não deixe de ter pessoas ao seu lado por medo de ser feliz. A única falta desse tempo que haverá é que ele nunca mais vai voltar. A nossa mensagem dessa noite, do poeta Mário Quintana, O Relógio do Coração.
1: Uma hora e 41 minutos.

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1: 26 de setembro, Dia Nacional do Surdo e Dia Internacional das Relações Públicas. Os aniversariantes do dia.
2: Amor, eu te deixei.
1: A cantora e compositora Marina Sena.
2: Sonhei.

os fatos do dia. Em 1940, nasceu o ator brasileiro Cláudio Marzo. Ele se destacou em muitas novelas, principalmente na TV Globo. Ele faleceu no dia 22 de março de 2015, aos 74 anos. 1945...

1969. Foi lançado Abbey Road, último álbum gravado pelos Beatles. A capa do disco é a famosa foto do grupo em uma faixa de segurança na rua Abbey Road, em Londres. Em 1977, a usina nuclear de Chernobyl foi aberta para uso oficial. 9 anos depois, um acidente aconteceu no reator 4. 2016.

0: Morreu aos 71 anos a cantora e compositora Carmen Silva, também conhecida carinhosamente pelos fãs como a Pérola Negra. Mário Rivan para a tua rádio.
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1: Olá, amigos e caros ouvintes. O final de semana começa com as instabilidades voltando novamente a se propagar pelo estado. Neste sábado, as instabilidades vão ficar mais restritas às áreas do sul, campanha, centro, norte e toda a parte oeste e noroeste do estado. Aqui, a área mais a nordeste, área que inclui a serra, Campos de Cima da Serra, litoral, nós vamos ter um sábado ainda com bastante sol e com calor à tarde. As máximas por aqui podem oscilar entre 26 e 28 graus, é uma temperatura bem elevada mesmo, né? Ou seja, os termômetros subiram de forma muito rápida. E aí no domingo, as instabilidades já podem trazer pancadas de chuvas, trovoadas, e olha, pelo menos até meados da semana que vem, a instabilidade vai predominar e aí ela está associada a chuvas, chuvas que podem ser expressivas em alguns momentos e acompanhadas também de temporais. Com a previsão do tempo, Kátia Valente.
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2: 2 horas e 17 minutos.

Ok, eu vou ficando por aqui. Depois dessa música, vou ficando por aqui, Daniel Rodrigues. Porque agora quem chega aqui na nossa madrugada é o Gilmar Ferreira, para te fazer companhia até às 5 horas da manhã, nessa madrugada de sábado. Mais uma vez, obrigado pela parceria, obrigado pela audiência. Um excelente final de semana a você, a sua família, aos seus amigos. Paz e bem e santa alegria!

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0: santo do dia.
1: Neste dia 26 de setembro, nós recordamos São Cosme e São Damião, mártires, padroeiros dos médicos. O culto dos santos Cosme e Damião, naturais da Arábia, teve início no Oriente e depois veio para o Ocidente. No século V, São Gregório de Tours escreveu: os dois irmãos gêmeos, Cosme e Damião, médicos de profissão, depois de se tornarem cristãos, espantavam as enfermidades pelo mérito de suas virtudes e intervenção de suas orações. Foram mortos cruelmente por causa de suas convicções cristãs, sob o imperador Diocleciano, em torno do ano 303. São venerados como padroeiros dos médicos, farmacêuticos e das faculdades de medicina. A oração dedicada a São Cosme e Damião assim nos diz: ó Deus, na comemoração dos mártires Cosme e Damião, todos proclamem a vossa grandeza, pois por vossa admirável providência lhes destes a glória eterna e os fizestes nossos protetores. Amém. 26 de setembro, São Cosme e São Damião.
2: Duas horas e 40 minutos.

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O som de Biquíni Cavadão, Vou Te Levar Comigo, aqui na madrugada, neste sábado, dia 26 de setembro. Bom sábado aí pra você, viu? Bom final de semana. Obrigado pela companhia. Eu sou Gilmar Ferreira e é sempre um prazer estar com você aqui nas emissoras da tua rádio. Bom sábado, bom final de semana. Vamos com mais músicas? Agora tem Vangelionel, Esse Mundo.

Espírito Santo de Deus, nós clamamos a Ti que reavive em nós o carisma que Deus nos concedeu e nós nos mantenhamos acesos em Ti. O Senhor não nos deu um espírito de covardia, mas de força, de amor e moderação. Nós não nos envergonhamos de testemunhar a favor de Ti. Não somos prisioneiros dos nossos pecados, mas contigo, Espírito Santo, como um rio que nos dá vida, nós vamos nos levantar mais uma vez.

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1: O que realmente nos torna fortes? E hoje eu te convido a olhar diferente para a força. Desde pequenos aprendemos que ser forte é não chorar, não demonstrar fraqueza e resolver tudo sozinho. Admiramos quem parece inabalável, como se a verdadeira força estivesse em nunca cair. Mas a vida, cedo ou tarde, nos mostra outra realidade. Todos nós temos limites, todos enfrentamos dias de medo, de dúvida e de cansaço. E reconhecer isso não nos torna menores, apenas nos torna humanos. Talvez a verdadeira força não esteja em esconder as fragilidades, mas em continuar caminhando apesar delas. É forte quem pede perdão. É forte quem recomeça depois de um fracasso. É forte quem não perde a capacidade de amar depois de ter sido ferido. A coragem não consiste em nunca sentir medo, mas em não permitir que o medo decida o rumo da nossa vida. O apóstolo Paulo escreveu que é quando sou fraco que então sou forte. Parece um paradoxo, mas há uma grande verdade nessa frase. Quando deixamos de confiar apenas nas nossas próprias forças, descobrimos que Deus pode sustentar aquilo que sozinho não conseguimos carregar. A humildade abre espaço para uma força maior do que a nossa. Abre espaço para a força de Deus. Hoje, talvez você não precise provar nada a ninguém. Apenas aceite que não é preciso ser de ferro para ser forte. Há uma beleza serena em quem reconhece os próprios limites e mesmo assim continua acreditando, amando e recomeçando. Essa é uma força que nenhuma tempestade consegue destruir. A vida nem sempre muda quando queremos, mas o nosso olhar pode mudar a maneira de viver a vida, paz e bem.
2: Três horas e 16 minutos.

O bem que se faz pode voltar de carona no casco de uma tartaruga. Mas cuidado, o mal sempre retorna a galope. Lídia Vasconcelos. É, pense nisso, meu amigo, minha amiga, que está ligado com a gente. Obrigado pela companhia aqui na madrugada da tua rádio. Paz e bem.

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0: Olá, meu caro ouvinte, estamos juntos mais uma vez, é uma alegria muito grande falar com você, desejo graça e paz para a sua vida, para a sua família, para o seu trabalho. Gostaria de falar hoje sobre o que se ganha fazendo bem, o que eu ganho? Honesto não é sempre o bobo? Quem é honesto cuida de sua própria honra e da honra de seus concidadãos. O desonesto despreza, em última análise, a si mesmo. Isto não lhe faz bem. Desonestidade para com os outros cria em mim discórdia. Quem mente aos outros mente para si mesmo. E quem engana os outros se prejudica. Quem engana, a ele aparecem quimeras, fantasmas interiores. Não consegue sossego com facilidade. Quem engana não consegue sossego com facilidade. De noite, manifestam seus fantasmas e aparecem as consequências de seu engano. Muitas vezes não tenho vantagem quando faço o bem. Pelo contrário, às vezes até perco vantagens momentâneas. Talvez eu não consiga o emprego que desejo, ou seja, sou mal visto pessoalmente quando digo a verdade, quando admito que esqueci alguma coisa. Sou alvo de críticas, mas com o tempo isto me fortalecerá. Quem admite um erro, em vez de empurrá-lo sempre para cima dos outros, vai conquistar amigos a longo prazo. A circunvizinhança sabe que se pode confiar naquela pessoa. Os vizinhos sabem que se pode confiar naquela pessoa. Ela não vai iludir ou decepcionar os outros. Faz o que está a seu alcance e quando chega ao seu limite, fica firme. Mas o mais importante é que essa pessoa honrada e que faz o bem sente-se bem melhor. Naturalmente, nessa sua atitude não deve elevar-se sobre as demais pessoas, mas quando fica firme em suas convicções de honestidade, aumenta sua postura pessoal. Assim se vive bem melhor do que curvando-se sempre para causar boa impressão externa. Não faço o bem para ser visto e admirado pelos outros, mas porque desejo o bem e porque desejo ajudar alguém. Há pessoas que não sentem o mínimo remorso mesmo quando são desonestas, mas elas se prejudicam a si próprias com o tempo, pois algum dia vão depender das outras pessoas e estas não lhes darão crédito quando descobrirem sua desonestidade e a pessoa desonesta vai isolar-se a si mesma. Até empresas já sentiram isso. Podem comprar momentaneamente alguma vantagem praticando suborno ou fazendo falcatruas. Mas com o tempo vão colocar-se a descoberto diante do público e vão ter dificuldades de conseguir encomendas honestas e realizar negócios decentes. Não é à toa que diz o ditado, a mentira tem pernas curtas. Ela não conduz a vida a longo prazo. Por isso, caro ouvinte, sejamos bons, sejamos honestos, porque a desonestidade é um engano que eu faço a mim mesmo. Ser desonesto é enganar-se a si mesmo. Um forte abraço, Deus te abençoe e te guarde, em nome do Pai, do Filho e do Espírito Santo. Amém.
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2: Três horas e 43 minutos.

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1: Boto minha alma de joelho pra cantar esta canção. 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
1: E segue a madrugada aqui da Rede Tua Rádio neste sábado, dia 26. Abraço aí pra você. Muito obrigado pela companhia com a gente. E olha só, a ANEEL anunciou a redução da bandeira tarifária para verde em outubro. A tarifa adicional de R$ 1,88, né, R$ 1,88 a cada 100 kW de consumo, vinha sendo aplicada desde maio. A bandeira tarifária sinaliza ao consumidor os custos reais da geração de energia no país. Portanto, bandeira tarifária verde agora para outubro. E o Tribunal Superior Eleitoral anunciou que o e-título, né, o aplicativo aí, né, que é usado para votação, ele pode ser baixado no dia da eleição. Mas a Justiça Eleitoral recomenda que eleitores baixem e ativem o aplicativo com antecedência. O aplicativo que você pode ver ali, né, eu inclusive uso, né, você tem ali todas as informações, né, o título, local de votação, enfim, né, é bem prático. Então, a recomendação para não deixar aí para a última hora. Vamos com mais músicas neste sábado. Agora tem Tiziano Ferro, Imbranato.

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1: Muitas vezes, a forma como alguém enxerga você não conta toda a sua história. Cada pessoa olha para o mundo através das próprias experiências, sentimentos e valores. Por isso, alguém pode enxergar uma qualidade em você enquanto outra pessoa encontra um defeito. Isso não significa que uma delas conheça você melhor. Significa apenas que cada olhar carrega uma história diferente. A gente precisa aprender a não transformar toda a opinião em verdade. Quem observa de fora não conhece todas as suas escolhas, os momentos em que você precisou recomeçar, as dúvidas que enfrentou ou tudo aquilo que precisou aprender. Algumas pessoas vão interpretar suas atitudes com base no que viveram, e isso diz muito sobre a forma como elas enxergam a vida. Então, conheça a si mesmo antes de permitir que a visão dos outros defina quem você é. Escute críticas quando elas puderem ajudar, mas não carregue julgamentos que não fazem sentido para a sua história. Você não precisa convencer todo mundo sobre o seu coração. Continue sendo fiel aos seus valores, cuide da sua paz e lembre-se, nem todo olhar sobre você revela quem você é. Muitas vezes revela apenas quem está olhando. Pensemos neste novo dia. O Senhor te abençoe e te guarde. O Senhor faça brilhar sobre ti sua face e se compadeça de ti. O Senhor volte para ti o seu rosto e te dê a paz. O Senhor te abençoe, Pai, Filho e Espírito Santo.

Linda, linda, né? O Julio Iglesias, Crazy, aqui na madrugada, pra você com a gente. Deixa eu trazer agora alguns destaques do site tuaradio.com.br. Em Caxias do Sul, o prefeito Adilode Domênico solicita à Caixa a liberação do saque calamidade do FGTS. Caxias do Sul visa beneficiar as famílias atingidas com as chuvas de julho. Confira a programação esportiva deste final de semana na microrregião de Veranópolis. Agenda de jogos entre ontem, né, sexta-feira, e até amanhã, domingo, movimenta Vila Flores, Fagundes Varela e Veranópolis. No site, então, da tua rádio, você tem aí a programação completa. Acesse tuaradio.com.br para essas e outras informações, né? Por exemplo, em Caxias do Sul, a cidade terá vias bloqueadas devido à meia maratona. Atividade promovida pela SMEL e Clube de Corredores vai ocorrer hoje, sábado, e amanhã, domingo, com largada em frente à prefeitura. Então aí tem alterações no trânsito e no site da tua rádio tem ali a relação, né, das ruas, enfim, que sofrerão, né, que terão estes bloqueios. tuaradio.com.br. Meus amigos, está na hora do terço neste sábado. Rezemos, como sempre fazemos aqui nas madrugadas, né, com fé, com esperança, unindo a nossa oração, né, formando essa grande corrente. Obrigado a cada um, a cada uma de vocês que reza com a gente. E a canção que abre o nosso terço neste sábado, dia 26, a clássica, né, canção Paz e Bem.

0: iniciamos este novo dia com as bênçãos de Deus e proteção de Nossa Senhora, Virgem Maria. Em nome do Pai, do Filho e do Espírito Santo. Amém. Creio
1: em Deus Pai Todo-Poderoso, Criador do céu e da terra, em Jesus Cristo, seu único Filho, nosso Senhor, que foi concebido pelo poder do Espírito Santo, nasceu da Virgem Maria, padeceu sobre Pôncio Pilatos, foi crucificado, morto e sepultado, desceu à mansão dos mortos, ressuscitou o terceiro dia, subiu ao céu, está sentada à direita de Deus Pai Todo-Poderoso, onde há de vir julgar os vivos e os mortos. Creio no Espírito Santo, na Santa Igreja Católica, na comunhão dos santos, na remissão dos pecados, na ressurreição da carne, na vida eterna. Amém.
0: Pai nosso que estais no céu, santificado seja vosso nome. Venha a nós o vosso reino, seja feita a vossa vontade, assim na terra como no céu.
1: O pão nosso de cada dia nos dai hoje, perdoai as nossas ofensas, assim como nós perdoamos a quem nos tem ofendido. E não nos deixeis cair em tentação, mas livrai-nos do mal. Amém.
0: O anjo do Senhor anunciou a Maria.
1: E ela concebeu do Espírito Santo.
0: Ave Maria, cheia de graça, o Senhor é convosco. Bendita sois vós entre as mulheres, e bendito o fruto do vosso ventre, Jesus.
1: Santa Maria, Mãe de Deus, rogai por nós, pecadores, agora e na hora de nossa morte. Amém.
0: Eis aqui a serva do Senhor.
1: Faça-se em mim segundo a vossa palavra.
0: Ave Maria, cheia de graça, o Senhor é convosco. Bendita sois vós entre as mulheres, e bendito o fruto do vosso ventre, Jesus.
1: Santa Maria, Mãe de Deus, rogai por nós, pecadores, agora e na hora de nossa morte. Amém.
0: O Verbo Divino se fez carne
1: e habitou entre nós.
0: Ave Maria, cheia de graça, o Senhor é convosco. Bendita sois vós entre as mulheres, e bendito o fruto do vosso ventre, Jesus.
1: Santa Maria, Mãe de Deus, rogai por nós, pecadores, agora e na hora de nossa morte. Amém.
0: Glória ao Pai, ao Filho e ao Espírito Santo.
1: Como era no princípio, agora e sempre. Amém.
0: Ó meu bom Jesus,
1: perdoai-nos, livrai-nos do fogo do inferno, levai as almas todas para o céu, e socorrei principalmente as que mais precisarem.
0: Nossa Senhora de Fátima e São Francisco,
1: rogai por nós.
0: E neste sábado, vamos meditar os mistérios gozosos. E neste primeiro mistério gozoso, contemplamos
1: Anunciação do Anjo à Virgem Maria.
0: Pai nosso que estais no céu, santificado seja vosso nome. Venha a nós o vosso reino. Seja feita a vossa vontade, assim na terra como no céu.
1: O pão nosso de cada dia nos dai hoje, perdoai as nossas ofensas, assim como nós perdoamos a quem nos tem ofendido. E não nos deixeis cair em tentação, mas livrai-nos do mal. Amém.
0: Ave Maria, cheia de graça, o Senhor é convosco. Bendita sois vós entre as mulheres, e bendito o fruto do vosso ventre, Jesus.
1: Santa Maria, Mãe de Deus, rogai por nós, pecadores, agora e na hora de nossa morte. Amém.
0: Ave Maria, cheia de graça, o Senhor é convosco. Bendita sois vós entre as mulheres, e bendito o fruto do vosso ventre, Jesus.
1: Santa Maria, Mãe de Deus, rogai por nós, pecadores, agora e na hora de nossa morte. Amém.
0: Ave Maria, cheia de graça, o Senhor é convosco. Bendita sois vós entre as mulheres, e bendito o fruto do vosso ventre, Jesus.
1: Santa Maria, Mãe de Deus, rogai por nós, pecadores, agora e na hora de nossa morte. Amém.
0: Ave Maria, cheia de graça, o Senhor é convosco. Bendita sois vós entre as mulheres, e bendito o fruto do vosso ventre, Jesus.
1: Santa Maria, Mãe de Deus, rogai por nós, pecadores, agora e na hora de nossa morte. Amém.
0: Ave Maria, cheia de graça, o Senhor é convosco. Bendita sois vós entre as mulheres, e bendito o fruto do vosso ventre, Jesus.
1: Santa Maria, Mãe de Deus, rogai por nós, pecadores, agora e na hora de nossa morte. Amém.
0: Ave Maria, cheia de graça, o Senhor é convosco. Bendita sois vós entre as mulheres, e bendito o fruto do vosso ventre, Jesus.
1: Santa Maria, Mãe de Deus, rogai por nós, pecadores, agora e na hora de nossa morte. Amém.
0: Ave Maria, cheia de graça, o Senhor é convosco. Bendita sois vós entre as mulheres, e bendito o fruto do vosso ventre, Jesus.
1: Santa Maria, Mãe de Deus, rogai por nós, pecadores, agora e na hora de nossa morte.
0: Ave Maria, cheia de graça, o Senhor é convosco. Bendita sois vós entre as mulheres. E bendito o fruto do vosso ventre, Jesus.
1: Santa Maria, Mãe de Deus, rogai por nós, pecadores, agora e na hora de nossa morte. Amém.
0: Ave Maria, cheia de graça, o Senhor é convosco. Bendita sois vós entre as mulheres. E bendito o fruto do vosso ventre, Jesus.
1: Santa Maria, Mãe de Deus, rogai por nós, pecadores, agora e na hora de nossa morte. Amém.
0: Ave Maria, cheia de graça, o Senhor é convosco. Bendita sois vós entre as mulheres. E bendito o fruto do vosso ventre, Jesus.
1: Santa Maria, Mãe de Deus, rogai por nós, pecadores, agora e na hora de nossa morte. Amém.
0: Glória ao Pai, ao Filho e ao Espírito Santo.
1: Como era no princípio, agora e sempre. Amém.
0: Ó meu bom Jesus,
1: perdoai-nos, livrai-nos do fogo do inferno. Elevai as almas todas para o céu e socorrei principalmente as que mais precisarem.
0: Nossa Senhora de Fátima e São Francisco,
1: rogai por nós.
0: No segundo mistério gozoso, contemplamos
1: a visita de Maria à sua prima, Santa Isabel. Pai nosso que estais no céu, santificado seja o vosso nome. Venha a nós o vosso reino, seja feita a vossa vontade, assim na terra como no céu.
0: O pão nosso de cada dia nos dai hoje, perdoai as nossas ofensas, assim como nós perdoamos a quem nos tem ofendido. E não nos deixeis cair em tentação, mas livrai-nos do mal. Amém.
1: Ave Maria, cheia de graça, o Senhor é convosco. Bendita sois vós entre as mulheres, e bendito é o fruto do vosso ventre, Jesus.
0: Santa Maria, Mãe de Deus, rogai por nós, pecadores, agora e na hora da nossa morte. Amém.
1: Ave Maria, cheia de graça, o Senhor é convosco. Bendita sois vós entre as mulheres, e bendito é o fruto do vosso ventre, Jesus.
0: Santa Maria, Mãe de Deus, rogai por nós, pecadores, agora e na hora da nossa morte. Amém.
1: Ave Maria, cheia de graça, o Senhor é convosco. Bendita sois vós entre as mulheres, e bendito é o fruto do vosso ventre, Jesus.
0: Santa Maria, Mãe de Deus, rogai por nós, pecadores, agora e na hora da nossa morte. Amém.
1: Ave Maria, cheia de graça, o Senhor é convosco. Bendita sois vós entre as mulheres, e bendito é o fruto do vosso ventre, Jesus.
0: Santa Maria, Mãe de Deus, rogai por nós, pecadores, agora e na hora da nossa morte. Amém.
1: Ave Maria, cheia de graça, o Senhor é convosco. Bendita sois vós entre as mulheres, e bendito é o fruto do vosso ventre, Jesus.
0: Santa Maria, Mãe de Deus, rogai por nós, pecadores, agora e na hora da nossa morte. Amém.
1: Ave Maria, cheia de graça, o Senhor é convosco. Bendita sois vós entre as mulheres, e bendito é o fruto do vosso ventre, Jesus.
0: Santa Maria, Mãe de Deus, rogai por nós, pecadores, agora e na hora de nossa morte. Amém.
1: Ave Maria, cheia de graça, o Senhor é convosco. Bendita sois vós entre as mulheres, e bendito é o fruto do vosso ventre, Jesus.
0: Santa Maria, Mãe de Deus, rogai por nós, pecadores, agora e na hora da nossa morte. Amém.
1: Ave Maria, cheia de graça, o Senhor é convosco. Bendita sois vós entre as mulheres, e bendito é o fruto do vosso ventre, Jesus.
0: Santa Maria, Mãe de Deus, rogai por nós, pecadores, agora e na hora da nossa morte. Amém.
1: Ave Maria, cheia de graça, o Senhor é convosco. Bendita sois vós entre as mulheres, e bendito é o fruto do vosso ventre, Jesus.
0: Santa Maria, Mãe de Deus, rogai por nós, pecadores, agora e na hora da nossa morte. Amém.
1: Ave Maria, cheia de graça, o Senhor é convosco. Bendita sois vós entre as mulheres, e bendito é o fruto do vosso ventre, Jesus.
0: Santa Maria, Mãe de Deus, rogai por nós, pecadores, agora e na hora da nossa morte. Amém.
1: Glória ao Pai, ao Filho e ao Espírito Santo.
0: Como era no princípio, agora e sempre. Amém.
1: Ó meu bom Jesus, perdoai-nos, livrai-nos do fogo do inferno, elevai as almas todas para o céu, e socorrei principalmente as que mais precisarem. Nossa Senhora de Fátima e São Francisco,
0: rogai por nós. É no terceiro mistério gozoso, onde contemplamos
1: o nascimento do menino Jesus.
0: Pai nosso que estais no céu, santificado seja vosso nome. Venha a nós o vosso reino. Seja feita a vossa vontade, assim na terra como no céu.
1: O pão nosso de cada dia nos dai hoje, perdoai as nossas ofensas, assim como nós perdoamos a quem nos tem ofendido. E não nos deixeis cair em tentação, mas livrai-nos do mal. Amém.
0: Ave Maria, cheia de graça, o Senhor é convosco. Bendita sois vós entre as mulheres, e bendito o fruto do vosso ventre, Jesus.
1: Santa Maria, Mãe de Deus, rogai por nós, pecadores, agora e na hora de nossa morte. Amém.
0: Ave Maria, cheia de graça, o Senhor é convosco. Bendita sois vós entre as mulheres, e bendito o fruto do vosso ventre, Jesus.
1: Santa Maria, Mãe de Deus, rogai por nós, pecadores, agora e na hora de nossa morte. Amém.
0: Ave Maria, cheia de graça, o Senhor é convosco. Bendita sois vós entre as mulheres, e bendito o fruto do vosso ventre, Jesus.
1: Santa Maria, Mãe de Deus, rogai por nós, pecadores, agora e na hora de nossa morte. Amém.
0: Ave Maria, cheia de graça, o Senhor é convosco. Bendita sois vós entre as mulheres, e bendito o fruto do vosso ventre, Jesus.
1: Santa Maria, Mãe de Deus, rogai por nós, pecadores, agora e na hora de nossa morte. Amém.
0: Ave Maria, cheia de graça, o Senhor é convosco. Bendita sois vós entre as mulheres, e bendito o fruto do vosso ventre, Jesus.
1: Santa Maria, Mãe de Deus, rogai por nós, pecadores, agora e na hora de nossa morte. Amém.
0: Ave Maria, cheia de graça, o Senhor é convosco. Bendita sois vós entre as mulheres, e bendito o fruto do vosso ventre, Jesus.
1: Santa Maria, Mãe de Deus, rogai por nós, pecadores, agora e na hora de nossa morte. Amém.
0: Ave Maria, cheia de graça, o Senhor é convosco. Bendita sois vós entre as mulheres, e bendito o fruto do vosso ventre, Jesus.
1: Santa Maria, Mãe de Deus, rogai por nós, pecadores, agora e na hora de nossa morte. Amém.
0: Ave Maria, cheia de graça, o Senhor é convosco. Bendita sois vós entre as mulheres, e bendito o fruto do vosso ventre, Jesus.
1: Santa Maria, Mãe de Deus, rogai por nós, pecadores, agora e na hora de nossa morte. Amém.
0: Ave Maria, cheia de graça, o Senhor é convosco. Bendita sois vós entre as mulheres, e bendito o fruto do vosso ventre, Jesus.
1: Santa Maria, Mãe de Deus, rogai por nós, pecadores, agora e na hora de nossa morte. Amém.
0: Ave Maria, cheia de graça, o Senhor é convosco. Bendita sois vós entre as mulheres, e bendito o fruto do vosso ventre, Jesus.
1: Santa Maria, Mãe de Deus, rogai por nós, pecadores, agora e na hora de nossa morte. Amém.
0: Glória ao Pai, ao Filho e ao Espírito Santo.
1: Como era no princípio, agora e sempre. Amém.
0: Ó meu bom Jesus,
1: perdoai-nos, livrai-nos do fogo do inferno. Elevai as almas todas para o céu, e socorrei principalmente as que mais precisarem.
0: Nossa Senhora de Fátima e São Francisco,
1: rogai por nós.
0: Quarto mistério gozoso, contemplamos
1: a apresentação de Jesus no templo. Pai nosso que estais no céu, santificado seja o vosso nome. Venha a nós o vosso reino, seja feita a vossa vontade, assim na terra como no céu.
0: O pão nosso de cada dia nos dai hoje, perdoai as nossas ofensas, assim como nós perdoamos a quem nos tem ofendido. E não nos deixeis cair em tentação, mas livrai-nos do mal. Amém.
1: Ave Maria, cheia de graça, o Senhor é convosco. Bendita sois vós entre as mulheres, e bendito é o fruto do vosso ventre, Jesus.
0: Santa Maria, Mãe de Deus, rogai por nós, pecadores, agora e na hora da nossa morte. Amém.
1: Ave Maria, cheia de graça, o Senhor é convosco. Bendita sois vós entre as mulheres, e bendito é o fruto do vosso ventre, Jesus.
0: Santa Maria, Mãe de Deus, rogai por nós, pecadores, agora e na hora da nossa morte. Amém.
1: Ave Maria, cheia de graça, o Senhor é convosco. Bendita sois vós entre as mulheres, e bendito é o fruto do vosso ventre, Jesus.
0: Santa Maria, Mãe de Deus, rogai por nós, pecadores, agora e na hora da nossa morte. Amém.
1: Ave Maria, cheia de graça, o Senhor é convosco. Bendita sois vós entre as mulheres, e bendito é o fruto do vosso ventre, Jesus.
0: Santa Maria, Mãe de Deus, rogai por nós, pecadores, agora e na hora da nossa morte. Amém.
1: Ave Maria, cheia de graça, o Senhor é convosco. Bendita sois vós entre as mulheres,
2: e bendito é o fruto do vosso ventre, Jesus.
0: Santa Maria, Mãe de Deus, rogai por nós, pecadores, agora e na hora da nossa morte. Amém.
2: Ave Maria, cheia de graça, o Senhor é convosco. Bendita sois vós entre as mulheres, e bendito é o fruto do vosso ventre, Jesus.
0: Santa Maria, Mãe de Deus, rogai por nós, pecadores, agora e na hora de nossa morte. Amém.
2: Ave Maria, cheia de graça, o Senhor é convosco. Bendita sois vós entre as mulheres, e bendito é o fruto do vosso ventre, Jesus.
0: Santa Maria, Mãe de Deus, rogai por nós, pecadores, agora e na hora da nossa morte. Amém.
2: Ave Maria, cheia de graça, o Senhor é convosco. Bendita sois vós entre as mulheres, e bendito é o fruto do vosso ventre, Jesus.
0: Santa Maria, Mãe de Deus, rogai por nós, pecadores, agora e na hora da nossa morte. Amém.
2: Ave Maria, cheia de graça, o Senhor é convosco. Bendita sois vós entre as mulheres, e bendito é o fruto do vosso ventre, Jesus.
0: Santa Maria, Mãe de Deus, rogai por nós, pecadores, agora e na hora da nossa morte. Amém.
2: Ave Maria, cheia de graça, o Senhor é convosco. Bendita sois vós entre as mulheres, e bendito é o fruto do vosso ventre, Jesus.
0: Santa Maria, Mãe de Deus, rogai por nós, pecadores, agora e na hora da nossa morte. Amém.
2: Glória ao Pai, ao Filho e ao Espírito Santo.
0: Como era no princípio, agora e sempre. Amém.
2: Ó meu bom Jesus, perdoai-nos, livrai-nos do fogo do inferno, e levai as almas todas para o céu, e socorrei principalmente as que mais precisarem. Nossa Senhora de Fátima e São Francisco,
0: rogai por nós. E no quinto mistério gozoso, contemplamos
2: a perda e o encontro de Jesus.
0: Pai nosso que estás no

0: Maria, cheia de graça, o Senhor é convosco. Bendita sois vós entre as mulheres, e bendito o fruto do vosso ventre, Jesus.
1: Santa Maria, Mãe de Deus, rogai por nós, pecadores, agora e na hora de nossa morte. Amém.
0: Ave Maria, cheia de graça, o Senhor é convosco. Bendita sois vós entre as mulheres, e bendito o fruto do vosso ventre, Jesus.
1: Santa Maria, Mãe de Deus, rogai por nós, pecadores, agora e na hora de nossa morte. Amém.
0: Ave Maria, cheia de graça, o Senhor é convosco. Bendita sois vós entre as mulheres, e bendito o fruto do vosso ventre, Jesus.
1: Santa Maria, Mãe de Deus, rogai por nós, pecadores, agora e na hora de nossa morte. Amém.
0: Ave Maria, cheia de graça, o Senhor é convosco. Bendita sois vós entre as mulheres, e bendito o fruto do vosso ventre, Jesus.
1: Santa Maria, Mãe de Deus, rogai por nós, pecadores, agora e na hora de nossa morte. Amém.
0: Ave Maria, cheia de graça, o Senhor é convosco. Bendita sois vós entre as mulheres, e bendito o fruto do vosso ventre, Jesus.
1: Santa Maria, Mãe de Deus, rogai por nós, pecadores, agora e na hora de nossa morte. Amém.
0: Ave Maria, cheia de graça, o Senhor é convosco. Bendita sois vós entre as mulheres, e bendito o fruto do vosso ventre, Jesus.
1: Santa Maria, Mãe de Deus, rogai por nós, pecadores, agora e na hora de nossa morte. Amém.
0: Ave Maria, cheia de graça, o Senhor é convosco. Bendita sois vós entre as mulheres, e bendito o fruto do vosso ventre, Jesus.
1: Santa Maria, Mãe de Deus, rogai por nós, pecadores, agora e na hora de nossa morte. Amém.
0: Ave Maria, cheia de graça, o Senhor é convosco. Bendita sois vós entre as mulheres, e bendito o fruto do vosso ventre, Jesus.
1: Santa Maria, Mãe de Deus, rogai por nós, pecadores, agora e na hora de nossa morte. Amém.
0: Ave Maria, cheia de graça, o Senhor é convosco. Bendita sois vós entre as mulheres, e bendito o fruto do vosso ventre, Jesus.
1: Santa Maria, Mãe de Deus, rogai por nós, pecadores, agora e na hora de nossa morte. Amém.
0: Glória ao Pai, ao Filho e ao Espírito Santo.
1: Como era no princípio, agora e sempre. Amém.
0: Ó meu bom Jesus,
1: perdoai-nos, livrai-nos do fogo do inferno. Levai as almas todas para o céu e socorrei principalmente as que mais precisarem.
0: Nossa Senhora de Fátima e São Francisco,
1: rogai por nós.
0: Infinitas graças vos damos, soberana Rainha, pelos benefícios que todos os dias recebemos de vossas mãos liberais. Dignai-vos agora e para sempre tomar-nos debaixo de vosso poderoso amparo, e para mais nos obrigar-nos, vos saudamos com uma salve, Rainha.
1: Salve, Rainha, Mãe de Misericórdia, vida, doçura, esperança nossa, salve. A vós bradamos, degredados filhos de Eva, a vós suspirando, gemendo e chorando nesse vale de lágrimas. Eia, pois, advogada nossa, esses vossos olhos misericordiosos a nós volveis. E depois desse desterro, mostrai-nos Jesus, bendito o fruto do vosso ventre. Ó clemente, ó piedosa, ó doce sempre Virgem Maria,
0: rogai por nós, Santa Mãe de Deus,
1: para que sejamos dignos das promessas de Cristo.
0: Juntos rezamos o Santo Terço, que possamos ficar com as bênçãos de Deus e proteção de Nossa Senhora. Em nome do Pai, do Filho e do Espírito Santo. Amém. Paz e bem.
1: Santa alegria.
0: Louvado seja o nosso Senhor Jesus Cristo.
1: Para sempre seja louvado.

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6: Alô, gente, bom dia, muito bom dia. Sábado, 26 de setembro de 2026, 5 horas 3 minutos, temperatura 16 graus centígrados. O tempo apresenta-se bom, o céu está limpo, com estrelas, tudo indica que teremos um início maravilhoso de fim de semana. É nesse clima que iniciamos o programa hoje, sábado, com o patrocínio especial do Amargo do Colono, Vitamel, Cipramar, Construtora Romani e Casa de Carnes e Mercado Roso. A coordenação de conteúdo é de Ana Lúcia Jacomini, gerência-geral Mauro Matesco, com a direção e superintendência do Frei Renor Pegoraro. É muito bom um novo dia pela frente e você na nossa companhia. A quem desejo bom dia, paz e bem.

Agora são 5 horas mais 7 minutos com 30 segundos. Bom dia, gente. Lembrando, o programa é ao vivo. Hoje nós vamos até às 7 horas e 50 minutos. E você tem 50 minutos a mais para curtir o nosso programa e também para participar diretamente através do nosso canal de comunicação, que é o nosso WhatsApp, é o nosso WhatsApp 999797515. 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Vamos falar sobre o tempo? Então vamos lá. Como fica o tempo no estado do Rio Grande do Sul? O sol aparece entre nuvens hoje, mas o tempo começa a mudar ao longo do dia. A instabilidade aumenta e pode chover em alguns pontos, principalmente no oeste. Ar mais ameno avança e provoca a queda de temperatura no sul, em áreas do entorno da Lagoa dos Patos e em parte da costa. No oeste, centro, noroeste e norte do estado, o sábado ainda será de calor, com máximas ao redor e acima até de 30 graus centígrados. No noroeste, em especial, o dia será muito quente, com temperaturas entre 32 e 35 graus em diversos municípios durante a tarde. Em Porto Alegre, as mínimas de 17 e máximas de 26 graus. A meteorologia alerta para um novo episódio de chuva volumosa no Rio Grande do Sul nos próximos dias. A maior instabilidade deve ocorrer entre sábado e terça-feira, com atuação de uma frente quente e posteriormente de uma área de baixa pressão que dará origem a um ciclone no oceano. A frente fria associada ao sistema deve avançar pelo estado a partir da próxima terça-feira. Os modelos ainda divergem sobre a distribuição da chuva, mas há projeções de acumulados entre 100 milímetros e 200 milímetros em uma faixa que vai do oeste, passa pela Campanha e pelo Centro Gaúcho e alcança os vales Grande Porto Alegre, Serra e Litoral Norte. Em alguns pontos, os volumes podem chegar a 200 ou 300 milímetros nos próximos dias. Esse é o cenário para o estado do Rio Grande do Sul. Mas agora vamos conferir e saber como é que fica o tempo aqui em Marau. Sábado de sol com muitas nuvens à tarde. À noite o céu ainda fica com muita nebulosidade, mas não há previsão de chuva. O sol nasce às 6 horas e 15 minutos e se põe às 18 horas e 26 minutos. A lua está na fase de lua cheia. A umidade do ar agora está em 88%. Os ventos serão fracos. A temperatura, então, hoje, a máxima pode chegar aos 30 até 31 graus à tarde. Umidade do ar, 78%. Vamos saber como é que fica o tempo amanhã. Amanhã, domingo, sol com muitas nuvens durante o dia, períodos de céu nublado. Noite com muitas nuvens. Amanhã não tem indicativo de chuva. Anteontem e ontem aí existia aquela possibilidade de, no domingo, pelo menos estava sendo anunciado, a possibilidade de presença de chuva no final do dia, no início da noite, amanhã,
mas agora já não tem mais nenhum indicativo de chuva para amanhã aqui na nossa região. Temperaturas amanhã, 18 graus a mínima, máxima 27 graus. Para segunda-feira, aí tem previsão de chuva. Sol com muitas nuvens de manhã e chuva forte à tarde. Noite com pancadas de chuva na segunda-feira, com temperatura mínima de 19 graus e a máxima de 21 graus. Na terça-feira, previsão de bastante chuva. Nublado com chuva forte durante o dia. À noite a chuva diminui de intensidade, mas não há previsão de que pare a chuva na terça-feira, com temperatura mínima de 19 graus e a máxima de 23 graus. Na quarta-feira, dia de sol com muitas nuvens durante o dia, períodos de céu nublado. Noite com muitas nuvens na quarta-feira. Existe uma possibilidade bem distante aí de presença de chuva na quarta, mas se chover será pouquinha coisa aí, menos de 2 milímetros, com temperatura mínima de 13 graus e a máxima de 20 graus. Assim é que se comporta o tempo aqui na nossa região. Sábado e domingo não tem previsão de chuva. Segunda-feira pode chover, terça-feira chove com uma chuva acentuada, expressiva, e na quarta-feira, a princípio, não há previsão de chuva. Mas se chover, será muito pouca coisa aí, 1,5 milímetro, 2 milímetros. Esta é a previsão do tempo aqui para Amaral. Meu bom dia para o Ataídes. Ô Ataíde, muito obrigado pela companhia. Boa viagem para você. Bom dia para você que nos ouve, Chitãozinho e Chororó.

0: Bom dia para você que nos acompanha, bom dia para você de passagem aqui por Marau, obrigado pela companhia, a você que está se preparando para pegar a estrada também. Vamos juntos de carona, dirija com cuidado, tenha um fim de semana feliz. São 5:19, 16 graus a temperatura. Vamos falar sobre as primeiras manchetes dos jornais deste sábado. Governo publica medidas provisórias da proibição das BETs no Brasil e do Desenrola 3 no Diário Oficial. Os textos buscam combater efeitos negativos das apostas e renegociar dívidas, conforme Palácio do Planalto. Padilha diz que custo social causado por BETs é de 38 bilhões e 800 milhões de reais por ano. Que coisa, né? Primeira medida é a proibição definitiva das BETs online e sua publicidade, diz Durigan. Grêmio contava com transição e é pego de surpresa no fim das BETs. Região Sul contará com mais vagas no sistema prisional. Irã apresenta aos Estados Unidos plano para reabrir Estreito de Hormuz em 7 dias. MEC desenrola FIES, renegocia 7,39 bilhões de reais em dívidas. Na área da política, Conselho do Ministério Público Federal arquiva investigação contra Gonê e mantém PGR no caso Master. Sobre o tempo, calor segue em parte do Rio Grande do Sul nesse sábado. Aqui na nossa região, o dia será com temperaturas altas. Barragem de São Marcos está em situação mais segura, mas segue em emergência. No Internacional, terceiro treino de Eduardo Batista no Inter é aberto à imprensa, mas não revela time. Grêmio evita transfer ban por Arezzo. Patrocínios de Betts correspondem a 7,9% das receitas da Série A. BAP avalia perda de mais de 400 milhões no Flamengo com o fim das Betts. Brasil encerra competição em San Sebastián com Vicentina, pede desculpas. Lula afirma que novo desenrola é melhor que edições anteriores. Na área da polícia, 4 réus são condenados pela morte de cabeleireira em Tramandaí. A economia, após 5 meses, conta de luz voltará à bandeira verde em outubro. CNU 2025 divulga nova lista de classificados para vagas. Rural, raça Bravon recebe reconhecimento oficial. Caixa libera dinheiro de antigo PIS/PASEP. Saiba como sacar. Trânsito de Porto Alegre contará com alterações no bairro Camaquã a partir de hoje na Zona Sul. Esses são os destaques dos jornais aqui do Rio Grande do Sul. São 5 horas e 22 minutos, programa ao vivo aqui. Pode deixar o seu recado, pode pedir a sua música, pode prestar a sua homenagem. Estamos aqui, você pode entrar em contato através do nosso WhatsApp. O nosso WhatsApp é o 999-79-7515. Recebendo aqui o bom dia da Antônia. Ô Antônia, levantou cedo hoje. Ela escreveu bom dia com amor e alegria, gratidão, gratidão, que Deus acompanhe a todos nós. Forte abraço, Antônia. Depois do intervalo, a sequência da música.
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1: Agora são 5 horas mais 26 minutos, 5:26, temperatura 16 graus. Meu bom dia para quem é que mandou aqui uma imagem de um chimarrão prontinho aí para ser usufruído, né? A Maria Noemi, o Tobias lá de Arroio Bertolina. Tá bonitaço esse chimarrão aí, hein? O meu bom dia renovando aqui, desejo que tenham um bom sábado aí, tudo certo para Antônia Carniela, sua filha também, acompanhando a gente, né? Vamos ouvir Pedaço do Céu, a banda Indústria Musical.

0: Agora são 5 horas e 30 minutos. O programa está na hora aqui pela tua rádio Alvorada de Marau. Vamos chamar a Ana Lúcia, que nos traz as informações do mercado agrícola.
1: Nós iniciamos com as cotações dos grãos comercializados em sacas de 60 quilos. A soja, R$ 141,00. O milho, R$ 61,00. E o trigo, R$ 75,00. Demais produtos: boi gordo, R$ 12,75 ao quilo vivo. Vaca gorda, R$ 10,90 ao quilo vivo. Suíno tipo carne, no preço integração, R$ 4,65 ao quilo vivo. Suíno tipo carne, no preço particular, R$ 5,23 ao quilo vivo. E o leite padrão, de acordo com a Emater, comercializado na região, com o menor preço referência, em R$ 2,17 ao litro. Ana Lúcia Jacomini para a tua rádio.
0: Ok, obrigado, Ana Lúcia. Agora são 5h31. Para você aí no interior, já acordou, mas não levantou. Fica ligadinho aqui conosco. Obrigado pela companhia. Alan e Aladim, depois das 6h.

Agora são 5:36 com 30 segundos, 16 graus a temperatura. Ouvimos Alan e Aladim depois das 6. No que diz a respeito ao ensino superior, informação de que a faculdade FAB vai realizar entre os dias 5 e 7 de outubro a quinta semana do empreendedorismo, com uma programação voltada à inovação, à troca de experiências, networking e desenvolvimento de lideranças. As atividades serão realizadas sempre às 19 horas no auditório do prédio B da FAB. É o nosso programa Tá Na Hora, com as informações para você iniciar o dia bem informado e também a boa música. 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Agora são 5:38, mais uma aí das músicas que você gosta. Orgulho de Gaúcho, Pala Velho.

Agora são 5 horas e 42 minutos. Bom dia para o César, lá em Passo Fundo. Já deixou recadinho aqui para a gente. Daqui a pouco eu leio o seu recado, tá bom? A temperatura está na marca dos 16 graus centígrados. O recado aqui agora é do Conselho Tutelar de Marau. O Conselho Tutelar está informando que o número do celular tradicional utilizado para atendimento está temporariamente fora de serviço devido a problemas com a operadora. Durante o período que não funciona o celular do Conselho Tutelar, a população pode entrar em contato com o Conselho pelo telefone fixo tradicional, o 3342-4390, que permanece funcionando normalmente. 3342-4390. Agora uma pausa para o intervalo, depois voltamos.

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4: Agora são 5 horas e 47 minutos, 15 graus a temperatura. Estamos retornando com o nosso programa Tá Na Hora. Informação de que a nova cadeia pública de Passo Fundo deve começar a receber os primeiros apenados entre os meses de outubro e novembro deste ano. A previsão foi confirmada pelo secretário estadual de Sistema Penal e Socioeducativo, César Rossato. A unidade está localizada às margens da BR-285, entre Passo Fundo e Carazinho, e atualmente conta com cerca de 92% da obra concluída. Segundo o secretário, os trabalhos estão concentrados principalmente na etapa de acabamento, com serviços de instalação elétrica, pintura e colocação de revestimentos. A nova estrutura terá capacidade para até 800 apenados e deverá receber gradualmente presos da região. A expectativa é de que a unidade ajude a reduzir a superlotação enfrentada atualmente pelo sistema prisional, como do Presídio Regional de Passo Fundo, que teve estrutura projetada para receber 307 detentos, mas chegou a abrigar até 726 homens antes da interdição. Agora são 5h49. Vamos prosseguindo. Antes da parte musical, aqui o recadinho do meu amigo, o César Augusto de Césaro,

Então vamos ouvir o Porca Véia aí para toda essa gente boa, a cantoria da amizade. Agora são 5h49, 5h50 agora.

0: É, e viva a amizade, viva o sábado, viva aos ouvintes que nos acompanham, aos madrugadores, amigos aqui do programa Tá Na Hora. 5:53, 15 graus a temperatura, é hora de ouvirmos o padre Ezequiel Dalpozo.
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Olá, meu caro ouvinte, estamos juntos mais uma vez. É uma alegria muito grande falar com você. Desejo graça e paz para a sua vida, para a sua família, para o seu trabalho. Gostaria de falar hoje sobre o que se ganha fazendo bem. O que eu ganho? Honesto não é sempre o bobo? Quem é honesto cuida de sua própria honra e da honra de seus concidadãos. O desonesto despreza, em última análise, a si mesmo. Isto não lhe faz bem. Desonestidade para com os outros cria em mim discórdia. Quem mente aos outros mente para si mesmo. E quem engana os outros se prejudica. Quem engana, a ele aparecem quimeras, fantasmas e

0: anteriores, não consegue sossego com facilidade. Quem engana não consegue sossego com facilidade. De noite, manifestam seus fantasmas e aparecem as consequências de seu engano. Muitas vezes não tenho vantagem quando faço o bem. Pelo contrário, às vezes até perco vantagens momentâneas. Talvez eu não consiga o emprego que desejo, ou seja, sou mal visto pessoalmente quando digo a verdade, quando admito que esqueci alguma coisa. Sou alvo de críticas, mas com o tempo isto me fortalecerá. Quem admite um erro, em vez de empurrá-lo sempre para cima dos outros, vai conquistar amigos a longo prazo. A circunvizinhança sabe que se pode confiar naquela pessoa. Os vizinhos sabem que se pode confiar naquela pessoa. Ela não vai iludir ou decepcionar os outros. Faz o que está a seu alcance e quando chega ao seu limite, fica firme. Mas o mais importante é que essa pessoa honrada e que faz o bem sente-se bem melhor. Naturalmente, nessa sua atitude não deve elevar-se sobre as demais pessoas, mas quando fica firme em suas convicções de honestidade, aumenta sua postura pessoal. Assim se vive bem melhor do que curvando-se sempre para causar boa impressão externa. Não faço o bem para ser visto e admirado pelos outros, mas porque desejo o bem e porque desejo ajudar alguém. Há pessoas que não sentem o mínimo remorso mesmo quando são desonestas, mas elas se prejudicam a si próprias com o tempo, pois algum dia vão depender das outras pessoas, e estas não lhes darão crédito quando descobrirem sua desonestidade, e a pessoa desonesta vai isolar-se a si mesma. Até empresas já sentiram isso. Podem comprar momentaneamente alguma vantagem praticando suborno ou fazendo falcatruas. Mas com o tempo vão colocar-se a descoberto diante do público e vão ter dificuldades de conseguir encomendas honestas e realizar negócios decentes. Não é à toa que diz o ditado: a mentira tem pernas curtas. Ela não conduz a vida a longo prazo. Por isso, caro ouvinte, sejamos bons, sejamos honestos, porque a desonestidade é um engano que eu faço a mim mesmo. Ser desonesto é enganar-se a si mesmo. Um forte abraço, Deus te abençoe e te guarde, em nome do Pai, do Filho e do Espírito Santo. Amém.
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2: Pois estamos de volta aqui no programa Tá Na Hora, dando sequência às informações, à música, aquilo que você precisa saber aqui no programa Tá Na Hora. Moradores de Camargo já podem participar da campanha Natal Premiado, que vai sortear 10 prêmios em dinheiro. Para concorrer, é necessário trocar as notas fiscais no ponto de atendimento da campanha. As trocas podem ser realizadas até o dia 16 de dezembro, na Secretaria Municipal da Cidade, Indústria e Comércio. A premiação inclui valores de R$ 4.000 para o primeiro colocado, R$ 3.000 segundo, R$ 2.500 para o terceiro, quarto prêmio será de R$ 2.000, quinto R$ 1.800, sexto prêmio R$ 1.500, o sétimo prêmio R$ 1.200, o oitavo, nono e décimo, respectivamente, R$ 1.000, R$ 900 e R$ 700. É o Natal premiado que vai sortear em dinheiro o pessoal aí que trocar as suas notas na campanha. Né? Trocas podem ser realizadas até o dia 16 de dezembro, né? As notas de compras no comércio de Camargo. Agora são 6:03. Tem recado, vamos ver os recados. O bom dia da nossa ouvinte Mari. É a Marivane. Bom dia para a Marivane. A Martina também deixou o seu bom dia para a gente. Bom dia, abraço para ti também, Martina. Tem aqui um recadinho da minha amiga Neca, a Sabina da Alba Orsato. A Neca, ela quer oferecer uma música, o Empregado de Vaca, Funcionário de Vaca, pro Clairto Marcante, lá do Portão. O Clairto esteve de aniversário no dia 16 de setembro. Um pouquinho atrasado, né, Neca? Mas sempre vale a intenção. Então vai um abraço pro Clairto Malacarne. É o sobrinho da Neca. Vamos ouvir a música, então? É Funcionário de Vaca, com o Zé Moraes.
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1: Agora são 6:08 o dia já vem clareando, nebulosidade alta. Não é aquela nuvem que promete chuva, sim, apenas uma nebulosidade alta, não? É a neblina alta, em outras palavras, né? Assim é que começa o dia de hoje, dia 26 de setembro, com temperatura de 15 graus. E o boletim, pelo menos o boletim que recebemos aqui nas primeiras horas, informa de que hoje e amanhã não há previsão de chuva por aqui. E os dias terão temperaturas, as mínimas aqui ficam entre 15 até 18 graus. E as máximas, olha, hoje, por exemplo, vai beirar os 30 graus à tarde. Amanhã a previsão é entre 28 e 29 graus centígrados. Já a chuva está sendo anunciada para segunda e terça-feira. Quarta-feira já a chuva estará indo embora. Assim é que se apresenta o tempo aqui em Marau. 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Agora são 6:11, prossegue a música. Esta vai para Tereza, ali no interior. A música é com o Porca... Não é o Porca Véia, não. É o Traia. Onde é que tá a música aqui? Se perdeu a música. É, vamos encontrar aí. É, a música é com... Desapareceu daí, né? É, Traia Véia. Então vamos localizar ali. Cadê a música? É, romântica. Ah, agora sim. Desculpe aí, o imprevisto, isso acontece, né? Programação é ao vivo, é assim mesmo. Primeiro tem que abrir aqui. É, não tem como. Bom, então vou ficar devendo aí a música romântica. Ou será que dá agora? Experimenta aí. É, não tem jeito. Bom, daqui a pouquinho... Daqui a pouquinho vai o Traia Véia. Então vamos colocar o conjunto Os Atuais, a banda Os Atuais aí, né? É, já tem algumas solicitações da música O Rio Azul. É, o Rio Azul nunca falha aqui no nosso programa. Então para você que pediu, aí vai. Rio Azul, Os Atuais.

0: Agora são 6 horas e 15 minutos com 30 segundos, temperatura 15 graus. Bom dia!
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1: Agora são 6 horas e 21 minutos, dia já bem clarinho e o céu limpo nesta manhã de sábado. Temos aqui um lembrete sobre os jazigos. As reformas, as limpezas serão permitidas até o dia 19 de outubro. Reformas de jazigos no cemitério municipal de Marau poderão ser realizadas somente até o dia 19 de outubro, conforme comunicado da Secretaria de Mobilidade Urbana e Zeladoria. Para qualquer informação, é necessária autorização prévia, qualquer intervenção, qualquer trabalho lá nos jazigos, nos túmulos do cemitério, se faz necessária a autorização prévia do setor administrativo do cemitério. Os jazigos também precisam estar devidamente recadastrados para que a autorização seja concedida. A orientação é para que os responsáveis procurem o setor administrativo e encaminhem os procedimentos dentro do prazo estabelecido. Tá bom, gente? O pessoal aí quer deixar tudo prontinho para o dia 2, dia dos mortos, né? E então até o dia 19 para as limpezas. Agora são 6 horas e 22 minutos, vamos prosseguindo com o nosso programa. O meu bom dia para a nossa ouvinte, a Lourdes Bressani. Bom dia para você também, viu? Muito obrigado pela companhia. Tem mais um recado aqui, do Ivan Mota. Escreveu: bom dia, trabalhando e ouvindo Alvorada. Daqui a pouco vou para casa descansar um pouco. Abraço. É o Ivan Mota, é o rapaz que ele trabalha de noite, né? Depois vai para casa, dorme um pouco e quando acorda já vai para outro trabalho, para outro compromisso, né? Trabalhador o Ivan Mota. Então, bom descanso para você. Obrigado pela companhia de todos os dias. Mais um recado. Bom dia, Luiz, tudo bem? Coloca para mim Agora ou Nunca Mais, Grupo Carisma. Mas é o meu amigo, o Vladimir Tonin, né? Diz que está pegando a estrada. Pede para mandar um abraço para os açougueiros lá do Mercado Roso, o Renato. Ô, Renato, o Vladimir está dizendo aí que amanhã quem vai pagar a festa é você. É ele que está dizendo, viu? Vamos lá? Vamos ouvir? É o sucesso do Grupo Carisma, agora ou nunca.

Agora são 6 horas e 26 minutos, a temperatura na marca dos 15 graus centígrados. O programa está na hora, esta segunda hora, enfim, todo o programa de sábado, né? Nós vamos até às 7h50, é patrocinado pela Casa de Carnes e Mercado Roso, fim de semana com os melhores cortes de carnes para o churrasco de domingo, é na Casa de Carnes e Mercado Roso. 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Vamos com mais música, esta música bonita aqui que fala do gaúcho, da simplicidade do gaúcho. Meu... Opa lá, o que é que tem aí? Tem algum canal aberto aí? Tem que fechar o canal aí, senão não há condições. Não tem condições. De novo, mas que coisa. Então vamos procurar o Adair de Freitas aqui, de outra forma. Vamos colocar no ar a música... Meu Ranchinho, música bonita das coisas do Rio Grande.

0: Agora são 6 horas e 31 minutos, céu. O sol já vem raiando, já vem refletindo seus raios dourados nas paredes aí do antigo convento São Boaventura, aí nos prédios maiores que sempre visualizo aqui à minha direita no estúdio, né? Dois prédios aí, um fica na Irineu Ferlim, outro na Capuchinhos aí. E o sol aí, primeiro sinal que o sol já vem raiando é ali que eu visualizo, né? Então, bem-vindo o sol neste sábado bonito, né? Aí, nesse sábado bonito também acontece hoje mais uma feira do produtor ali nos fundos da antiga prefeitura municipal. Feira do produtor, hoje sábado, sábado é das 8 até as 11 horas, né? Rua Bento Gonçalves, em frente ao Mercado Roso, aí, Casa de Carnes de Mercado Roso. Um abraço ao pessoal aí, trazendo o alimento sadio extraído da terra, né? Tem também aqui, Luiz, manda um abraço pro Paulo Maurina, que estava de aniversário. Manda uma música, é a Angelita, Angelita Maurina. Tá bom, Paulo Maurina. E a próxima música vai pro Paulo, que esteve de aniversário, porque agora nós vamos ao intervalo comercial.
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0: Participação de luto. A funerária marauense, juntamente com a esposa Neiva, filhos Lairene, Leomar, genro Marciano, nora Sandra, neta Marina e demais familiares, comunicam o falecimento de Lauri Dalla Corte, ocorrido ontem aos 71 anos. O corpo está sendo velado na Capela A do Cemitério Municipal de Marau. A celebração de despedida será hoje às 16 horas e logo após sepultamento no Cemitério Municipal de Marau. Comunicamos o falecimento de Lauri Dalla Corte, ocorrido ontem aos 71 anos.
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1: Estamos voltando, dando sequência ao nosso programa Tá Na Hora. Agora são 6 horas e 38 minutos, a temperatura na marca dos 15 graus centígrados. Vamos então atender o pedido da Angelita Maurina aí, oferecendo uma música pro Paulo Maurina, que esteve de aniversário. E a música é do Rio Grande. Vamos ouvir Gaiteiro Guapo com o Tchê Fandango.

Agora são 6h41. Pessoal aí do interior, o prazo para a declaração do ITR termina no dia 30 de setembro. É, para realizar a declaração anual do Imposto Territorial Rural, o prazo é o final desse mês. O Silvio Borghetti, presidente do Sindicato dos Trabalhadores Rurais, alerta para a importância de cumprir o prazo e evitar multas e outras dificuldades decorrentes da falta de regularização. Segundo Borghetti, quem não realiza a declaração dentro do período fica sujeito à multa, além de encargos calculados sobre o imposto de renda. A pendência também pode dificultar a emissão de certidões necessárias para operações como financiamentos e transações envolvendo os imóveis rurais. Então, a declaração pode ser feita por meio do programa da Receita ou com o auxílio de escritórios de contabilidade e até entidades representativas, como é o caso do Sindicato dos Trabalhadores Rurais, que presta esse atendimento. Então tá, dia 30, viu? Termina o prazo para a declaração anual do Imposto Territorial Rural, o ITR. Vamos com mais música. Qual é a música que foi selecionada agora? A música, sim. É, Pérola Negra, essa vai para Tereza, então. Dois homens e um destino.

6:47, 15 graus a temperatura. Que manhã maravilhosa de sábado. Pelo menos daqui não vejo nenhuma nuvem no céu. Um céu azul com temperatura bem agradável, 15 graus centígrados. E a previsão, segundo os primeiros boletins aqui que eu costumo divulgar, a previsão é de que hoje, amanhã, não tem previsão de chuva. E as temperaturas...

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0: É o nosso programa, tá na hora. Agora são 6h55. Estamos já no momento da espera para a transmissão do horário político.
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24: Participação de luto. A funerária marauense, juntamente com a esposa Neiva, filhos Lairene, Leomar, genro Marciano, nora Sandra, neta Marina e demais familiares, comunicam o falecimento de Lauri Dalla Corte, ocorrido ontem, aos 71 anos. O corpo está sendo velado na Capela A do Cemitério Municipal de Marau. A celebração de despedida será hoje às 16 horas e após sepultamento no Cemitério Municipal de Marau. Comunicamos o falecimento de Lauri Dalla Corte, ocorrido ontem, aos 71 anos.
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6: É, estamos voltando com o programa Tá na Hora, depois do horário político obrigatório dos candidatos às eleições do próximo mês de outubro. Voltamos agora com o nosso programa Tá na Hora, especial de sábado. 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Durante o intervalo aí, um comunicado do pessoal lá de São Miguel. Hoje e amanhã o pessoal está de festa lá, festa em honra ao padroeiro São Miguel Arcanjo, né? Então todos estão convidados. Família Sandri, a família também, do nosso amigo que mandou o recado aqui, né? O Paulo Henrique Ferneda, pessoal mobilizado, e as demais famílias todas que fazem parte do distrito, mobilizadas, trabalhando para fazer uma baita festa. Hoje, sábado, hoje tem o tradicional almoço servido na mesa. Pessoal aqui da cidade quer ir, pode ir lá. Tem carne de gado, frango, ovelha, maionese, pão e saladas diversas. Hoje, não? Hoje é o meio-dia. E amanhã, tradicional festa em honra ao padroeiro, churrasco padrão, grande matinê, né? Vai ter também a tradicional parte religiosa pela parte da manhã. Aqui eu não tenho a hora, né? Mas enfim, é pela parte da manhã, provavelmente 10h30, né? E depois, à tarde, tem o Matheus Taborda e Dirley que estarão animando a festa com grande matiné. Tá bom? Um abraço, pessoal de São Miguel. Agora, na sequência da música, vamos ver aqui o que é que vamos atender. Tem bastante recadinhos, entre eles, que pede música, né? Então, é o Antônio De Marco pedindo... Eu havia lido de forma errada aqui, Rosas Vermelhas, Seus Encantos. Na verdade, é a banda Céus e Cantos com a música Rosas Vermelhas. Vamos lá? Prontinha já? Então vamos ouvir.

É o nosso programa Tá Na Hora. Agora são 7 horas e 36 minutos. Lembrando a coleta de lixo seco no interior, no próximo dia 1º de outubro, na próxima quinta-feira, a coleta será feita na rota de número 2, da qual fazem parte as comunidades do Top, Três Passos, Carreta Quebrada, Cruzinhas, São João do Barroso e São Francisco. Vamos ver aqui mais recados. O Elton deixou seu bom dia para a gente. Bom dia, Elton. Recebendo aqui também o recado do meu amigo Pinheiro, o Ceneri Pinheiro. Ô, Pinheiro, tudo bem? Satisfação, foi um prazer conhecê-lo pessoalmente aí. Quero ouvir a música Mississippi. Daqui a pouquinho aí vamos ver se localizamos a música para você, tá bom? É um prazer tê-lo como nosso ouvinte. 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O tempo é curto aqui, então vamos lá. 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Pois agora vamos dar sequência ao nosso programa e vendo aqui o pedido do nosso amigo o Ceneri Pinheiro, pediu Mississippi. Ceneri, eu não estou localizando aqui com os atuais. Vejamos o que é que temos aqui. Temos a original, aquela lá de décadas passadas, lá com a banda Pussycats, que é o Mississippi. Tem também a voz feminina da Jaine, Mississippi. Tem também... Ah, mas tem a Jaine e a Ana Castela, que cantam juntas, né? Vamos ouvir aí? É a Ana Castela indo na fumaça aí da grande cantora que é a Jaine, né? Vamos lá. Ô, Piero, aí vai a música que você pediu. Forte abraço!

0: É, o nosso programa tá na hora. Começamos ouvindo aí a Jaine e Ana Castela com a música e terminamos com a bela interpretação, a bela regravação dos atuais Mississippi. Agora são 7h46, depois do intervalo, a sequência é a última, a parte derradeira do nosso programa desse sábado.
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0: Participação de luto. 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

0: é que estão de aniversário hoje. Amanhã não apresentamos o programa, então vamos antecipar os parabéns pelo aniversário amanhã da Cassiane Gambato, o Luiz Carlos Tessaro, a Loriane Gazola, a Marisa Servi, Luana Santos, Jussemara Silva, Caroline Sensolo, Kelly de Costa, Nédio Antunes, Sandro Alves e Aline Câmara. Parabéns. E assim, gente, o programa Tá na Hora fica por aqui. Voltaremos segunda-feira a partir das 5 horas da manhã com mais um programa Tá na Hora. A todos, obrigado pela atenção. Daqui a pouco, agora, programa da Prefeitura de Vila Maria. Depois nós temos a companhia da Júlia Berguete Xavier apresentando o Revista de Sábado. A todos, bom dia, bom fim de semana.
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2: Muito bom dia, amigos ouvintes. Está no ar mais uma edição do programa Juntos por Vila Maria, trazendo para você as ações, atividades e conquistas da administração municipal. Fique com a gente e acompanhe tudo o que foi desenvolvido nos últimos dias. Iniciamos o programa de hoje falando sobre a reconstrução da ponte da Rua Getúlio Vargas. O município de Vila Maria dará mais um passo importante para a reconstrução da ponte localizada na zona urbana, na ligação entre as ruas Getúlio Vargas e Santo Antônio. A obra de construção da nova ponte em concreto armado será viabilizada por meio de recursos federais da Defesa Civil, proveniente do Ministério da Integração e do Desenvolvimento Regional, destinados à reconstrução da estrutura destruída em decorrência dos eventos climáticos registrados no município conforme o Decreto Municipal de 24 de julho de 2026, que declarou situação de emergência. Para a execução da obra, o município foi contemplado com mais de R$ 609 mil reais em recursos. A nova estrutura terá 13,50 metros de extensão e 8 metros de largura, sendo executada de acordo com os projetos, especificações técnicas e normas da engenharia aplicáveis. O processo para a contratação da empresa responsável pela execução da obra será realizado por dispensa de licitação. Após a conclusão do processo e a contratação, será dado início à execução da obra, cujo prazo previsto de 90 dias. Atenção à passagem pelo local. A estrutura existente encontra-se comprometida em razão dos danos provocados pelas enchentes de julho e agravados pelas chuvas registradas na última segunda-feira, 21 de setembro. Por isso, a Defesa Civil de Vila Maria orienta que pedestres não utilizem a passarela existente e evitem a passagem pelo local devido ao risco de colapso da estrutura. Durante a execução da nova ponte, o trânsito no local será totalmente bloqueado. O município conta com a compreensão e a colaboração da população, destacando que o bloqueio será necessário para garantir a segurança de todos e possibilitar a realização da obra. A reconstrução é um importante passo para restabelecer a segurança e a mobilidade neste trecho afetado pelos eventos climáticos. E o planejamento plurianual do Escritório Municipal da Ematéria é discutido em Vila Maria. Na tarde de terça-feira, 22 de setembro, foi registrada na sala de reuniões do Sindicato dos Trabalhadores Rurais de Vila Maria uma reunião para a apresentação e discussão do planejamento plurianual do Escritório Municipal da Ematéria para o período de 2026 e 2029. O encontro reuniu representantes do Poder Executivo Municipal, Secretaria de Agricultura e Meio Ambiente, Sindicato dos Trabalhadores Rurais, Conselho de Desenvolvimento de Vila Maria, o Condevima, Associação dos Suinocultores de Vila Maria, Suivima, Emater, instituições financeiras e público em geral. A reunião foi conduzida pelo chefe do Escritório Municipal de Emater, Ivan Paza, que apresentou as principais ações previstas para o período, as metas de trabalho e as atividades desenvolvidas pela instituição junto aos produtores e às famílias rurais. Também esteve em pauta o Plano Operativo de Assistência Técnica e Extensão Rural e Social. Durante o encontro, os participantes puderam contribuir com sugestões e propostas para fortalecer ainda mais o trabalho desenvolvido no município. Entre os assuntos levantados, esteve a possibilidade de retomar a Feira do Produtor da Agricultura Familiar, proposta que deverá ser estudada inclusive sobre os aspectos legais e de certificação dos produtores para que uma eventual implantação ocorra de acordo com a legislação vigente. O momento reforçou a importância do planejamento conjunto e da participação das entidades

0: da comunidade na construção de ações que contribuam para o desenvolvimento e o fortalecimento da agricultura familiar e do meio rural de Vila Maria. E Vila Maria destaque no SAERS 2025. O município de Vila Maria alcançou o IMERS, Índice Municipal da Educação do Rio Grande do Sul, de 82,68 pontos na edição de 2025 do SAERS, Sistema de Avaliação do Rendimento Escolar do Rio Grande do Sul, resultado que coloca o município na 17ª posição entre os 497 municípios do Rio Grande do Sul, entre os melhores desempenhos do estado. Um resultado muito satisfatório, visto que em 2024, por exemplo, o IMERS foi de 56,41 pontos. O resultado também supera a média estadual de 66,97 pontos, em 15,71 pontos, demonstrando a força e o compromisso da nossa rede municipal de ensino. Além disso, o município apresenta bons resultados em todas as etapas de ensino, inclusive nos anos finais do ensino fundamental, etapa que historicamente representa um desafio para muitas redes de ensino. Agora o desafio é consolidar esse excelente patamar, mantendo o trabalho de qualidade, o acompanhamento das aprendizagens e o compromisso de toda a comunidade escolar com uma educação cada vez melhor. Vila Maria segue avançando na educação. Parabéns aos estudantes, professores, equipes diretivas, famílias e a todos que fazem parte desta conquista. Educação que transforma, Vila Maria que avança. E no esporte nós tivemos vilamarienses subindo ao pódio do Muay Thai. No último sábado, dia 19 de setembro, a equipe do projeto Guerreiros da Luz CT Minela Team, representando o município de Vila Maria, participou da Copa Rio Grande do Sul de Muay Thai 2026, realizada no Ginásio do Calabria, em Porto Alegre. Em uma competição de alto nível e com categorias bastante disputadas, os atletas vilamarienses demonstraram dedicação, determinação, disciplina e espírito esportivo, conquistando excelentes resultados. O atleta Ronan Gabriel sagrou-se vice-campeão na categoria até 57 quilos. Já Jonathan de Deus Costa conquistou o terceiro lugar na categoria até 57 quilos. As conquistas colocam novamente o nome de Vila Maria no pódio e evidenciam o trabalho, o comprometimento e a dedicação desenvolvidos pelos atletas durante os treinamentos junto ao projeto Guerreiros da Luz. A administração municipal parabeniza Ronan e Jonathan pelos excelentes resultados, assim como toda a equipe e o projeto pelo trabalho desenvolvido e por representarem Vila Maria com tanta dedicação e orgulho. Vila Maria no esporte, no pódio e fazendo história. E as atividades do projeto Movilo estão de volta. Na próxima segunda-feira, dia 28 de setembro, o projeto Movila Vila em Movimento retorna às suas atividades normais. A administração municipal, juntamente com a Secretaria Municipal de Saúde e Assistência Social, convida toda a comunidade a participar desse importante projeto que incentiva a prática de atividades físicas, o bem-estar e uma vida mais saudável. As atividades são desenvolvidas nas segundas e quartas-feiras, das 19 às 19h45, na Casa da Terceira Idade. Quem desejar participar deve comparecer à Casa da Terceira Idade nos dias e horário das atividades para realizar a inscrição com o professor Otávio Tremea. Venha fazer parte do Movila, porque a vida em movimento é mais divertida. E vem aí um evento especial para as mulheres. Em alusão ao Agosto Lilás pelo fim da violência contra a mulher e ao Setembro Amarelo pela valorização da vida e da saúde mental, Vila Maria promove um momento especial de conversa e reflexão sobre dois temas fundamentais. Será no dia 29 de setembro, terça-feira, às 19h30, na Casa da Terceira Idade. O encontro contará com a participação da psicóloga de saúde mental do município, Caroline Tonial Lopes, que abordará o tema saúde mental, e do delegado da Polícia Civil de Marau, Norberto Rodrigues, que falará sobre violência contra a mulher. Será um momento de acolhimento, informação, escuta e conscientização, pensado especialmente para as mulheres, mas também aberto ao público em geral. Participe, sua presença é muito importante. A realização é do CRAS, Centro de Referência da Assistência Social, e da Secretaria Municipal da Saúde e Assistência Social de Vila Maria, com apoio da Administração Municipal. E na última quinta-feira, 24 de setembro, foi realizado mais um encontro de educação permanente com os agentes comunitários de saúde do município de Vila Maria. O momento foi conduzido pela enfermeira Letícia, pela enfermeira Marina e pela psicóloga Kelly, que abordaram temas relacionados à saúde mental. Dentro das ações do Setembro Amarelo, promovendo um espaço de diálogo, reflexão e troca de conhecimento. A iniciativa, promovida pela Secretaria Municipal de Saúde e Assistência Social, reforça a importância da educação permanente para a qualificação dos profissionais, o fortalecimento do trabalho em equipe e o aprimoramento das práticas desenvolvidas no dia a dia. Investir na informação e no conhecimento dos profissionais é também fortalecer o cuidado oferecido à população. E para ficar por dentro de todas as novidades, ações e atividades de Vila Maria, não esqueça de acompanhar as páginas oficiais da Administração Municipal nas redes sociais. Hoje ficamos por aqui, nosso próximo encontro já está marcado, será no próximo sábado, neste mesmo horário. Um ótimo final de semana a todos, obrigado mais uma vez pela sua companhia, um grande abraço, cuidem-se e até lá!
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4: Bom dia, bom Revista de Sábado, que felicidade, pessoal, mais um sábado aqui juntinho com vocês. Agora 8 horas e 7 minutos, 18 graus na região central de Marau e o sol tá bonito, hein? Pra você que tá acordando agora, de novo, um bom dia pra você, vamos se espreguiçar, vamos acordar. E pra quem já tá tomando aquele chimarrão, aquele café reforçado, porque o sábado merece, né? 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E claro, a gente já começa com muita música. Muita música especial, começando aqui com Roberto Carlos, Parei na Contramão. E depois, Maluco Beleza, do Raul Seixas.

8 horas e 16 minutos, 19 graus aqui na região central de Marau. 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E a gente fala aqui rapidinho de uma competição de pontes de espaguete que foi realizada pela CESURG nos últimos dias. Então, foi na sexta-feira que alunos do ensino médio participaram da segunda competição de pontes de espaguete. Então, na competição, os estudantes do primeiro, segundo e terceiro ano foram desafiados a construir estruturas utilizando somente espaguete e cola quente, isso mesmo, respeitando também o limite de 500 gramas por ponte. O melhor resultado foi da equipe NASA 2, formada por Gabriele Pinzeta, Pedro Henrique Lopes, da turma 101, cuja estrutura suportou, então, gente, 62,5 quilos antes de romper. Essa atividade que foi orientada pelo professor Victor Hugo Bonamigo e trabalhou conteúdos relacionados à força, resistência e distribuição de cargas. A gente contar aqui que a minha irmã mais nova participou também dessa competição e foi muito engraçado ver eles tentando colar massa, isso mesmo, massa e cola quente. Então, para tentar fazer essa ponte, né, que suportasse um quilo, muitos quilos, né, nessa estrutura. Muito legal esse trabalho, então, da escola, do ensino médio, né, do integrado CESURG. A gente segue aqui com um pedido de ouvinte para você, devolva a passagem, Leandro e Leonardo, e depois também tem Chão de Giz do Zé Ramalho nesse início aqui do nosso programa Revista de Sábado. E você já sabe, né, pede a tua música, me manda mensagem aqui pelo 999-797515.

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0: 8:27, aquele abraço apertado especial para os nossos patrocinadores, o CCAA, a Fruteira Tutti Frutti, a Oral Unique, aqui no Revista de Sábado. E agora, pessoal, a gente vai conferir o programa Aqui é o Meu Lugar, conhecendo famílias e histórias de sucessão rural aqui no interior da nossa região. E agora, chamando aqui então o José Maculã, trazendo o Aqui é o Meu Lugar. Tô curiosa para saber qual vai ser a família que vamos conhecer hoje. Lembrando também que para você que quer assistir ao vídeo do Aqui é o Meu Lugar, ele tá disponível nas nossas redes sociais, então no nosso Instagram e no nosso YouTube.
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2: Amigos, muito bom dia. Estamos chegando com mais um episódio da série Aqui é o Meu Lugar, que neste ano está chegando em sua 12ª temporada. Gente, 12 anos valorizando e incentivando a nossa família rural. Já estivemos em 35 municípios das regiões Norte e Serra Gaúcha. E durante essa caminhada, tivemos o prazer imenso de voltar em algumas famílias para acompanhar de perto o seu crescimento e nosso agro. E hoje, com muita honra, estamos de volta na família Mazeto, que foi visitada pela nossa equipe lá em 2020. Comunidade São Despedito, linha Castelo Branco, município aqui de Ciríaco. Por aqui o investimento acontece na produção de morangos, pecuária leiteira e demais atividades rurais. Dedicação aqui do seu Ostenir Sebastião Mazeto e a esposa, a dona Maria Deon Mazeto, a filha, a Silvia Mazeto Chiarello, o genro, Claudecir Rogério Chiarello, os netos Pietro Mazeto Chiarello e a Bianca Mazeto Chiarello. E também hoje com a gente, meus amigos da Coasa, daqui a pouco nossa conversa também com o gerente da Coasa, unidade aqui de Ciríaco, que é o Altair Silva de Jesus, e o agrônomo Jean Marcos Tibola. Silvia, que bom que você está com a gente e obrigado pela sua acolhida. Depois de 6 anos, estamos de volta aqui. Tudo bem contigo? Bom dia.
3: Bom dia, tudo bem? Graças a Deus que vocês estão aqui. Também voltando, vendo a evolução aí que a propriedade teve nesses 6 anos aí de sucessão familiar também.
2: Maravilha. O Claudecir, né, diz ele, eu só canto, não falo muito, né? Ele que faz parte do grupo Os Irmãos Chiarello. Claudecir, bom dia, tudo bem contigo?
4: Bom dia, Maculã. Tudo certo, graças a Deus, tudo bem.
2: Bom, 6 anos se passaram da nossa primeira visita. O que mudou aqui na propriedade, hein?
4: É, a gente andou fazendo alguns investimentos aí na parte das vacas, andou fazendo um galpão, também investimos em um galpão para maquinários. E assim na propriedade, coisas que a gente vai melhorando. Cada vez a gente vai buscando mais e vai tentando levar para dentro da propriedade, né?
2: Silvia, 6 anos se passaram. O que mudou aqui? No que vocês investiram? Você também fez curso aí também na Coasa?
3: Isso, então a gente, então, nesses últimos 6 anos, a gente veio aprimorando, né, toda a propriedade, tanto na produção leiteira, então a gente dobrou, quase triplicamos agora a produção de leite, junto com o pai e a mãe, tínhamos o meu irmão também que estava conosco até há 2 anos atrás, agora ele seguiu outros caminhos. E a gente, então, veio aprimorando e melhorando cada vez mais, introduzindo também a parte dos bioinsumos e também agora a homeopatia dentro da propriedade, que foi uma dos cursos que a Coasa nos ofereceu nesse período, né? Então, também ajudando tanto na produção dos morangos, diminuindo a utilização de venenos e insumos, e também nas vacas, né, na diminuição das mastites, enfim, toda essa parte com o uso da homeopatia e dos bioinsumos.
2: Quem diria que um dia a homeopatia estaria presente no meio rural, né?
3: Isso, é uma evolução, é algo que a gente vem, você vem há muito tempo trabalhando, até a gente teve há um tempo atrás num museu, onde a gente encontrou todo o que a gente está trabalhando agora, estava lá no museu exposto como se fosse algo que há muito tempo era utilizado, foi uma das primeiras medicinas utilizadas, né? E a partir disso a gente começou a se disseminar e trazer isso para dentro da propriedade e ver o quanto isso está evoluindo. Né? Porque não é só para nós da família, mas também para as pessoas que consomem esse produto. Né? Então, com menos antibiótico, com menos tratamento químico, não, eu trabalho, espero que vocês voltem aqui nos 10 anos e a gente já esteja evoluído muito mais, com certeza utilizando cada vez menos e talvez passando por um processo de transição para agroecológico.
2: Antes e depois, muita diferença?
3: Muita diferença, né? Então, acho que foi muito trabalho, muitas mãos, né? A gente tem mais meus tios que vieram morar aqui na propriedade nesses últimos anos, né? E mais também a contribuição do meu irmão, do minha cunhada e sobrinha, nesse tempo que eles ficaram com nós aqui na propriedade. Então, foi uma evolução de mãos juntas, todo mundo junto, unido, trabalhando e muito trabalho, né? Então, aconteceu tudo isso nesses anos, com muito trabalho e união.
2: Silvia, a questão da homeopatia nas propriedades rurais, questão também dos animais, bem-estar dos animais aí, é o que está crescendo no meio rural hoje?
3: É uma das alternativas também que se encontra, né? Então, não é que vai substituir talvez o químico, não é isso que a gente preza, mas é um aliado, vai contribuir. Então, daqui a pouco vai diminuir uma utilização de um químico, vai diminuir a utilização de um tratamento mais forte, uma carência maior, né? Então, está dando bastante resultado aqui na propriedade e em propriedades que a gente vem acompanhando no decorrer do curso também, que a gente teve visitas em propriedades que já venha trabalhando há muito mais tempo, né? E a gente faz essa consorciação junto, né? Nos animais também, a diminuição dos casos de mastite, acontece? Sim, acontece, porque é algo que é um todo, né? Então, a gente trabalha com todo. Às vezes, agora, épocas de barro, né? Então, quem tem vaca leiteira sabe que a gente está atolado nesses meses. Então, tem fatores externos que a gente não tem como lidar, que acaba, às vezes, ocasionando ainda algum caso. Mas já você vê gradativamente a diminuição do uso de antibióticos nos animais também.
2: Também você aplica junto aos morangos aqui?
3: Também nos morangos, né? Então, a gente teve infestação de ácaro nos últimos anos, que é algo recorrente, que acontece nos morangueiros, né? E a gente teve a utilização aí da homeopatia, um consórcio de homeopatias e também a homeopatia do ácaro mesmo, que a gente conseguiu coletar ele, fazer todo o processo dele na parte da homeopatia. E teve uma evolução muito grande, assim, da utilização até, a gente discute isso junto com os técnicos e tal, mas que eles viram também essa parte evolutiva, né? Hoje as universidades estão também se aprofundando um pouco mais também isso, é uma matéria tanto na parte da medicina humana e tanto na medicina, na parte agronômica também, é uma das matérias que se tem, mas ainda é muito, não está ainda sendo muito credibilitado pelos quem cursa esses cursos, né? Mas é uma evolução.
2: Muito bem, famílias Mazeto Chiarello, comunidade São Despedito, linha Castelo Branco, município aqui de Siríaco. Por aqui encontramos mais uma bela propriedade com a vocação da produção de morangos e também pecuária de leite. Pausa comercial, já voltamos, é rapidinho.
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2: Comunidade Santo Expedito, linha Castelo Branco, município aqui de Siríaco, produção de morangos e pecuária leiteira. Tudo isso feito com muito amor e capricho nas famílias Mazeto e Chiarello, famílias que também fazem parte aqui do quadro associativo da Coasa, que cresce cada vez mais em toda a região, e parceira aqui do projeto também, né? E por aqui está o gerente da Coasa, unidade aqui de Siríaco, o Altair Silva de Jesus, e depois conversamos também com o Jean. Altair, tudo bem, cara? Bom dia, bem-vindo aqui
5: hoje. Bom dia, tudo bem?
2: Tudo tranquilo?
5: Tudo certo.
2: Você é daqui de Siríaco mesmo?
5: Natural de Siríaco aí, estamos aí faz um tempo já morando. Morei fora em uns 6 anos aí, São Domingos do Sul, junto, trabalhando em Serafina Correia também, uns 6 anos. Depois voltei para cá, né? Povo bem acolhedor aqui de Siríaco, né?
2: Certo. Sempre no agro ou não?
5: Eu estive fora também. No agro, faz uns 8 anos aí que estamos no agro. Uhum. Né? Voltado a essa parte aí.
2: Olha, tu tens um nome de sorte, hein? Altair da Silva de Jesus.
5: Sei.
2: Família numerosa aqui ou não?
5: Nós somos uma família de... Eu mais 2 irmãs, né?
2: Uhum.
5: Eu sou mais velho e mais 2 irmãs mais novas aí. A gente, vamos dizer assim, o pai vem de família muito grande, né? Então, eram 12 irmãos na época, né?
2: Time de futebol?
5: É, naquela época lá que... Vamos dizer assim, não tinha TV, né?
2: Não tinha TV,
5: é
2: só
5: rádio. Complicado.
2: Verdade.
5: É.
2: O Altair, temos aqui uma bela propriedade, uma família aqui, né? Família Mazeto Chiarello, pega junto aqui, rapaz. Produção de morangos, o gado leiteiro aqui, uma família que tem uma propriedade exemplar aqui, associada à Coasa também.
5: Sim, sim. São sócios da Coasa aqui, a Silvia, o seu Ostenir também. Um tempo já que negociam com nós aí. E a Silvia é muito participativa nos cursos, né?
2: Dá pra ver, né?
5: É, a cooperativa tem uns cursos muito voltados à agricultura familiar e ela faz presença em todos aí. Puxa a mulherada à frente, faz um, vamos dizer assim, um puxeirão de gente para que aconteça esses cursos, né? Esteja bastante interatividade de todas as mulheres, né? E de várias propriedades também, né?
2: O pessoal procura bastante esses cursos aí?
5: Procura. A gente disponibiliza os cursos junto à Silvia, a gente consegue um volume... Vamos dizer assim, chamar bastante mulheres, bastante famílias vêm e aderem à ideia, né? Participam, estão sempre presentes aí.
2: Aliás, a Coasa sempre tem seminários envolvendo a mulher aqui, né?
5: Tem projeto voltado também a um projeto Cultivando Legados, né? Isso, projeto Cultivando Legados aí para tentar buscar o jovem que hoje tenta sair da propriedade a que se mantenha, né? Se mantenha de sucessão, ajude, esteja presente aí. Isso a gente consegue... Hoje tem uns quantos jovens aí participando desses cursos e entendendo que a importância de estar presente na propriedade, né? De dar sequência àquilo que já vem sendo feito, né?
2: Beleza. Volto aqui com o Chiarello. Claudicir, como é que é levar no coração a música e nas mãos aqui no agro, aí no dia a dia?
4: É, já faz... Vai para 24 anos já de conjunto e nesses anos também sempre trabalhando... na lavoura, trabalhando aqui, para mim é um orgulho dizer que eu sou músico e também sou agricultor, né? Porque a gente vive, nasceu e tá vivendo aqui, né? Então, pra gente é um orgulho tá aqui também contribuindo junto com na propriedade, né?
2: Quando você conheceu a Silva, já tocava em conjunto ou não?
4: Sim, já tocava, já fazia uns quantos anos que eu tocava em conjunto, né? Depois daí a gente se conheceu e casamos e hoje estamos aí, né? Lidando também.
2: Foi ela que te trouxe para agricultura aqui?
4: Aqui sim, é. Nós já temos ainda uma propriedade também, distante daqui uns 17 quilômetros, né? E daí resolvemos de vir para cá e fazer esse empreendimento aqui junto com o sogro, com o pai dela, né? E temos aqui até hoje, cada vez mais temos trabalhando, né? Para que as coisas aconteçam.
2: Você é compositor também?
4: Também. As músicas do CD é músicas minhas. Isso aí.
2: Então, no intervalo de tirar o leite, você compõe música aqui?
4: Também, né? Às vezes a gente tá lá e tá pensando em alguma música que até que a gente pode fazer, né? Mas tudo dá certo depois.
2: Maravilha. Jean Marcos Tibola, agrônomo. Tudo bem, cara? Bom dia. Bem-vindo aqui.
6: Bom dia. Tudo certo?
2: Tudo bem contigo?
6: Tudo
2: você
6: bem.
2: É da onde?
6: Eu sou natural da Davi Canabaro.
2: Davi Canabaro.
6: Isso aí. Nasci lá no interior e já faz uns 7 anos que estou morando aqui em Siríaco.
2: E na Quase, quanto tempo já?
6: 7 anos.
2: 7 anos na Quase?
6: Uhum.
2: Bom, o que você faz aqui exatamente? Qual é o teu trabalho aqui dentro da Quase?
6: Bom, eu sou agrônomo, né, consultor, atendo o município aqui de Siríaco, principalmente, né? E alguns agricultores aí de Davi Canabaro também.
2: O teu trabalho é no dia a dia, junto às propriedades?
6: Dia a dia, junto com a propriedade. Acompanhando, trocando ideias, orientações, né?
2: Uhum.
6: Manejo, condução das lavouras aí. A orientação em geral, né?
2: Uhum. O que, que você mais vê hoje na família rural? São empreendedores, pessoal quer crescer, prosperar por aqui? Qual é o dia a dia de vocês aqui, né?
6: Ah, sim, com certeza, né? O agricultor, ele é muito persistente, né? Ele, principalmente aqui em Siríaco, o pessoal, ele, o foco dele é se manter na propriedade, né? Buscar alternativas, né? Driblar alguns empecilhos aí, condições de mercado, que às vezes acaba dificultando um pouco, né, a questão da lavoura. Mas o produtor sempre tenta buscar alguma alternativa para conseguir driblar esses empecilhos, né?
2: Jean, sabemos que no dia a dia, hoje, o agro também, né, recebe muitas tecnologias, até equipamentos, né, para inovar no plantio e colheita e assim por diante, até o armazenamento, inclusive, né? Quando se lança uma nova ideia junto ao agricultor, é bem aceita? Há resistências? Como é que é esse trabalho de novas ideias na propriedade hoje?
6: Olha, dá para dizer que a maioria aceita bem.
2: Uhum.
6: Aceita bem. Claro que vai ter algum agricultor que é mais seguro,
2: né?
6: Começo, né? Mais resistente, mas a maioria costuma aceitar bem as novidades aqui na região.
2: Muito bem, volto com a Silvia. Silvia, fala um pouco mais de morangos aqui.
3: Então, muito bem. Então, para também a gente conseguir atingir mais pessoas e que provem mais do que a gente tem aqui na propriedade, a gente vem nos últimos 3 anos mais forte aí, trabalhando também com o turismo rural aqui na propriedade. Então, é uma oportunidade das pessoas estarem provando, indo colher o morango lá direto do pé, tendo essa experiência, principalmente as crianças, né, que vêm até a propriedade. A gente faz todo um trabalho de explicar como é que colhe, porque tem uma técnica para colher, a variedade que é. Eles gostam de ver a evolução, então, do botãozinho até chegar o morango. Então a gente faz isso na mãozinha deles, assim. Então eles vê toda essa evolução do botão do moranguinho até chegar, então, ao morango maduro. Então, para eles, isso são memórias afetivas que eles jamais vão se esquecer. Então, dentro dessa parte do turismo, né, a propriedade, então, é Vila Mazeto, porque justamente a gente mora umas quantas famílias, parentes aqui junto, né? Então, meu irmão, uma prima, um tio, o meu avô e mais agora, então, nós junto aqui, junto com o pai e a mãe. Então, a gente escolheu esse nome, né? Vila Mazeto, que a gente trabalha em conjunto, em união, para também trazer as pessoas virem conhecer a propriedade, o trabalho que a gente faz aqui. Então, a gente leva eles tratar as vacas, então, eles vão carração dando para os animais. Alguns têm medo, alguns ficam naquela insegurança, né? Alguns aí ficam, tomam coragem, deixam a vaca lamber na mãozinha deles. Então, essa experiência que a gente parece que só... As crianças mesmo do próprio interior hoje não têm mais quase isso, né? Porque acabam ficando mais dentro de casa, no telefone, na televisão, e não tem mais esse contato diário com os animais e com tudo que a gente tem aqui. Então, para nós, da propriedade, é uma segunda fonte de renda. Então, a gente estava agora o dia também falando da questão também climática, né? E o turismo vem como uma outra opção de renda na propriedade. Então, a gente consegue, além de fazer isso, tá cobrando por essa experiência, então é uma fonte de renda que entra. A gente serve também um café, que depois vocês vão provar um pouquinho do café da roça que a gente faz aqui, uma proposta também dentro da propriedade, que é trazer os produtos da colônia, né, da roça mesmo. Então alguns vamos lá coletar o ovo, daí fizemos o omelete junto com as crianças, e eles têm toda essa interação também, e ajuda a agregar uma fonte, uma segunda fonte ou terceira fonte de renda dentro da propriedade, né?
2: Sabe que no turismo rural, Silvia, é muito comum hoje nas propriedades a questão de você colher, no caso a uva, no parreiral. Aqui chama a atenção de colher o morango junto à produção aqui.
3: Isso, então essa experiência é maravilhosa, ver eles correndo lá e colhem e pegam aquele, ah, eu quero o grande, outro eu quero o pequenininho porque ele está mais docinho, então é o filhotinho, né, como eles dizem, ah, esse é bem pequenininho, é um filhotinho, então eles amam, gostam, e a gente vê isso no, na feição deles, desse prazer de estar tendo esse contato também com a natureza, com a mãe terra. Então eu também tenho um horto, né, um horto medicinal, onde que ali tem os chás, então a parte sensorial de sentir o cheirinho do chá, né, então a gente faz toda essa, que também foi incentivo da Coasa, né, então com o projeto do consumo sustentável, então de também tá formando esse horto que a gente tem aqui dentro da propriedade.
2: Altair, questão aí do projeto que ela tem aqui, fantástico, do meio rural, que é o turismo rural. A Coasa também se envolve nisso, participa?
5: A gente apoia, né? Uhum. Apoia aí essa questão de turismo rural, até porque é importante para o município nosso, agrega bastante, vamos dizer assim, valor, né? O pessoal vem de fora visitar, tem umas cachoeiras muito, muito bonitas aí no interior aí da cidade, né? Uhum. Isso há um tempo atrás não era visto, né? Não tinha ninguém que puxava a frente e fazia essa questão de mostrar. Tá ali para todo mundo ver, mas ninguém tinha acesso, né? Hoje o pessoal tem acesso, chama a Silvia, vai visitar um lugar muito lindo aí. Uhum. E a gente apoia, né? Então, a gente, quando ela levanta alguma situação, ah, vamos fazer um projeto para voltar ao turismo, a gente ajuda, vamos colaborar. É importante, né? Isso para o município agrega muito valor.
2: Com certeza. Chiarello, e aí? Vaquinha de leite ou colher morango? Qual é a tua?
4: Olha, depende, viu, o que tu gostar. Hoje a gente tá aqui para trabalhar, tá para fazer tudo que coisa, né? Mas as duas coisas são bom, né? E isso aí, a gente gostando, é o que importa, né? Qualquer uma.
2: Só fala para mim um negócio. Quando você vai colher o moranguinho, né, que tá bonito aqui numa bandeja aqui, e ou tira leite, leva o violão junto ou não?
4: Não, o violão não.
2: Porque de repente você, vai que você canse de colher morango, ou canse de tirar leite, toca violão daí.
4: O rádio tá sempre junto. Vamos dizer assim, tanto lá nas vacas, o rádio tá sempre, primeiro lugar é a música lá, depois as vacas que vêm daí para ser ordenhada, né? E também nos morangos sempre tinha um radinho, a pilha também de bolso que ia junto também para a gente passar o tempo.
2: Silvia, me confessa, você cobra dele essa situação aí? Vem cá. Hoje é música, mas amanhã tem que colher morango.
3: Ah, às vezes tem, né? Mas daí a gente dá um descanso quando ele toca o final de semana, sábado, domingo. Não, hoje de manhã pode descansar aí que nós se viremos na propriedade.
2: A folga dele na segunda-feira ou não?
3: Segunda-feira, daí. Daí ele fica na parte de arrumar os morangos, que daí é menos trabalho, daí ele descansa sentadinho lá arrumando eles.
2: Tá certo. Volto aqui com Jean. Jean, fala mais um pouco pra mim aí do teu trabalho. Como é que é no dia a dia, você visita as famílias? Acorda cedo, ou 5 da manhã? 4 da manhã ou não?
6: Às 5 não, mas umas 6 horas acordamos.
2: 6 horas?
6: É.
2: Toma um mate e depois vai pro campo?
6: É o jeito, né? A gente tem que estar acompanhando aí a agricultura, né?
2: Questão de tecnologias aí, como é que está a região aqui hoje? Investimentos aí?
6: Ah, tem pessoal tá investindo, né? Principalmente...

0: na cooperativa hoje, todos com CAF ativa, então um quadro muito bom hoje.
1: Bom, da última vez que eu estive aqui, tinha uma outra estrutura física aqui na Coasa, agora também mudou bastante aqui.
0: Isso, até uma situação assim meio lamentável, né? Aconteceu no final do 24.
1: O vendaval, né?
0: Não foi o vendaval, foi um incêndio que a gente teve.
1: Incêndio.
0: Isso, teve um incêndio no escritório e a gente acabou perdendo todo o escritório, né?
1: Uhum.
0: Hoje estamos com um escritório novo ali, tá? Bem bonito, assim.
1: Projetos daqui pra frente aqui em Sirico, em especial da Coasa, hein? Alguma coisa até o final do ano, hein?
0: Olha, projetos a gente tem no decorrer do ano, né? A gente tem um evento aí, o evento das mulheres em 15 de outubro, né? Um evento muito bonito que acontece. A gente movimenta todas as mulheres para levar água santa.
1: Opa!
0: É, assim, dá mais de 2 mil mulheres, né, Silvia? Vamos dizer assim. E, assim, ó, quem não participou, participe. É muito bonito, importante para o município, para tudo.
1: Maravilha.
0: Agrega muito conhecimento.
1: Um abraço para ti, então. Obrigado.
0: Muito obrigado.
1: Meus parceiros aqui da Coasa, o Altair Silva de Jesus, que é o gerente Coasa Unidade Sirico, e também o agrônomo, o Jean Marcos Tibola. Silvia, eu sei que, né, você tem a mente aí muito, muito próspera, né? A questão do morango, questão da produção leiteira, o turismo rural, parabéns pelo incentivo em relação ao turismo rural. Além disso, o que você sonha aí até o final do ano, ou mais para frente, longo prazo?
2: Então, a gente tem esse projeto, né, do turismo, então, com a Rota Beleza Sirico, então é ampliar para mais produtores, então mais pessoas podem estar se agregando ao grupo de turismo aqui, né? Então, que as pessoas também que estão escutando aí essa rádio, que tem uma abrangência muito grande, então, que venham nos visitar, né? Então, eu também, nesse tempo, estou fazendo a parte de coordenação do grupo do turismo, então, da recepção dos grupos, enfim, sou todo eu que faço essa parte também aqui dentro do município, em parceria com a administração, com todo o pessoal, e aqui enquanto propriedade, então a gente agora manter, a gente agradece também as políticas públicas, né, que também a gente teve que acessar a essas políticas públicas para poder ter o que a gente tem hoje, né, então isso é fundamental para o pequeno agricultor, né, agricultor familiar, ter essa visão, principalmente para o jovem e principalmente também para a mulher, né, então é uma coisa que eu luto junto com a cooperativa, junto com todos esses espaços, que a gente tenha cada vez mais vez e voz, né? Para poder também estar chegando a mais pessoas. E, então, é manter, melhorar, ampliar também o que a gente pode ter na propriedade, mas também é curtir, ter esse espaço, fazer isso com amor, cada cantinho, é plantando flores, é organizando a propriedade que seja bonita, porque além de ter que ser bonita para o turista que vem nos visitar, tem que ser bom pra gente. Então, é as duas coisas, né? Então, o que a gente faz com amor, porque quem vem de fora faz pra gente que tá aqui dentro da propriedade. E é, os filhos também estão ajudando, o Pietro aí com 15 anos tá já fazendo essa parte de sucessão, de também ajudar na propriedade. A Bianca vem também nessa sucessão com as ideias, ela tá com 10 anos, mas já vem ajudando também na parte dos morangos, que é algo que é um serviço leve, então já tem os seus afazeres, né? Ah, tem que fazer isso, também para ir ensinando eles até essa parte da sucessão. Senão a gente deixar eles crescer para ensinar, depois eles não ganham amor pela propriedade, né? Então a gente vai fazendo esse trabalho em conjunto aí.
1: Boa sorte, sucesso, conte com a gente.
2: Obrigada a vocês e até uma próxima oportunidade.
1: Muito bem, gente. Famílias do Agro, famílias Mazeto e Chiarello aqui do nosso belo município de Sirico. Parabéns pelo crescimento, parabéns pelo desejo de prosperar cada vez mais. Gente empreendedora, passa por aqui, passa pela série Aqui é o Meu Lugar.
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1: Participação de luto. 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
1: Nove horas e dois minutos, isso mesmo. A gente segue aqui nosso Revista de Sábado e tem muita mensagem aqui no nosso WhatsApp. Então lembra, manda teu recado, pede a tua música aqui no Revista de Sábado. O WhatsApp você já conhece, é o 999-797515. Manda mensagem aqui pra mim que eu vou ficar muito feliz de te responder. Tem aqui mensagem da Ana, desejando para mim e para a equipe da rádio um maravilhoso sábado, um maravilhoso final de semana, repleto de muitas bênçãos. Beijo, paz e bem. Beijos e paz e bem para você também, Ana. Aqui, que felicidade estar na sua companhia. E a gente tem mais mensagem aqui também. Olha, pessoal mandando mensagem agora. Tem o Isidoro, me mandou um áudio, daqui a pouquinho já escuto, tá, Isidoro? Tem também a querida Elizabeth, que mandou um bom dia pra todo mundo aqui da rádio. Também a Rose que me falou que tá no Costelão, na Trilha do Sabor Caseiro, ali no Taquari. Olha que delícia, Rose! Chamou o pessoal pra comemorar com música ao vivo. Legal também essa programação para esse sábado. Daqui a pouquinho a gente também traz as programações que tu pode fazer nesse final de semana. Não sei se você já tem um plano, já sabe o que vai fazer. Se não souber, a gente também traz a nossa agenda de eventos. Isso aí, a gente segue com o nosso programa, trazendo mais música. E daqui a pouquinho, o Refletindo a Vida com o Frei Laércio Duminelli da Luz. E a gente segue aqui com Ouro e Tolo, do Raul Seixas. Depois tem Elis Regina aqui no nosso Revista de Sábado. Música.

0: 9:12, 22 graus aqui na região central de Marau. 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Pessoal, agora a gente vai chamando aqui para o nosso programa ele, o Frei Laércio do Minelli da Luz, com o quadro Refletindo a Vida, Paz e Bem para Você.
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Bom dia, amigos e amigas da tua Rádio Alvorada, Limarau e região. Paz e bem. Essa semana eu descobri que uma boa noite e um sorriso podem agredir. Esta semana aconteceu comigo uma coisa muito simples, mas que me fez pensar bastante. Na terça-feira, depois de sair da missa na Igreja Matriz, fui para casa. Quando cheguei perto da casa, encontrei uma pessoa na rua e eu disse boa noite e dei aquele pequeno sorriso de quem simplesmente reconhece a presença do outro. A pessoa estava usando fones de ouvido e provavelmente nem escutou o que eu havia dito. Mas de repente, começou a me xingar com raiva e ódio. Eu não conhecia a pessoa. Apenas olhei, não respondi e continuei o meu caminho. Mas fiquei pensando, como é possível que uma boa noite e um sorriso possam ser recebidos com tanta agressão? Talvez aquela reação não tivesse realmente a ver comigo. Aliás, eu nem conhecia a pessoa. Talvez eu tenho apenas encontrado alguém que estava vivendo um dia difícil, carregando uma dor que eu desconhecia. E isso me fez pensar em quantas pessoas andam por aí usando fones de ouvido não apenas para escutar música, mas para não escutar ninguém. Não querem conversa, não querem aproximação, não querem sequer o risco de um encontro. E talvez exista uma razão para isso. Há pessoas tão machucadas, tão decepcionadas ou tão cansadas de serem feridas que começam a interpretar qualquer aproximação como uma ameaça. Quando a gente se machuca demais, até aquilo que chega para acolher pode parecer uma invasão, uma ameaça, uma agressão. É claro que ninguém é obrigado a conversar com ninguém. Cada pessoa tem seus limites, seus momentos e suas razões. E também precisamos respeitar quem prefere ficar em silêncio. Mas talvez essa experiência nos ajude a perceber alguma coisa sobre o nosso tempo. Estamos aprendendo a nos proteger tanto que às vezes acabamos nos afastando também daquilo que poderia nos fazer bem. Colocamos fones de ouvido, fechamos a porta do quarto, evitamos olhares, passamos pelas pessoas sem cumprimentar e, pouco a pouco, podemos transformar proteção em isolamento. O problema não é usar fones de ouvido, o problema é quando construímos dentro de nós um mundo onde ninguém mais consegue entrar. Por isso, continuo acreditando no valor de uma simples boa noite, de um bom dia, de um como você está. Continuo acreditando na força de um sorriso. Talvez nem sempre sejamos bem recebidos. Talvez algumas pessoas estejam tão feridas que não consigam acolher aquilo que oferecemos. Faz parte, tá tudo bem. Mas isso não significa que devemos deixar de oferecer gentileza. Eu vou continuar oferecendo boa noite, bom dia. Eu vou continuar oferecendo sorrisos. Não podemos permitir que a dureza que encontramos pelo caminho transforme também o nosso coração em um lugar duro. Podemos respeitar o silêncio do outro sem abandonar a nossa capacidade de gentileza. E talvez essa pequena experiência tenha me deixado uma pergunta. Será que em algum momento nós também colocamos nossos próprios fones de ouvido para não escutar ninguém?
Será que alguma ferida nos fez desconfiar de todo gesto de carinho? Talvez seja bom perceber, porque a vida precisa de proteção, mas também precisa de encontro. E você? Está se protegendo tanto a ponto de não permitir nenhum encontro, nenhum diálogo, nenhuma conversa espontânea? Precisamos de limites, mas também precisamos de pessoas. E se hoje alguém lhe oferecer um sorriso, um bom dia, uma boa noite, talvez você não precise responder com uma grande conversa, mas quem sabe possa simplesmente receber o encontro. E se você estiver muito machucado para uma conversa, talvez seja o momento de cuidar dessa ferida. Um lindo e abençoado sábado. Receba o meu paz e bem.

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1: Obrigada, Freila Ercio, trazendo então aqui o Refletindo a Vida. Passe bem, vamos rapidinho para o nosso bloco comercial e a gente já volta com mais música. Lembrando, aquela música antiga que faz recordar, né, a adolescência, os tempos antigos, aquele MPB, o rock gaúcho, também aqui no nosso Revista de Sábado.
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6: Nove horas e 23 minutos, 23 graus, e o sol tá batendo aqui bem bonito na nossa janela, pessoal. Aqui na janela do estúdio tá sempre bem quente, a temperatura às vezes é bem mais alta do que a que tá ali fora, porque o sol bate aqui o tempo todo, toda manhã e também toda a tarde. Esse clima gostoso de sábado, tá? Porque sabadou, pessoal. Que sábado maravilhoso de estar na sua companhia, estar junto com vocês. Vocês fazem a minha manhã muito mais feliz. 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Agora 9 horas e 25 minutos. E a gente segue com mais música aqui, Me Dê Motivo, do Tim Maia. Ó, tem gente que me pediu música e eu tô tentando descobrir qual é, ainda tô pensando, tá, Vilma? Se alguém, inclusive, lembrar... Vilma não, ó, errei, a Zilda, a Maria querida me mandou aqui, tá me pedindo uma música que o Luiz Carlos rodou antes, mas eu não lembro, gente. Então, se alguém... lembrar, então, de uma música, quem cantou foi o Leonardo, né, Maria? Daí também me ajuda aqui, ajuda a Maria. A gente vai agora com Me Dê Motivo, do Tim Maia, e depois mais música aqui no Revista de Sábado.

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0: Bom dia de sábado e aqui, claro, com também sugestão do que fazer, porque hoje o Parque Lauro Ricieri Bortolom sedia o evento Conexões que Transformam, uma iniciativa que integra o calendário inclusivo de Marau. A programação busca promover convivência, acessibilidade, autonomia e também conscientização sobre diferentes formas de inclusão. Estão previstas atividades práticas e expositivas, isso mesmo, além de roda de conversa sobre autonomia. As trilhas começam a partir das 11 horas da manhã e às 3 da tarde tem um momento cultural, seguido de certificação de entidades e empresas parceiras. O encerramento desse programa vai ocorrer às 5 horas da tarde e a ação é promovida pela Secretaria Municipal de Desenvolvimento Social Conexões que Transformam. Falando um pouquinho então sobre inclusão aqui no município de Marau, vai acontecer então ali no Parque Municipal Lauro Ricieri Bortolom. E agora a gente segue com
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0: Isso mesmo, chamando a nossa meteorologista, a Kátia Valente, falando aqui sobre a previsão do tempo para esse sábado, para esse final de semana. Bem-vinda, Kátia.
2: Olá, pessoal. Vamos ter um final de semana novamente de tempo instável. A trégua foi pequena por causa da presença da massa de ar seco de origem polar, que trouxe dias de tempo mais firme e com bastante frio. Agora, essa massa de ar já perdeu intensidade, as temperaturas já subiram de forma bastante rápida, a sexta-feira foi bem quente no período da tarde por aqui, e neste sábado vamos ter a mesma condição, a presença do sol, a variação de nebulosidade vai aumentando ao longo da tarde deste sábado e o calor também. As máximas previstas aqui na nossa região variam entre 28 e 30 graus em média, e os ventos sopram predominantemente de norte e noroeste, é aquele vento mais quente e úmido. Tudo isso instabiliza o tempo por aqui também, e entre o final da tarde e noite já podemos ter pancadas de chuvas, trovoadas, e não dá para descartar possibilidade também de temporais. O domingo e boa parte da semana que vem vão seguir com as instabilidades predominando aqui na nossa região. Com a previsão do tempo, Kátia Valente.
0: Obrigada, Kátia Valente. A gente teve ajuda dos universitários, né? A gente teve ajuda aqui da Sueli e também da Aide. As duas que me mandaram, né? Que foi Mississippi Regravação. Foi essa que tu queria? Hein, Maria? Será que foi Mississippi? Foi regravação, então música muito bonita. Teve gente pedindo de novo, então, a música Mississippi. Um abraço para todos vocês. A gente vai agora rapidinho para o nosso bloco comercial e volta com as músicas aqui do Revista. E também, pessoal, com informação. A gente está com o nosso repórter Eduardo Serri ali na rua, agora visitando, também falando um pouquinho, né, sobre o Setembro Amarelo e também visitando uma atividade que está sendo desenvolvida pelos alunos ali da CESURG. E a gente segue então agora com o bloco comercial. Paz e bem para você. Que felicidade compartilhar esse sábado contigo.
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0: E que dia, hein? Que dia! A gente está em contato agora com o repórter Eduardo Serri, que está conversando com a Carol Tonial. Ela que vai falar então um pouquinho sobre saúde, é isso, né, Eduardo? Tudo bem? Bem-vindo à nossa programação.
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19: Muito bem, pessoal. Setembro chegando ao fim, a gente sabe bem que é o mês da saúde mental, né? Questão de cuidado com a nossa vida, com a nossa saúde mental. E acontece lá em Vila Maria, no dia 29 de setembro, um evento muito bacana, falando um pouquinho sobre o Setembro Amarelo e também relembrando o Agosto Lilás. Afinal, Caroline Tonial Lopes, ela que é a minha convidada nesse momento e é psicóloga da equipe de saúde mental ali da Prefeitura de Vila Maria, a gente escolhe esses meses, mas é sempre importante falar que não é só durante o setembro que a gente tem que pensar em saúde mental, nem só durante o agosto lilás que a gente tem que pensar, né, nesses cuidados. Enfim, bem-vindo à nossa programação.
20: Olá, muito obrigada por me receber, né, para falar dessas temáticas tão importantes. Então, isso que tu trouxe, Eduardo, é perfeito, né? Não é só em agosto que acontece a violência contra as mulheres, né? Como não é só em setembro, onde as pessoas, infelizmente, né, podem cometer o ato de tirar a própria vida ou pensar sobre, né? É ao longo de todo o ano. A gente escolhe esses meses e é importante ter um mês para representar, né, a luta do fim da violência contra a mulher, né? E também a prevenção do suicídio e a valorização da vida, né? E combater a violência é valorizar a vida, né? Então, são temas que eles acabam se interligando. E nesse evento vai ser muito interessante, porque falando da parte da saúde mental, então vou ter eu, né, tive essa honra de ser convidada para poder falar sobre uma temática tão importante. Mas também, né, o delegado Norberto, que vai estar podendo trazer todo o conhecimento que ele tem, né, sobre essa temática e sobre a vivência, né, de quem está ali na linha de frente, né, enforçando a lei e podendo nos auxiliar com essa luta, né, realmente, porque é uma luta. A gente sabe, né, que o Brasil é um dos países que mais agride mulheres, sejam elas mulheres cis, mulheres trans. A gente sabe que a violência contra a mulher é muito grande. Aqui no Rio Grande do Sul, a gente está tendo um aumento muito grande do feminicídio, né? Então, e o que, que é o feminicídio? Nada mais é do que a mulher ser morta por ser mulher, né? E lares violentos, né, fazem com que a saúde mental não seja ok. Então, a gente acaba também pensando nessa questão do suicídio, né? E você tem uma ideia muito errada de que falar sobre induz, né? Falar sobre induz o suicídio ou falar sobre violência contra a mulher é errado, porque tinha aquele ditado famoso, né? Que briga em marido e mulher não se mete a colher. Tem que meter a colher, sim, né? A gente tem que falar sobre isso. Porque falar sobre a prevenção é proteção. Talvez se chegue naquela casa, naquela pessoa que não sabe o que fazer quando tá tendo pensamentos de morte, né? Ou quando está sendo violentada, né? Então, acho que é um tema imprescindível de ser conversado e vai ser muito bom a gente poder ter esse momento juntos.
19: Com toda certeza. Vamos passar o serviço desse evento, Carol, falando sobre horário, local, a data, como a gente comentou, é terça-feira, dia 29 de setembro. E um pouquinho sobre a dinâmica também, como a Carol comentou, estarão você, Carol, psicóloga, e o delegado Norberto Rodrigues, da Delegacia de Polícia Civil aqui de Marau, e que atende também a região de cidades como Vila Maria, por exemplo.
20: Isso. Então, o evento ele vai acontecer, né, na Casa da Terceira Idade, em Vila Maria, nessa data. E vai ser uma fala, né, tanto minha quanto do Norberto, mas também é aberto a todo o público para participar. Eu acho que isso é importante dizer, né? Não é só para mulheres ou não é só para a terceira idade, é para todo mundo, né? Porque todos passamos por essas questões. Então, é muito importante que toda a população de Vila Maria e até aqui de Marau, né, dá um pulinho ali do ladinho, né, e região, se quiserem participar, porque é muito importante. Então, vão ter falas, depois vai, né, ser respondido dúvidas, vai ser um espaço muito importante também de acolhimento, né, para a gente entender as demandas. Então, acredito que é muito importante que o município tenha promovido, né, eu acho que a gente tem que dizer que ele é promovido não só pelo município, né, administração de Vila Maria, mas também pelo Centro de Referência de Assistência Social do município e a Secretaria de Saúde de Vila Maria. Então, para poder fazer esse movimento para falar dessa temática tão importante, de todos os agravantes, eu não posso falar muito, porque senão vou ficar sem ter o que falar depois, né?
19: Perfeito, e a gente deixar a sementinha, porque como você comentou, né, o público não só de Vila Maria, pessoal de Marau que tem interesse também, enfim, da região, Casca, cidades próximas, né? E justamente sobre isso, quem deseja participar, como é que faz, Carol? É só ir lá no lugar, naquele dia, precisa de uma inscrição prévia?
20: A princípio, nós não temos inscrição, né? Então, quem quiser participar, sinta-se convidado para poder vir, né? Prestigiar esse evento, para poder extrair um pouquinho de conhecimento, né? Um espaço de prevenção, de segurança, de valorização. Então, todos estão convidados para poder participar desse evento, então, promovido, né, pela administração de Vila Maria e por pelo CRAS e pela Secretaria da Saúde.
19: Perfeito. Eu vou aproveitar que você está aqui para falar, então, sobre o teu, a tua atuação ali. Você comentava comigo que você faz parte de uma equipe, né? Equipe de saúde mental. Falando principalmente, né? Como a gente comentou, não é só nesses meses, mas vamos pegar de agosto para cá. Agosto, a pauta da violência contra a mulher, e setembro, essa pauta da saúde mental. Falar sobre atendimentos, sobre casos, sobre o impacto disso, principalmente ali em Vila Maria, que é onde vocês atuam, né? Se tu quiser, inclusive, comentar quem integra essa equipe que você faz parte como psicóloga.
20: Sim, com certeza. Nós, da equipe do Escuta Mente, nós somos, né, uma equipe que atua em Vila Maria, nós somos contratados, né, para poder prestar esse serviço de saúde mental. Então, é eu como psicóloga, né, a também psicóloga é Kellen Regina Colette, acho que é, a doutora Mariane D'Ambros, que é uma médica da saúde mental com especialização em saúde mental, né, e a Márcia Barcarolo, que é a nossa assistente social, que faz parte dessa equipe, tem especialização também em saúde mental. Então, nós atendemos não só os casos que chegam, né? Quando chegam, a gente dá orientação, vê o que a gente pode fazer. Nós temos discussões em rede, que é maravilhoso, né? Essa rede de atenção psicossocial, que vai desde escola, outros postos, o CRAS, e todos os locais onde as pessoas circulam, né? Então, a gente tem essas reuniões junto com as equipes desses locais, muito produtivo, assim, é muito, muito interessante o funcionamento ali, né? Mas também trabalhamos com a prevenção, então temos grupos de mulheres, né, onde é sempre discutido matemática, promovida a socialização. Agora vamos iniciar, né, tem o projetinho ali logo mais também, grupos com adolescentes, grupos com criança, porque saúde mental não é só atendimento clínico, é muito mais do que isso, né, e a saúde mental ela tem que ser promovida para além do consultório. Eu acredito que esse é o nosso objetivo, né, de passar informação sobre saúde mental dentro dos seus mais diversos contextos, né, bio, psico e social, e também promover espaços de acolhimento, de saúde, né, em geral. E é isso que estamos fazendo lá. Então, é um trabalho muito bonito, um trabalho muito, muito especial. Eu integro a equipe fazem, acho que 6 meses, mas já vem fazendo um caminho muito bonito em Vila Maria há mais de 2 anos, eu acho, até. Uhum. Então, é uma honra fazer parte de uma equipe tão competente e de uma saúde tão, tão boa, né? Porque os profissionais são todos muito dedicados, então é muito especial mesmo.
19: E uma iniciativa muito bacana, com certeza, né? Um grupo que foca justamente na saúde mental hoje em dia, no tempo que a gente vive, que é uma pauta tão importante, né, Carol, a ser abordada. A gente comentou sobre esses meses. Como é que você, como psicóloga, acho que tanto pessoalmente, assim, quanto como nesse teu trabalho, enxerga o impacto dessas ações, do Setembro Amarelo e do Agosto Lilás, na prevenção a esses temas?
20: Olha, essa é uma pergunta que eu arrisco dizer que é babadeira, né? Porque ela é uma pergunta que traz bastante pensamentos, né? Algumas pessoas nos dizem que, talvez não é tão efetivo, né, falar sobre. Outras dizem não, que é muito efetivo. Eu, Carol, né, na minha experiência, eu acho que sim, é muito importante. Porque nós, o Brasil, a gente é o país com um dos maiores índices de depressão, né? O suicídio é algo que ocorre. Não é causado só pela depressão, não, assim, mas é muito ligado. E a gente não falar sobre, às vezes, faz a ideia de que a pessoa está passando por isso sozinha, que ela não pode falar, que não tem jeito, que não tem esperança, né? E tem sim. E às vezes as pessoas que você nem imagina, que são aquelas pessoas que estão dando risada, aquelas pessoas que são gente boa, a ideação, o plano, ele não tem cara. Então, assim, é promover espaços onde a pessoa possa pedir ajuda. Porque pedindo ajuda, ele pode ser prevenido, né? O suicídio é uma das maiores causas de morte que são preveníveis. A gente precisa promover o espaço para isso. E a violência contra a mulher também. Eu acredito que aqui a gente fala de dois grandes tabus, né? A violência contra a mulher.

0: não é só física. Ela é psicológica, ela é moral, financeira, patrimonial e física. Às vezes é todas juntas, às vezes é só uma. Então, conhecer sobre também pode fazer com que tu perceba que, tipo, opa, então isso daqui não é. Ok. E às vezes lares violentos permitem que a violência se perpetue através das gerações. Então, saber também é uma oportunidade de quebrar um ciclo, né? E buscar ajuda.
1: Com toda
0: Eu acho
1: certeza.
0: que isso é muito importante.
1: Muito bem, então, só para a gente finalizar, falar sobre como o pessoal pode encontrar vocês, né? Principalmente nesse caso, nesse momento, os nossos ouvintes de Vila Maria mesmo, como é que podem encontrar, entrar em contato com vocês para pedir ajuda, para oferecer ajuda, para falar de um caso, enfim.
0: Isso, perfeito. Então, para os nossos ouvintes, olha os nossos, né? Já entrei junto.
1: Estão te ouvindo também.
0: Os ouvintes de Vila Maria, então, eles podem buscar no seu posto de referência, né? Trazer que necessita de um acolhimento, porque como que é o nosso processo, né? Primeiro, passa por um acolhimento com a nossa assistente social, que vai levantar demanda, vai ouvir, ver o que que você precisa e vai levar para a reunião. Nós, na reunião, né, toda a equipe, então quando eu falo de todos esses profissionais, não só as meninas da Escutamente, que é a nossa empresa, vamos estratificar o risco e vamos ver. E nisso, é psicólogo? É médico? Como que é? Então a gente vai ver qual que é o melhor encaminhamento para aquela demanda ser atendida. Então, primeiro, pode buscar ajuda junto ao posto, né? É muito interessante buscar pela equipe da saúde mental e nós estamos lá para poder auxiliar. Também temos um Insta, né, novo da empresa que tá começando. Eu vou até dar uma conferida aqui, mas eu acredito que seja o @escuta.mente, que então é o nosso Insta que tá bem no comecinho, né? Estamos começando. Mentira, gente. É escutamente tudo junto, ponto, saúde. E aos pouquinhos vamos também estar postando conteúdos lá, né? O convite e as coisas também. E eu acho importante dizer, né, que todo esse projeto, ele foi viabilizado pela nossa secretária de saúde, a Kátia. Então, também é um agradecimento a ela, né, por nos permitir que possamos atuar no município, promover a saúde, né? Então, quem quiser nos procurar, estamos nas redes, então, escutamente.saúde. E também nos postos, né? Podem buscar lá, pedir pela equipe da saúde mental e estaremos prontos para acolher quem quer que seja, toda demanda, todo sofrimento, ele tem que ser escutado e tem que ser acolhido.
1: Obrigado, Carol, pela tua atenção, por compartilhar um pouquinho desse teu dia a dia, desses teus saberes conosco aqui. Eu desejo um ótimo evento para vocês.
0: Muito obrigada e obrigada pela oportunidade de vir aqui, de conversar e agradeço a todos os ouvintes que tiraram um tempinho para nos ouvir aqui. Um
1: Muito bem.
0: abraço.
1: Reforçando então o serviço desse evento que acontece no dia 29 de setembro, terça-feira, 7h30 da noite, lá na Casa da Terceira Idade, em Vila Maria. Uma conversa então ministrada pela Caroline Toniel Lopes, psicóloga de saúde mental do município, e também o delegado da Polícia Civil de Marau, o delegado Norberto Rodrigues. Devolvendo a programação da emissora, Eduardo Serri para a tua Rádio Alvorada.
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3: Isso aí, pessoal. Obrigada, Eduardo Serri, nosso colega, nosso repórter, aqui trazendo essas informações. Pessoal, agora 4 minutos. Agora 4 minutos para as 10 horas da manhã. 25 graus aqui na região central de Marau. A gente segue aqui a nossa programação porque eu prometi música para as meninas. Elas falaram que gostaram de Mississippi e eu trouxe uma versão um pouquinho diferente, um pouquinho mais revista. O que que vocês acham? Vou rodar ali para vocês ouvirem e depois me mandem se vocês gostarem ou não, tá? Mississippi da Pussycat.

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1: Dez horas e seis minutos, 25 graus aqui na região central de Marau e, claro, hora certa e temperatura no Revista é com as Esquadrias Pomar. 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Agora, pedido de ouvinte, tocando em frente. Eu coloquei do Sérgio Reis, pode ser? E depois a gente também tem a Dois Passos do Paraíso. Isso mesmo, obrigada pela tua companhia, pelas tuas mensagens. Olha aqui, quem me pediu tocando em frente foi a Sueli. Um abraço, um beijo muito grande para você, querida Sueli. Também para todos vocês que estão aqui na nossa programação. Agora tocando em frente.

Cidade leva até vocês mais um programa da série a série. Dedique uma canção a quem você ama. Eu tenho aqui em minhas mãos uma carta. Uma carta de um ouvinte que nos escreve e assina com um singelo pseudônimo de Mariposa.

0: Tocando em frente do Sérgio Reis e Estou a Dois Passos do Paraíso de Blitz. E a gente segue aqui a nossa programação também, agora com sugestão de evento. Lembra do que eu falei há pouco tempo atrás? Pois é, o Eduardo Serri, nosso repórter, tá lá no Parque Municipal Lauro Ricieri Bortolom para falar sobre o evento Conexões. O menino tá atarefado hoje, hein? Andando por Marau.
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2: Muito bem, pessoal. Diretamente do Parque Municipal Lauro Ricieri Bortolom, onde acontece hoje ao longo do dia o evento Conexões que Transformam, promovido aí pelo Marau Mais Acessível, a Secretaria de Desenvolvimento Social e, é claro, a Prefeitura de Marau. Quem conversa comigo para falar um pouquinho mais sobre esse evento é a Secretária do Desenvolvimento Social, Adriela Balotin Tonin, e também a Josi Gasparin, ela que é coordenadora de políticas públicas das pessoas com deficiência de Marau. Começo contigo, Adriela, quero que você explique para quem nos escuta agora um pouquinho do que é esse evento. Bem-vinda.
3: Bom dia, Eduardo, a Josiane, nossa coordenadora, todas as pessoas que nos ouvem. É uma alegria muito grande poder estar realizando hoje este evento, porque ele tem o objetivo de fazer com que a inclusão se efetive na prática. E temos aqui mais de 50 entidades, temos também pessoas representantes de outros municípios participando. E é um evento muito importante para Marau, uma iniciativa da Prefeitura Municipal através da Secretaria de Desenvolvimento Social e a Coordenadoria PCD. Estamos com uma perspectiva muito boa em relação ao público. A gente já vê uma movimentação bem expressiva aqui no parque. E o objetivo principal é fazer com que as pessoas entendam que a inclusão, ela precisa acontecer e ela se inicia com o respeito pelas individualidades de cada pessoa, mas principalmente por saber conviver em comunidade. Então, estamos aqui com muita alegria e convidamos toda a comunidade para que venha no parque. O evento acontece, iniciou às 9 da manhã e vai até às 17 horas da tarde.
2: E falando um pouquinho sobre a dinâmica desse evento aqui no parque, aqui na Praça de Alimentação do parque, né, Josiane Gasparin, explica pra gente como é que tá funcionando. Ele parece um esquema de uma feira, né, então tem vários estandes, assim, como é que vai ser ao longo do dia? Bem-vinda.
4: Bom dia, Eduardo. Bom dia, secretária Adriela. Bom dia aos ouvintes da tua rádio. Então, sim, a gente denominou como uma trilha, né? Uma trilha prática e também expositiva, porque a gente acredita que a inclusão, ela precisa ser vivenciada na prática, né? Isso é o que todo mundo almeja, na verdade, né? Então, o evento de hoje, ele foi pensado para que a gente pudesse vivenciar isso, ter diferentes experiências, não só para as pessoas com deficiência, mas como toda a comunidade, né? Porque às vezes nós temos algumas situações em que nós não sabemos como vivenciá-las, né? Então é uma oportunidade de a gente aprender. Então, no momento que nós estamos agora pela manhã, nós temos a roda de conversa, assim, intitulada, né? É a Multiplicidade do Ser, Caminhos e Experiências de Autonomia, com o público PCD, que vai falar um pouquinho então para nós sobre as suas vivências nos diferentes segmentos, né, da vida em sociedade, um pouquinho do seu dia a dia, as suas expectativas, os seus anseios, né, também. E aí depois, a partir das 11 horas, nós temos as trilhas, então, com essas entidades, em que cada entidade desenvolveu, né, alguma atividade prática ou então expositiva, e que vai se estender até as 17 horas de hoje. Essas atividades, elas estão concentradas aqui no pavilhão da Praça de Alimentação, mas também ao longo do dia na parte externa, né, nos ginásios. Então nós temos no ginásio 1 e no ginásio 3 também as entidades que estão fazendo a parte esportiva, no campo de futebol também, e na parte da grama aqui atrás onde que a gente está. E às 15 horas nós temos então um momento cultural com apresentações diversas, né, e também uma certificação às entidades pela parceria, né, de hoje, que sem elas também nada aconteceria. Então, um agradecimento especial à Secretaria de Desenvolvimento Social por acolher essa ideia, à gestão municipal, Nauri Vilmo, por aceitarem e terem sua pauta a inclusão e principalmente as entidades que abraçaram, né, essa ideia desse nosso projeto.
2: Obrigado, obrigado pela atenção de vocês, um ótimo evento para vocês. Então, o Conexões que Transformam, um evento realizado aqui pela Coordenadoria de Políticas Públicas para Pessoas com Deficiência, Secretaria de Desenvolvimento Social e Prefeitura de Marau, que acontece aqui no Parque Municipal Lauro Ricieri Bortolão. 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
0: Obrigada, Eduardo Serri. A gente vai agora rapidinho para o nosso bloco comercial e volta com mais música. Me manda tua mensagem, pede a música que você quer nesse sábado aqui como revista.
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Revista de sábado chegando aqui. Que bom ter você na minha companhia. Obrigado por estar sintonizado aqui na 107.7. Seja no seu rádio, na Alexa, pelo site ou também pelo nosso aplicativo. 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Com aquela música gostosa, aquela música boa pra animar esse início do teu final de semana e que seja um fim de semana maravilhoso pra você, pra todo mundo que você conhece aqui também. E o dia já nasceu, mas eu quero trazer aqui o Barão Vermelho com Pro Dia Nascer Feliz, pra trazer, né, essa felicidade, esse bom humor pro nosso sabadão.

0: Honey, Honey da ABBA. Agora 10h34. E a gente vai aqui pro nosso bloco comercial. Mas rapidinho a gente já volta. E vocês não estão conversando comigo, gente. Tô me sentindo triste. Me manda a tua mensagem. Pede a tua música. Agora a gente tá chegando quase no finalzinho do programa. Vou poder atender a poucos pedidos ainda. Então aproveita, pede a música que você quiser. Lembrando, aqui no Revista de Sábado é aquela música mais antiga, que lembra os tempos passados. Música brasileira ou também internacional aqui no nosso Revista de Sábado. Obrigada aos ouvintes, aos amigos aqui da 107.7. A gente vai agora pro bloco comercial rapidinho.
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0: Participação de luto. 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A celebração de despedida será hoje, às 4 horas da tarde. E logo após o sepultamento no cemitério municipal de Marau. Comunicamos o falecimento de Lauri Dalacourt, ocorrido ontem aos 71 anos.
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Isso aí, pessoal, 20 minutinhos para as 11 horas da manhã e agora com o rei, o Roberto Carlos, eu sou terrível. E daqui a pouquinho a gente já vai finalizando aqui o nosso programa com o Faro Sul Notícias.

0: CNA e Farsul participam de missão da FARM no Uruguai.
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0: A CNA e a Farsul participaram de uma missão internacional da Federação de Associações Rurais do Mercosul, FARM, em Montevidéu, no Uruguai. A comitiva foi composta pelo vice-presidente da CNA, Gedeon Pereira, o presidente do Sistema Farsul, Domingos Velho Lopes, o coordenador de Inteligência Comercial e Defesa de Interesses, Felipe Espanhol, e o assessor técnico da CNA, Rafael Ribeiro Filho. A agenda começou com o Fórum Mercosul da Carne, que discutiu a distribuição de cotas dentro do acordo com a União Europeia. O setor produtivo tenta estabelecer um alinhamento de acordos para subsidiar os governos e destravar as negociações. A programação contou com a reunião da FARM para tratar da transição da presidência e as prioridades para a próxima gestão da entidade. A agenda também incluiu o segundo Fórum Empresarial Agrícola do Mercosul, com debate sobre propostas para facilitação no movimento de animais vivos e comércio de genética intra-Mercosul. A missão incluiu ainda visita à 121ª edição da Expo Prado. O presidente do Sistema Farsul, Domingos Velho Lopes, foi ao Palácio Piratini para a apresentação de dois fundos estratégicos de desenvolvimento e também atualizações sobre a nova concessão da Malha Sul Ferroviária, tema de bastante relevância para o setor produtivo gaúcho. A Farsul recebeu o economista Adolfo Saxida, que é responsável pela campanha eleitoral do candidato à presidência da República, Flávio Bolsonaro. Saxida participou de uma palestra comandada pelo economista da Farsul, Antônio Daluz, que comentou sobre os compromissos que a entidade espera do próximo presidente. A entidade destacou a necessidade de infraestrutura que o setor precisa e a falta de recursos públicos para atender às demandas do agronegócio. O sistema CNA-Senar promoveu, no dia 21 de setembro, o evento da Agricultura à Saúde Global, Educação Rural e Assistência Técnica como motores para a implementação da abordagem Saúde Única, durante a Conferência Global para Ações de Saúde Única da Organização das Nações Unidas para Alimentação e Agricultura, realizada em Roma, na Itália. Participaram do debate o diretor de assistência técnica e gerencial do Senar, Eduardo Oliveira, a embaixadora Carla Barroso Carneiro, que representa o Brasil na FAO, o secretário-geral da Organização Mundial dos Agricultores, Andréa Porro, e a gerente-geral de política e comunicação da Bifenlab, da Nova Zelândia, Rovena Rumi. A CNA atuou junto à Receita Federal para que o órgão solucionasse uma série de dificuldades que estavam sendo relatadas pelos produtores rurais ao preencher a declaração do ITR 2026. Diante dessa demanda, o programa gerador da declaração do ITR, que permite o recebimento de todas as informações referentes aos imóveis rurais até 30 de setembro, prazo final de entrega do documento, foi atualizado. Entre as novidades está a possibilidade de declarações para propriedades com mais de 100 hectares serem realizadas pelo programa. A CNA reforça a importância de que os produtores rurais observem as orientações oficiais da Receita Federal, verifiquem a situação cadastral dos imóveis e adotem as providências necessárias para a entrega da declaração do ITR dentro do prazo legal.
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0: Termina aqui mais uma edição do programa Sistema Farsul em Campo. Até a semana que vem.
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5: Isso mesmo, Sistema Farsul, Farsul Notícias. E agora? A gente vai acompanhar também o programa da Coasa aqui no Revista de Sábado.
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7: Olá, bom dia a todos os amigos cooperados e cooperadas e também aos ouvintes aqui da rádio. Nosso informativo com as notícias da nossa cooperativa está no ar nesse final de semana dos dias 26 e 27 de setembro. Fique conosco.
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7: Foi inaugurada no dia 18 de setembro a indústria de rações Coasa, instalada em Água Santa. Com a entrada em operação, a cooperativa amplia sua presença na área de nutrição animal e a capacidade de produção de rações para bovinos de corte e de leite. Ivane Martini, que gerencia a nova estrutura, explica que a produção contempla rações fareladas e peletizadas para as diferentes fases do rebanho.
8: O que muda é que a gente passa a ter um portfólio atualizado. Então, a ideia é a gente reformular conforme a necessidade de atendimento, por exemplo, de vacas de alta produção. Não que nós não tínhamos antes, mas que a gente consegue ter esse ajuste baseado nas exigências animais e também com as próprias exigências que vêm surgindo, né? As atualizações de trabalhos científicos que comprovem melhor desempenho e nós podendo estar incorporando esses produtos nas linhas, as categorias de ração de bovinos leiteiros, então vaca lactação, vaca seca, novilha, crescimento e aleitamento e ração para robô. E para gado de corte, a parte de dietas de alta energia, proteinado, energético, crescimento e terminação. Mas na prática é poder também estar ampliando, né, e melhorando a questão do portfólio de produto. É uma virada de chave para que a gente possa acompanhar todas essa exigência, né? Tudo que o produtor também vem investindo e desenvolvendo na propriedade e nós, enquanto indústria, também possamos acompanhar essa necessidade do campo.
7: A novidade foi bem recebida pelo quadro social da Coasa, que se fez presente na cerimônia de inauguração.
9: Meu nome é Gilmar Babinotti, moro no Rincão do Campo, sou um dos sócios fundador. Para mim, nossa, é muito importante o crescimento da cooperativa, é uma fábrica importante, eu acho que para o nosso município também é muito importante essa fábrica e a produção dela vai ser muito excelente quanto à qualidade, quanto a tudo que existe aqui dentro, é muito importante para nós.
10: Meu nome é Larissa Perim, sou de Laranjeiras. Essa nova fábrica representa o esforço de todo o pessoal da Coasa, que vem fazendo há anos, e dos produtores que vem ajudando a manter firme e forte. Com certeza vai ajudar, cada vez mais vai melhorar a qualidade do produto. Com certeza lá dentro da porteira vai ser de grande importância, que vai ter produto de melhor qualidade e o serviço mais rápido, mais eficiente.
11: Bom, meu nome é Rudinei Bonora, sou filho de produtor e sócio também. Para nós, esse novo empreendimento da Coasa, esse novo investimento, proporciona bastante facilidades, né? Tanto na parte de nutrição, quanto a ampliação de vários tipos de rações, que também pode ser pensado, balanceado com os técnicos da Coasa, né? E pode ser implementado na propriedade.
7: O empreendimento recebeu investimento superior a 35 milhões de reais. Tem essa capacidade de produção de 15 toneladas por hora e gerou mais de 10 empregos diretos, considerando postos já ocupados e a ampliação da equipe. A instalação da indústria contou com a participação do BRDE, o Banco Regional de Desenvolvimento do Extremo Sul, que viabilizou o investimento por meio do Pronaf Agroindústria, enquanto que a Administração Municipal de Água Santa colaborou

0: Alexandre Barros, do BRDE, destacou o papel do financiamento no desenvolvimento regional.
1: Num momento como este, a gente entende melhor qual é o nosso papel. Então, o nosso papel de verdade é esse, a gente promover desenvolvimento, que está no nome do BRDE, e é através de pessoas como vocês que a gente consegue atingir esses resultados, atingir esse objetivo, passando por essas pessoas, por essas estruturas, por essas entidades, organizações como é a Coasa hoje. Porque essas entidades é que fazem as coisas acontecerem. Então a gente tem que fazer isso aqui. Isso que nós todos estamos fazendo aqui hoje, trabalhando, trazendo resultado de verdade, porque esse é o progresso que nós precisamos, esse é o desenvolvimento que o Rio Grande do Sul precisa, que a nossa região norte precisa. E nós temos muito orgulho de fazer parte disso, porque a gente enxerga com gratificação o resultado disso, o resultado do trabalho do BRDE, que é um trabalho burocrático, normatizado, por sermos banco público, por trazermos recursos públicos, e isso tem uma porção de regras, mas o resultado final é que nos dá gratificação de estar vivendo um momento como esse e dizer que nós somos parceiros para isso. Somos parceiros para crescer, parceiros para desenvolver e manifestar nossa felicidade de estar participando nesse momento. Vida longa à Coasa e a toda a sua comunidade, aos seus associados e a todos que dependem da cooperativa. Parabéns.
0: A nova estrutura também amplia a área atendida pela cooperativa, com previsão de alcançar produtores em um raio de aproximadamente 200 quilômetros a partir de Água Santa. Ao falar sobre o alcance do empreendimento e a relação com os produtores da região, o presidente da Coasa, Orildo Germano B. Elegante, destacou que a indústria de rações representa uma nova etapa na história da Coasa.
2: Uma indústria dessas aqui, com alta tecnologia, no sul do Brasil, não tem nenhuma. Somos a única. Então, nós entramos numa indústria para fazer o melhor produto de mercado da nossa região. E isso aí é o nosso compromisso. E os produtores já estão comprovando isso na prática. E é assim que nós vamos crescer, ganhar escala, rentabilizar também esse negócio. E nós temos certeza que esse resultado vai acontecer. E por isso que eu vou, só para finalizar, insistir numa questão. O quanto é importante nós valorizar o que é nosso. Porque a gente quer fazer sempre o bem. E o bem retorna para todos. E isso que a gente fica muito feliz em estar junto, construir essa caminhada. Eu quero dizer para vocês que nos orgulha muito. É uma conquista extremamente importante para a cooperativa, essa indústria. É uma conquista que tem um fator econômico e de tecnologia empregado. E nos desafia a nós se qualificar mais, a própria equipe se qualificar mais e vencer desafios. Viva a Coasa!
0: No site e nas redes sociais da Coasa, você pode acompanhar também as imagens da indústria de rações que já está em operação.
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0: O Informativo Coasa hoje conta também com a presença da Pamela Biff e do Alexei Gobetti, do Departamento de Nutrição Animal. E eles nos falam um pouco sobre a gestão de dados. O que não é medido não pode ser gerenciado, né? Bem-vindos, bom dia.
4: Bom dia, Ana. Bom dia, pessoal. É sempre uma satisfação estar aqui conversando com vocês.
5: Bom dia, Ana. Bom dia, associados Coasa.
4: A gente sabe que todos os dias se geram muitos dados dentro da propriedade, como a produção de leite, o consumo de ração, reprodução, CCS, CBT, medicamento, custo. Então, registrar esses dados e principalmente analisar eles ao longo do tempo nos permite identificar onde a gente está ganhando e onde a gente está perdendo, né? Mas o porquê de acompanhar esses dados? Então, a produção, acompanhar os litros, vaca dia, produção por lote, evolução do rebanho, vai nos permitir identificar a queda de desempenho antes que ela se torne um problema maior, alimentação, relacionar o consumo dessas vacas com a produção e o custo da dieta e ajustar quando necessário e evitar os desperdícios também, identificar algum problema reprodutivo através dos dados de reprodução, os dados de sanidade e principalmente os custos de propriedade, né? Que a gente sabe que vários produtores fazem esse acompanhamento. Mas também usar esses dados para comparar a evolução da propriedade durante os anos, né? Então a gente consegue fazer isso olhando esses dados. O principal objetivo não é ter muitos números, né? É usar os números para tomar as melhores decisões. Então uma

0: propriedade que acompanha os seus indicadores, ela vai conseguir responder perguntas bem importantes, que é: quanto custa para produzir um litro de leite? Qual lote apresenta a melhor eficiência dentro da fazenda? Quanto eu estou gastando com alimentação por litro produzido? Quantos litros eu estou deixando de produzir por problemas de casco, mastite, enfim? Como está a minha eficiência reprodutiva? Quais vacas estão dando retorno e quais estão gerando um prejuízo? O que mudou depois de uma alteração de dieta ou de um manejo que foi implementado dentro da propriedade? Então, isso são alguns exemplos do que a gente responde tendo os dados, né? Então, uma gestão de dados, ela transforma a propriedade de uma atividade baseada em percepção em uma atividade baseada em informação. Então, essa informação, ela pode ser adquirida através dos dados que o produtor anota nos cadernos. Ela pode ser usada através do aplicativo que o produtor usa dentro da propriedade. Ela pode ser adquirida de diferentes formas, né? O importante, o recado que eu gostaria de deixar é: anotem, tenham esse hábito de anotar o que acontece dentro da fazenda, para que a gente consiga juntos olhar para esses dados e gerir esses dados e ajudar o produtor a ter uma maior rentabilidade, né? Então, ser mais eficiente dentro do próprio negócio.
1: Eu já começo com a seguinte pergunta: será que coletar dados é coisa apenas de fazendas grandes? E já respondo, né, que não, não é apenas para fazendas grandes. Quanto menor a propriedade, mais importante é conhecer, né, os números que estão ali dentro dela. E o produtor pode começar pelo básico, anotar esses números que são gerados diariamente dentro da propriedade, em todos os setores e também em todas as categorias, né, animais. São informações simples, né, que podem mostrar muita coisa. O problema, né, pode estar escondido de atrás de um número, mas isolado, né, aquele número parece que está normal, né, a propriedade. E aí, justamente, que entra a análise desses dados. Coletar informação sem analisar também não vai resolver o problema. O objetivo é transformar esses números em decisões. E sempre digo, né, o que não é medido dificilmente, né, pode ser melhorado. E qualquer propriedade, independente do seu tamanho, podem acompanhar esses indicadores. Pode começar com um caderno, coisa básica aí, ou uma planilha, ou até mesmo, né, o aplicativo SmartCoop, que é disponibilizado, né, para os associados quase. Mas o mais importante é registrar, comparar, né, e também tomar a decisão em cima da realidade da propriedade ali. Eu sempre digo, né, que produzir mais é importante, né, mas produzir com eficiência ajuda aí, né, colocar dinheiro no bolso do produtor. Para finalizar o programa aí, um abraço a todos os associados Coasa e ficamos à disposição, nós do Departamento Técnico aí de Proteção Animal da Coasa.
0: Sempre muito bom vir aqui passar um pouquinho de informação e dividir com vocês aí as nossas experiências de campo. Um abraço e até a próxima.
2: Um abraço, obrigada pela participação.
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2: As cotações da sexta-feira, dia 25 de setembro. Preços para associados. A soja com DAP, R$ 147. O milho para sócio com DAP e fidelização, R$ 64. E o trigo pão, PH 78, R$ 76, com fidelização. Estas as cotações da sexta-feira, dia 25 de setembro.
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2: Aqui no Informativo Coasa, o momento em que repassamos as nossas vagas de trabalho, chamando a atenção de você que está em busca de uma oportunidade de fazer parte da equipe. Temos vagas para auxiliar de armazenagem e beneficiamento para Lagoa Vermelha, auxiliar de estoque para a indústria de rações em Água Santa, auxiliar de produção para a indústria de rações em Água Santa, balanceiro para Camargo, consultor técnico de vendas para a indústria de rações em Água Santa e motorista de caminhão para a matriz em Água Santa. Se você ficou interessado em alguma dessas vagas, acesse a aba Vagas no site coasrs.com.br e envie o seu currículo. No site, você também pode se cadastrar no nosso Banco de Talentos para futuras oportunidades. Se preferir, envie o seu currículo para o e-mail currículo@coasrs.com.br ou ainda deixe o seu currículo em uma de nossas unidades e vamos juntos cooperar para desenvolver. E para fechar o programa de hoje, quero antecipar duas datas para que nossos cooperados e cooperadas desde já se organizem. Dia 8 de outubro acontece a Noite de Campo das Culturas de Inverno, a partir das 17 horas, em Água Santa. E no dia 15 de outubro, o evento mais querido da região, o Encontro Mulher Coasa, também em Água Santa. Confira a programação completa nas redes sociais, @coasars. Os passaportes solidários para ambos os eventos já podem ser adquiridos nas unidades da cooperativa. E, claro, nos próximos programas nós vamos falar mais a respeito desses dois momentos que já fazem parte, né, do calendário institucional da Coasa, ok? Por hoje era isso, então. Grande abraço e até o próximo informativo.
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0: Agora é 11 minutos, 11 horas e 4 minutos, pessoal. A gente tem Alô Gerente Stock Center.
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0: 11:08, revista de sábado continua aqui. 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E a gente vai rapidinho para hora do recado. Agora saber um pouquinho mais das festas e das missas do nosso final de semana.
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2: A comunidade de São Miguel convida para a festa em honra ao padroeiro, dia 27 de setembro. 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
2: Participação de luto. A Capela Imaculada, linha 16 DACI, comunica o falecimento de Lauri Dallacourt, esposo da ministra Neiva, ocorrido ontem aos 71 anos. O corpo está sendo velado na Capela A do Cemitério Municipal de Marau. E a celebração de despedida será hoje, às 4 horas da tarde, e logo após sepultamento no Cemitério Municipal de Marau. Comunicamos o falecimento de Lauri Dallacourt, ocorrido ontem aos 71 anos. 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
2: 11 horas e 15 minutos, 27 graus aqui no Revista de Sábado. Hora certa e temperatura com eles. Eu pedi o Paul e Ademar Tímbula. 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E Marau fica ali nos fundos do Mega Atacado, a 50 metros do trevo norte da cidade. E agora a gente chama aqui o programa do Sindicato dos Trabalhadores Rurais, agora tradicionalmente na nossa programação do Revista de Sábado.
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10: Bom dia, Júlia. Bom dia, Adroaldo.
11: Bom dia, Silvio. Bom dia, Júlia. Bom dia, ouvindo da Rádio Alvorada. Especial nossos associados do Sindicato de Trabalhadores Rurais de Marau, Vila Maria. E todos que nos ouvem ao sábado aqui através da tua Rádio Alvorada.
10: Também um bom dia especial aos nossos associados e associadas do Sindicato dos Trabalhadores Rurais de Marau, com extensão de base no município de Gentil, Nicolau Vergueiro. Uma alegria, uma satisfação estarmos retornando aqui a este programa, programa informativo do nosso Sindicato dos Trabalhadores Rurais, a parceria com o Sindicato de Vila Maria, que vai ao ar todos os sábados em parceria com a tua Rádio Alvorada, aonde que a gente leva os avisos de interesse dos nossos associados, agricultores, ouvintes da tua Rádio Alvorada. Dizer, uma semana bastante intensa de atividades, né? Sobre a questão do ITR, mas também antes de nós iniciarmos, né, aqui, Adroaldo, agradecer mais uma vez a parceria com a Coprel, que tem aí com os sindicatos de trabalhadores rurais, uns encaminhamentos de auxílio pecúlio, transferências de cotas de energia elétrica e outros serviços que a gente presta aí para a Coprel. 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através das redes sociais, ou mesmo ali no sindicato, quem quiser aderir a um plano de internet e fibra ótica, hoje temos aí a oportunidade também de oferecer vários produtos junto também com a internet, telefonia, TV, enfim, e outros serviços de monitoramento também. Então, acho que temos aí um serviço completo.
11: É, também gostaria de lembrar, Silvio, que nós também temos alguns convênios, o pessoal que nos dá uma força lá em Vila Maria, né, com farmácia, laboratório Manuel Feijó, Tiziane, Rejuaria Furlani, e também Paulo, nossos dentistas, que a gente tem um convênio há muito tempo, Paulo Ricardo De Carli, Marisélia Lorini, e Angélica Zanata e eu, Eduardo Zilli. São esses que dão uma forcinha aí para a gente levar adiante o nosso programa aqui através da tua rádio Alvorada.
10: É muito importante essas parcerias, né, Adroaldo, como a gente tem inúmeras parcerias com cooperativas também, né? O próprio Banco do Brasil, no, nos encaminhamentos de auxílio de financiamentos, né, de custeio pecuário, investimentos, né? Então é muito importante essa parceria que a gente tem, aonde que o associado, né, vem até o sindicato e a gente consegue fazer todos os encaminhamentos, ajudando também o Sicredi no Geomapa, Geocrédito, né? Acho que isso é importante, esse trabalho que o sindicato faz, né? E só apenas reforçar, né, Adroaldo, há poucos dias recebemos aí a visita da superintendente regional do INSS, né, também nos parabenizando aí pelo modelo de sindicato, pelo modelo que a gente tem ali nos encaminhamentos dos benefícios, né? Então isso é muito importante, nos engrandece, né? E principalmente essa questão ética, né, que a gente tem para encaminhar os benefícios dos nossos associados e também não associados, né? Então vale ressaltar isso vindo de alguém que acompanha todo o processo dentro do INSS e nos elogiar dessa maneira, acho que isso nos engrandece cada vez mais, né, Adroaldo, e nos dá uma credibilidade enorme para continuar firme com o nosso trabalho e com o nosso propósito, que é sempre ajudar aquele agricultor familiar a continuar sendo associado e podendo auxiliar e ajudar o pequeno agricultor.
11: E também nós lá trabalhamos com parceria também com a Coprel, as transferências de luz, entrega de auxílio pecúlio. Acho que é um trabalho que vem há bastante tempo e esperamos que continue, porque facilita muito para o nosso agricultor, moradores lá de Vila Maria, que são associados nossos, e também da Coprel. Então, se tivesse que se deslocar para outros lugares, seria muito mais complicado. Eu gostaria também de lembrar que ainda existem algumas notas do frigorífico Fridal, lá em Vila Maria, no sindicato. Se o pessoal tiver uma oportunidade, dão uma chegadinha, retirem, levem, e tentem dar baixa no modelo 15, porque agora não temos mais o modelo 15. Então, chegam lá, pegam as notas e vai até a prefeitura, nós é na prefeitura, e dá a baixa do seu talão de notas modelo 15.
10: E também, eu estive ontem, então, na prefeitura, numa reunião que nós tínhamos lá com o Ministério do Desenvolvimento Agrário, e aproveitando a ida até a prefeitura, então, também conversei lá com o pessoal responsável no setor de bloco modelo 15, aonde que tem aí vários produtores ainda que não fizeram a apresentação do bloco, né? Que encerrou então o bloco físico, então os produtores ainda não fizeram a apresentação desses blocos. A prefeitura dá o encerramento então desse bloco físico para continuidade então da nota fiscal eletrônica. Então a gente reforça mais uma vez aqui nesse programa, né, que quem ainda não apresentou o bloco na prefeitura, apresenta o bloco, né? As notas que ainda não foram destacadas ou ficaram em branco, então são anuladas. Se porventura o produtor tem algum bloco que sobrou em casa por inteiro, então também tem que fazer a devolução. E assim, eu acho que vamos virar a página, né, Adroaldo? Acho que agora estamos vivendo aí um período de transformação. A gente sabe de algumas pessoas têm essa dificuldade, né? E a gente mesmo, né, Adroaldo, tem essa dificuldade dessa questão da eletrônica, né? Mas dizer que nós estamos aí preparados, Adroaldo, sindicato, para auxiliar, né, quando se precisar fazer emissão de nota de produtor para produtor, né? Aí o pessoal quer transportar um equipamento agrícola para uma outra propriedade, para um outro estado, né? Então o pessoal procurem aí orientação no sindicato, né? A gente está aí para orientar, né? E vamos virar páginas, vamos estar ali auxiliando e facilitando, né? Hoje isso se dá bastante pela praticidade. A gente sabe que toda mudança às vezes ela é difícil para o pessoal aceitar, mas então já estamos vivendo essa realidade. Mas dizer que nós estamos aí sempre prontos para auxiliar o nosso produtor.
11: É, a mesma coisa é lá na Vila Maria. A gente sabe que não é, tem casos aí de alguma nota que não é tão fácil. E o agricultor tem um pouco de dificuldade até. Qualquer um de nós tem as nossas funcionárias lá que são mais especialistas no assunto. Então, se porventura necessitarem, não tenham medo de procurar, que a gente vai ter o maior prazer de atender esse pessoal, sim.
10: Exatamente. Então, também reforçar aqui mais uma vez, né, estamos encerrando o mês de setembro e também encerrando o período do ITR, né, Imposto Territorial Rural, o CCIR. Então, assim, temos aí, pelos nossos cálculos, muitas declarações ainda que não foram feitas. A gente não sabe o porquê, se o pessoal esqueceu, né, não se deu conta, né, que já passou rápido o mês de agosto e setembro, né? Então, temos ainda segunda, terça e quarta até horário de banco, então, para fazer a declaração do ITR. Então, aí, semana que vem vai ser... vai chover e a gente sabe que talvez muita gente ainda não fez. Então, pedimos aí, pessoal que tem ainda para fazer a declaração, que venha com tempo e com paciência, né, Eduardo? Se caso der muito movimento, a gente vai atender dentro do possível. Mas tivemos aí um mês e 20 dias mais para poder fazer essa declaração. Então, já ultrapassamos as 1.800 declarações, né? Então, a gente no ano passado passou de 2.000, então teríamos ainda 200 e poucas declarações para fazer. Mas aí teve o pessoal que fez aí o georreferenciamento, unificou áreas, enfim, então deve ter diminuído também as declarações. Ou alguém, os produtores, devem ter feito aí em seus escritórios de contabilidade, enfim, em algum outro lugar. Mas dizer que o sindicato está sempre aí atento, inclusive... Ontem, na reunião que a gente teve com o MDA na Prefeitura Municipal, nós pleiteamos aí a questão da senha aqui para o município de Marau, né? Está faltando pequenos detalhes ainda para a gente conseguir essa senha aqui no município, que vai ser uma mão na roda. Estamos mandando aí para Vila Maria, para Passo Fundo, mas neste mês aí com o grande volume de serviços de ITR, então... acabou acumulando nesses locais, então a gente precisa disso, né? Então foi uma perda muito grande o sindicato ter perdido esta senha, mas dizer que nós estamos aí em parceria com o poder público, né? E a gente conseguir resgatar essa senha aqui para o município de Marau, que vai facilitar a vida dos nossos produtores e com certeza vai ser um ganho muito grande para o nosso município.
11: Também aconteceu na última terça-feira uma reunião para apresentação e discussão do planejamento plurianual do Escritório Municipal da Emater no período 2026-2029. Então, participaram do encontro representantes do Poder Executivo Municipal, da Secretaria de Agricultura, do Sindicato dos Trabalhadores Rurais, Conselho de Desenvolvimento Rural, de Vila Maria, o Condevima e a Suivima. Acho que foi uma reunião importante. A Emater também tem que ter essa programação que eles estão fazendo. E o pessoal participou, eles mostraram lá o que pretendem fazer nesse período. E eu acho que é importante para o município nós termos a Emater, que tem muita coisa que, se não fosse pela Emater, não se conseguiria.
10: Exatamente. Então, também, reforçando aqui, também ontem, aquela reunião com o MDA, a gente buscou, né, reforçou a importância, né, de políticas públicas para a agricultura familiar. Né? Temos várias, temos muitas políticas públicas, né, que... depois da volta do Ministério do Desenvolvimento Agrário, então, atuar como um ministério. Então, tivemos aí uns avanços novamente, ótimas políticas para a agricultura familiar. Destaco aqui a política de crédito fundiário, o PAA, que é Programa de Aquisição de Alimento, merenda escolar. Então, tivemos vários avanços de políticas públicas, a valorização e o incentivo às agroindústrias, né, que Marau é bastante forte, né? Essa questão das agroindústrias e toda a região aqui, né? Então, acho que isso é importante. Então, a gente destacou e reforçou, né? Aproveitando a vinda do delegado aqui do Ministério do Desenvolvimento Agrário de Porto Alegre. Então, acho que é importante esse bate-papo. Daí estávamos lá, o pessoal da Emater, o presidente do Conselho Municipal de Agropecuária, representante da Secretaria de Agricultura, sindicato, né? E eu acho que é nesse caminho que a gente vai cada vez mais, né? E também reforçando aqui, os municípios têm um papel fundamental também de criar as políticas públicas voltadas para o jovem, né, para nós termos a sucessão rural. Temos aí bons projetos na Assembleia Legislativa com os nossos deputados que dizem respeito à sucessão rural, que é a questões dos inventários, né? Hoje o custo de tu fazer um inventário, né, Adroaldo, ele é altíssimo, né? Onde que temos dados que no terceira geração praticamente todo o capital foi sugado ou dragado aí pelos impostos que são pagos nesses inventários que são feitos. Então, fica difícil, né? Duas, três gerações se perder tudo isso. Então, estamos pleiteando a nível da Assembleia Legislativa, baixar essas taxas, né, de impostos, principalmente para a agricultura familiar. Então, isso depende de quem a gente vai eleger agora nas próximas, nos próximos representantes. Isso a nível estadual, a nível federal. Tem que ser pessoas que estão do nosso lado, né? As pessoas que não defendem um grupo político, e sim defendem uma categoria, né, Adroaldo? Então, a gente... Ah, o sindicato não deve se envolver em política. A gente não se envolve em política partidária. A gente se envolve com pessoas que assumem o compromisso com os agricultores. Agora é fácil, né, Adroaldo? O discurso, meu avô era agricultor, eu fui agricultor, eu defendo a agricultura, enfim. Mas, depois, por 4 anos, somem do mapa e não... Se a gente precisa ir a Brasília, como foi... Fui por várias vezes a Brasília, né, na época da reforma da Previdência, onde que a gente ganhava porta na cara aí de muitos deputados gaúchos, né, que estão aqui de novo, voltando, que representam isso, representam aquilo, e, na verdade, batiam a porta na nossa cara. E a gente sabe quem esteve lá, peitou a reforma da Previdência, e hoje é uma realidade, conseguimos manter, e eu digo que o desafio continua, né, e também... os nossos deputados, e não se vendam, não se iludam por um terno de camisa, por um churrasco, né, Adroaldo? Eu acho que isso a gente ouviu ainda essa semana, a gente não acredita que tem pessoas aí que se vendem por essas coisas, né? Então, assim, e depois a gente reclama que a gente está mal representado, né? Então, nós estamos aí com esse projeto político da FETAG, que está aí firme e forte, e nós queremos reelegê-los, e com certeza vamos atingir o objetivo, que vai ser estar lá com eles, contando com eles na questão da reforma tributária e muitas bandeiras que a gente sabe que vão vir pela frente, muitos desafios para a agricultura. E tendo essas pessoas que conhecem a realidade do nosso lado é muito importante. Por isso que nós vamos, o pessoal da diretoria e do sindicato vão estar aí nas comunidades, né, distribuindo aí o material. Então, assim, não é um projeto das pessoas, é um projeto nosso, projeto de trabalhadores rurais, de pessoas que vão lá estar defendendo a nossa causa.
11: E também gostaria, Silvio, de lembrar, né, que o interessante e o importante para muito deputado, muito político, é o dinheirinho que está lá em Brasília, que lá tem dinheiro e lá a gente percebe o que está acontecendo com o nosso dinheiro. Eu sou da opinião que até que nós não tiver uma mudança na distribuição desse dinheiro, não vamos ter muita solução. Porque se ficasse um pouco mais de dinheiro dos nossos impostos aqui para o município, para os nossos municípios, aí aqui no município os prefeitos vão distribuir, fazer as obras, fazer o que é necessário, sem depender dessa história de emenda, de vai para lá, vem para cá, né? E a gente sabe o que acontece. Essa semana também, para nós brasileiros lá em Brasília, foi um terror, né? O Supremo Tribunal Federal, que deveria ser o nosso exemplo na justiça e tal, o jeito que as coisas andam lá é muito complicado. E a gente sabe que nós precisamos de tudo o que nos ajuda. Por exemplo, saúde, educação, agricultura familiar também. Nós não queremos que perder aquele juro mais barato que a gente consegue ainda com 5, 6% para comprar uma máquina com 5, 6 anos. É por isso que nós precisamos ter alguém lá que nos defenda. E vamos, a sociedade deveria se reunir, se unir em torno de um projeto nosso, não de político. Os políticos aí tá complicado. Mas agora, se a sociedade, se nós, comunidade, nos uníssemos, dissessemos, nós queremos que isso seja feito, eu tenho certeza que as coisas vão mudar. Agora, enquanto nós achar que meia dúzia lá em Brasília que estão fazendo os horrores, vai ser muito difícil. Nós temos alguns representantes lá, mas são poucos, né, Silvio?
10: Exatamente.
11: Então, a gente tem um sofrimento muito grande nesse sentido. E os governos que entram, seja de A ou B, ele é manipulado pelo Congresso Nacional, ou negocia com eles ou não sai nada. Então, é bem complicado. A gente não gostaria de estar falando dessas coisas. Estamos quase no fim da campanha, mais uma semana aí, termina o primeiro, vai o primeiro turno, depois, se tiver segundo turno. Mas eu estou, sinceramente, muito desacorçoado com o que está ocorrendo em Brasília e cada notícia que a gente recebe aí de arrepiar os cabelos.
10: Exatamente, mas vamos continuar firme fazendo o nosso trabalho de conscientização. Acho que nós temos que estar organizados, né? principalmente o pequeno agricultor. A gente sabe que a grande agricultura, ela se vira sozinha, né? Mas nós pequenos temos que estar unidos, né? Para que a gente tenha força. E assim é, precisa, né? Precisamos desses representantes, tanto na Assembleia Legislativa quanto na Câmara dos Deputados, né? Para que isso a gente continue avançando nas políticas públicas, né? Também temos aqui alguns avisos rapidinho, né? O pessoal que tem os blisters aí, a gente está ainda recebendo, né, Adroaldo, ali no sindicato, aquelas cartelas de medicação, continue entregando, a gente vai fazer a distribuição. Parceria aí com a farmácia do HCR, muito importante a parceria, preços especiais aí para associados e dependentes, né? Aí junto ao sindicato, nosso centro alternativo também de medicina natural, tem aí xaropes, essências, própolis, né? O pessoal que queira aderir e pela parte do natural, e temos aí a parceria com a farmácia química, então, do HCR. Então, faça um orçamento, pessoal que precisa de medicamento, né? O bom seria não precisar, mas se nós precisar de uma ajuda de um químico aí, não vamos ficar aí esperando. Também a questão dos dentistas, né? Quem é cliente do Dr. Luiz Carlos e da doutora Maria Helena, que queiram continuar com esses dentistas, então, que eram associados do sindicato, o atendimento hoje é no consultório particular. Basta passar no sindicato, buscar a ficha clínica e agendar um horário para o atendimento nos seus consultórios particulares. Então, é importante continuar com esse trabalho. Também, sobre o milho troca-troca, praticamente todo distribuído, então, tudo certo. Nós temos que fazer a prestação de contas agora até o dia 30 de setembro para o Estado. Então, é bastante burocracia, mas o importante, Adroaldo, é que mais de 500 sacos de milho que Marau distribuídos gratuitamente para o nosso associado, o nosso agricultor que vai plantar e torcer que dê uma safra boa, né? Falando em safra boa, mais uma vez, né? Temporais aqui no Rio Grande do Sul, uma parte do município de Marau, assim, com volumes de chuva acima de 140 milímetros e outra parte do município chegando apenas em 20, 30 milímetros. Então, basta ver, né? Uma diferença enorme dentro do próprio município. Então, esse ano vai ser um ano bastante desafiador pelas previsões, né? Mas vamos fazer a nossa parte, né? O sindicato fazendo a parte dele, o produtor fazendo a parte dele, e nós queremos sempre o melhor para o nosso agricultor. Também, Adroaldo, neste final de semana, né? Hoje, ao meio-dia, temos o almoço lá na comunidade de São Miguel, festa do padroeiro São Miguel, né? Neste final de semana, então, hoje, ao meio-dia e 30, almoço servido nas mesas. Amanhã, então, também a grande festa em honra ao padroeiro São Miguel, né? 10h30, missa festiva, 12h, churrasco padrão. Tarde dançante aí com Matheus Taborda e Dirley, também com entrada franca. E também, à tarde, vai ser feito o sorteio da rifa. Então, aí confraternize aí com a comunidade de São Miguel neste final de semana.
11: Também gostaria de lembrar que hoje vai acontecer lá em São Luís, da Anitta Garibaldi, o famoso Costelão. Né? E o pessoal deve ter já adquirido o ingresso, uma boa participação de pessoas. Se alguém também não, talvez não tenha conseguido ingresso, chegando lá vai conseguir. Então, um bom costelão aí para o pessoal daquela comunidade que se esforça muito para preparar bem para o pessoal que participa.
10: Então, a gente vai ficando por aqui. Mais uma vez, o nosso muito obrigado a todos e a gente retorna no próximo sábado, se Deus quiser.
11: Até o próximo sábado, se Deus quiser.
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0: 11 horas e 42 minutos. Agora 18 minutos para o meio-dia, a gente segue o nosso Revista com...
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0: O programa da Paróquia Cristo Rei de Marau, chamando aqui, claro, o Frei Marcelo Carvalho. Bem-vindo à nossa programação, Frei.
2: Bom dia, paz e bem, santa alegria. O evangelho deste sábado está em Lucas, no capítulo 9, versículos 43 a 45. Todos se admiravam com o que Jesus fazia. Então ele disse aos seus discípulos: prestem muita atenção a estas palavras. O Filho do Homem será entregue nas mãos dos homens. Mas eles não entendiam o que isso queria dizer. O sentido de suas palavras estava encoberto para eles, a fim de que não as entendessem, e tinham medo de lhes fazer perguntas sobre isso. Palavra da salvação. Glória a vós, Senhor. Meus queridos, a liturgia nos apresenta hoje o segundo anúncio da paixão após a confissão de Pedro e o primeiro anúncio da paixão. O evangelista Lucas fala das consequências que disso deve tirar o discípulo que aceita a paixão, depois de descrever a transfiguração e a cura do epilético, abordando o tema da fé. Isso porque só quando somos iluminados pela fé podemos compreender o anúncio da paixão de Jesus, aqui repete e repetida pela segunda vez de modo mais conciso e direto. A incompreensão dos discípulos mostra que ainda não estão prontos. Precisam seguir o itinerário de formação com o Mestre, com uma experiência mais intensa que se dará em Jerusalém. Lembramos nossa programação para este final de semana, Paróquia Cristo Rei, hoje, 14 horas as missas em Gramadinho, Cachoeirão e Gruta do Rio Marau, 15h15 Santo Antônio dos Triquês, às 18 horas na Matriz e também Divino Espírito Santo, bairro Planalto, 19 horas Santa Catarina, bairro Fuga, Nossa Senhora Perpétua Socorro, bairro Progresso e também São Pelegrino. No domingo, 9 horas. No domingo, 8 horas Matriz, 9 horas Santuário de Lourdes, 9 horas Guadalupe, 10h30 Festa na Comunidade São Miguel e também 10h30 Festa na Comunidade São Gabriel, bairro Conforto, e às 19 horas Santa Lúcia, Salete na Rigo e também na Matriz. Paróquia Santo Antônio do Palma e Santo Antônio de Gentil, para hoje, 14 horas Santa Terezinha Palma, 15h30 Nossa Senhora das Graças Palma e 19 horas na Matriz de Gentil, e no domingo, 9 horas Missa na Matriz do Palma e 10h45 Missa e Festa do Padroeiro São Miguel no Palma. Paróquia Nossa Senhora da Saúde de Vila Maria, para hoje, sábado, 14 horas Caravaggio, linha 18, 15h15 São João, linha 21 e 19 horas na Matriz de Vila Maria. No domingo, 45ª Romaria de Nossa Senhora da Salete, 10 horas, Procissão das Rosas partindo do Pórtico do Santuário, 10h30, Missa no Morro da Salete, 14 horas, Terço e Distribuição das Rosas, e haverá almoço com venda de churrasco e serviços de cozinha. Santo Antônio de Camargo, hoje, com 18 horas, Missa na Matriz de Camargo com batizados, e no domingo, 9 horas, Missa na Matriz de Camargo e 14 horas, Missa no Carrascal. Desejamos a todos um bom final de semana, um bom almoço, paz e bem e santa alegria.
0: Obrigada, Frei Marcelo. Paz e bem para você também. Agora, chegando ao finalzinho do nosso programa, do nosso Revista de Sábado, que bom que foi ficar na sua companhia. E a gente segue aqui também com mais informação. Nosso Revista de Sábado aqui. Que bom estar junto com você.
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0: E agora a gente chama aqui no programa, tô em contato com o Eduardo Serri, nosso repórter, trazendo a última informação aqui do programa sobre as matrículas do Colégio Cristo Rei, aqui em Marau. Eduardo Serri, bem-vindo ao programa de novo.
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2: Muito bem, foi lançada então a campanha de matrículas e rematrículas aqui do Colégio Franciscano Cristo Rei. Eu vou conversar agora com a irmã Clarice Bisol, ela que é a diretora, e também com a Carol, ela é a responsável pela criação, uma das responsáveis, né, pela criação desta campanha. Mas eu começo com você, irmã Clarice, quero que você explique o que, que é a campanha e depois a Carol vai nos mostrar por dentro, assim, a elaboração e cada significado. Bem-vinda.
3: Muito obrigada. Uma saudação a todos que estão nos ouvindo. E é com grande alegria que nós compartilhamos com a comunidade marauense e região também esse momento importante para nós, Colégio Franciscano Cristo Rei, e também para o Colégio Franciscano São José de Erechim, que é o nosso colégio irmão. Então, a nossa campanha de matrículas e rematrículas para 2027, ela tem como tema os encontros. Né? Baseados nos encontros que São Francisco teve durante a sua vida, os encontros que Santa Maria Bernarda teve também, e naquilo que nós, como humanidade, hoje também estamos observando e estamos percebendo que são necessários esses encontros, que são de diversas formas, diversas possibilidades. No nosso caso, como colégio, nós queremos fortalecer e despertar os encontros que semeiam o futuro. Né, que é o que nós hoje ensinamos, seja por conteúdos, por questões de cognitivas, de aprendizagem, mas também nas vivências, naquilo que nós queremos semear para o futuro, na questão daquilo que nós vivenciamos como seres humanos, né, na humanidade.
2: Muito bem, então essa apresentação foi de uma identidade visual, basicamente, né, desse próximo ano de matrículas e rematrículas para 2027. A Caroline dos Santos é agente publicitária aqui do Colégio Franciscano Cristo Rei, e junto com uma outra colega tua, lá do Colégio São José, como a irmã Clarice comentou, vocês elaboraram essa campanha. Eu quero que você explique sobre ela, Carol. Bem-vinda.
4: Muito obrigada. Isso, essa campanha então foi pensada em conjunto com o Colégio Franciscano São José, lá de Erechim, eu e a Camila, que é a responsável da comunicação lá, e também a irmã Jaque. Elaboramos essa campanha então pensando nos encontros de São Francisco, como a irmã já mencionou, e nos encontros que os colégios proporcionam. Aqui, todos os dias, acontecem muitos encontros dos alunos com professores, dos alunos com seus amigos, dos alunos com o conhecimento, com a natureza. Temos espaços lindos ao ar livre, tanto aqui quanto lá. E então, isso foi pensado para mostrar que os colégios não são apenas espaços bonitos e espaços equipados, mas sim, os colégios são o que acontece todos os dias dentro desses espaços.
2: Onde é que essa identidade vai estar presente ao longo desse ano? Além, é claro, a gente tem, por exemplo, nas camisas, nos botões, mas também eventos ao longo do ano e tudo mais. No que essa nova identidade também impacta aqui no colégio?
4: Isso, então a gente vai ter todas as mídias impressas, vocês vão poder ver a nossa marca nos outdoors, a nossa marca em banners por aí, no nosso site, nas nossas redes sociais e em todos os eventos que o colégio se fizer presente durante todo esse ano, a nossa marca vai estar lá.
2: Muito bem, como é visual, eu também não vou pedir para a Carol ficar explicando. O pessoal que tem interesse em conhecer pode acessar as redes tanto do Colégio Cristo Rei quanto da nossa emissora também. Irmã Clarice, só para finalizar, como é o lançamento da campanha de matrículas e rematrículas, já temos questões de prazos, quando é que abrem o período e tudo mais para as matrículas no ano de 2027?
3: Isso, nós já temos esses prazos organizados. Durante essa semana nós estaremos disponibilizando, primeiramente para as nossas famílias que já são pertencentes ao colégio, que já vivenciam esses encontros, né, e querem renovar, que querem continuar nesses encontros no próximo ano, 2027. Então, acompanhem as nossas redes sociais, acompanhem os nossos comunicados internos para as famílias que já estão conosco. Acompanhem também o nosso site, que as informações vão estar bem organizadas, bem claras nesses meios de comunicação também.
2: Obrigado, muito obrigado. Irmã Clarice Bisol, a diretora do Colégio Franciscano Cristo Rei, e também a Carolina dos Santos, que foi uma das pessoas que elaborou essa nova identidade visual, então, para a campanha de matrículas e rematrículas de 2027. Mais algum recado final para nós, irmã Clarice?
3: Sim, eu que agradeço, em nome do colégio, em nome das irmãs, também a presença de vocês, né, conosco, né, nos diversos eventos que nós também estamos, e dizer

0: Programação diretamente da Unidade Móvel, Eduardo Serri para a tua Rádio Alvorada.
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2: Obrigada, Eduardo Serri, trazendo informações aqui das matrículas do Cristo Rei. Agora a gente segue no finalzinho do nosso programa. Agora faltando 7 minutos para o meio-dia, um ótimo almoço para você. E uma ótima tarde. Continua aqui sintonizado na 107.7. Daqui a pouco a gente tem um programa eleitoral obrigatório. E depois a gente segue com a programação de sábado. Durante a tarde a gente também tem o programa dos italianos. E assim, eu vou me despedindo de você. Obrigada pela tua companhia durante toda essa manhã de sábado. Paz e bem, e acústicos e valvulados. Goodbye, goodbye pra você.

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1: Estimados ouvintes da Rede Tua Rádio, nossa saudação franciscana de paz e bem. O evangelho deste final de semana é um convite à conversão e a fazer a vontade de Deus Pai. A história contada por Jesus aos sacerdotes e anciãos do povo traz o caso de um pai que convida dois de seus filhos para irem trabalhar na vinha. O primeiro nega-se a ir, mas depois se arrependeu, mudou de opinião e foi. O outro diz que irá, mas depois não vai. Jesus então questiona: qual dos dois fez a vontade do Pai? Mais que depressa respondem: o primeiro. Mas a cegueira, a trave dos próprios olhos, não lhes permitia ver que Jesus estava se referindo a eles mesmos. E Jesus diz: em verdade vos digo que os cobradores de impostos e as prostitutas vos precederão no reino dos céus. A parábola contada por Jesus é uma crítica aos sacerdotes e anciãos do povo, que permaneciam insensíveis à pregação do profeta João Batista, mesmo vendo que os pecadores, as prostitutas se converterem. Os que pareciam estar dizendo não à vontade de Deus foram os que se converteram, os outros não. Essa história ajuda a entender que o primeiro filho é figura dos pecadores que se convertem à justiça do reino de Deus. O segundo filho é figura dos interlocutores de Jesus e dos que a ele se assemelham, os quais se consideram justos e não se convertem. Essa parábola nos revela que não basta dizer sim às palavras de Jesus, mas é necessário assumir o compromisso com ele. O que se fala e o que se faz devem corresponder ao que se pensa e às decisões tomadas interiormente. Então somos convidados a pensar na relação entre as nossas palavras e os nossos atos. A parábola ensina que não basta falar, é preciso fazer, ser coerente. Entendemos então que este texto serve como um exame de consciência para todos nós e confronta as palavras e as ações. A mensagem deste evangelho nos questiona que nem sempre nosso sim agrada a Deus. Nem sempre os que são assíduos em suas igrejas e delas participam ativamente entram no reino dos céus, mas sim os que fazem a vontade do Pai. E a vontade de Deus Pai é expressa na pessoa de seu Filho Jesus, que veio não para ser servido, mas para servir, não para os sãos, mas para os doentes, não para os santos, mas para os pecadores. A história nos ajuda a entender que Deus nunca desiste de nós e chama a todos na construção de um mundo novo, de justiça, de paz. Somos discípulos missionários de Jesus à medida que vivemos a justiça, o amor, a solidariedade e a fraternidade. Dentro do mês de setembro, mês da Bíblia, neste domingo comemoramos o Dia Nacional da Bíblia. É claro que todo dia é dia da Bíblia. Ela nos orienta a fazer a vontade de Deus. É luz para o nosso caminho, ensina e corrige. O Concílio Vaticano II, no documento Dei Verbum, fala sobre a importância que a palavra de Deus tem em nossa vida. Assim diz: a Igreja sempre venerou as divinas escrituras da mesma forma como o próprio corpo do Senhor, já que, principalmente na Sagrada Liturgia, sem cessar, toma da mesa santa tanto da palavra de Deus quanto do corpo de Cristo e o distribui aos fiéis. Então, Eucaristia e Palavra de Deus são alimento fundamental para todos nós.

Rezemos. Nós vos bendizemos e louvamos, ó Deus, porque no mistério de vossa misericórdia, vossa palavra se fez carne e veio habitar entre nós, para libertar-nos da escravidão do pecado e de todo o mal. Guiai nossos passos e sustentai-nos com o poder da vossa graça, para que vossa palavra seja luz e força no cotidiano de nossa vida. Senhor, abençoa agora nossa casa, nossa família, nosso alimento. Que nunca falte o pão nosso de cada dia às nossas mesas. E pela vossa bondade e misericórdia, derramai sobre nós a vossa poderosa bênção. Vós que sois Pai, Filho e Espírito Santo. Um ótimo final de semana, paz e bem.

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1: Olá, muito boa tarde a você sintonizado aqui na tua Rádio São Francisco. Iniciamos o No Ponto, agora faltando então 22 minutos, né, para uma hora da tarde. A temperatura em Caxias do Sul está quente, gente, verdade. Tá um clima de verão aqui em Caxias do Sul, né, 25 graus, para você aproveitar esse seu sabadão, também o domingo, né, já curtir com a família, com os amigos. Logo mais a gente vai chegando com o programa Em Alta, sob comando do Gilmar Ferreira, para fazer esse seu sábado muito mais feliz, é claro, com bastante música aqui na programação da tua Rádio São Francisco. Isso mesmo, agora 25 graus em Caxias do Sul. Vamos às informações do clima e a previsão do tempo com ela, Kátia Valente. Fala, Kátia!
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2: Olá, amigos e caros ouvintes. O final de semana começa com as instabilidades voltando novamente a se propagar pelo estado. Neste sábado, as instabilidades vão ficar mais restritas às áreas do sul, campanha, centro, norte e toda a parte oeste e noroeste do estado. Aqui, a área mais a nordeste, área que inclui a serra, Campos de Cima da Serra, litoral, nós vamos ter um sábado ainda com bastante sol e com calor à tarde. As máximas por aqui podem oscilar entre 26 e 28 graus, é uma temperatura bem elevada mesmo, né? Ou seja, os termômetros subiram de forma muito rápida. E aí no domingo, as instabilidades já podem trazer pancadas de chuvas, trovoadas, e olha, pelo menos até meados da semana que vem, a instabilidade vai predominar e aí ela está associada a chuvas, chuvas que podem ser expressivas em alguns momentos e acompanhadas também de temporais. Com a previsão do tempo, Kátia Valente.
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1: Ok, muito obrigado, Kátia, pelas informações. Pois é, curtir bastante o sabadão, porque amanhã, né, já chega a instabilidade aqui em Caxias do Sul, né? Já vai ter chuva aqui na nossa região. Meio-dia e 40, temperatura na casa dos 25 graus. Breve intervalo, na sequência, já retorno com mais No Ponto.
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5: Meio-dia e 41 minutos.
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0: 24 graus.

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5: Ok, 16 minutos faltando para 13h, a temperatura em Caxias do Sul na casa dos 24 graus. Este é o No Ponto deste sabadão, dia 26 de setembro de 2026. Quer mandar a sua mensagem? Fique à vontade pelo WhatsApp número 54999530616. Lembrando que as informações que a gente confere aqui no No Ponto e também em toda a programação da Tua Rádio São Francisco estão disponíveis no site tuaradio.com.br. Vamos acionar o Clayton Camargo para nos falar sobre os destaques do futebol e logo após isso a gente fala com a Thay Pereira para saber o que está bombando nas redes neste sabadão.
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6: Final de semana de muito futebol, final de semana de Campeonato Brasileiro da Série B. 30ª rodada tem Náutico Sport às 16h de sábado. Também no mesmo horário, Operário do Paraná contra o Ceará e tem Goiás contra o Atlético Goianiense às 18h30. Também destaque para o Campeonato Brasileiro Feminino, decisão do Brasileirão. Às 16h tem Corinthians e São Paulo, clássico paulista. Pelo Campeonato Brasileiro da Série C tem Floresta e Santa Cruz, tem Botafogo da Paraíba contra o Maringá e o Inter de Limeira encara o Paysandu. Também destaque para a Liga das Nações, com alguns destaques para as grandes seleções. A Croácia encara a República Tcheca às 13h45. Também tem Inglaterra e Espanha, jogaço de futebol, às 13h45. Outros destaques de jogos é do domingo. Domingo também de muito futebol, domingo de Brasileirão da Série B. Às 11h tem Criciúma e Avaí, 16h tem CRB e Cuiabá e às 18h30 tem Fortaleza e Atlético Clube. Pela Série C tem o Brusque encarando a equipe da Ferroviária. Destaque para as Liga das Nações, jogos das grandes seleções do futebol europeu. Tem Portugal em campo às 13h45 contra a Noruega. A Alemanha encara a Grécia às 13h45 também. Alguns dos jogos pela Europa. Destaque também da decisão da Copa do Mundo Feminina Sub-20. A Espanha encara a Coreia do Norte. Alguns dos jogos deste final de semana. Trazendo destaques do mundo da bola, o Internacional se prepara para receber mais uma notificação da FIFA por atraso no pagamento da compra de Carboneiro. O caso se soma de outras cobranças enfrentadas pelo clube gaúcho, que também é cobrado pelo Atlético Paranaense pela contratação de Kaique Rocha e tem uma disputa judicial com o técnico Zé Ricardo. Já pelo lado do tricolor gaúcho, o Grêmio que pagou na semana passada metade da dívida com o River Plate do Uruguai pelo empréstimo de Arezzo ao Peñarol. o valor quitado foi de 100 mil dólares, cerca de 519 mil reais. Agora, o Grêmio tem até dia 30 de setembro para pagar a segunda e última parcela de mais 100 mil dólares. O total devido à referência à renovação do empréstimo de Arezzo para o Peñarol em dezembro do ano passado. O River Plate tem 50% dos direitos econômicos do atacante e, portanto, possui o direito à parte dos 400 mil dólares recebidos pelo clube gaúcho.
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7: Olá, tô chegando por aqui com os assuntos que bombaram nas redes nas últimas horas. E a dupla Sandy Júnior movimentou as redes sociais ao publicar um anúncio misterioso que sugere um novo reencontro para 2027, com detalhes previstos para novembro deste ano. A postagem causou grande repercussão entre fãs e famosos, gerando forte expectativa para o primeiro projeto conjunto dos irmãos desde a turnê Nossa História em 2019. Aproveitando o momento ainda de alta visibilidade, Júnior divulgou a última faixa do seu EP solo, Labirinto. E outro assunto que está bombando nas redes sociais é que Fiuk colocou mais um de seus carros à venda. O cantor está vendendo uma Dodge Viper avaliada em 800 mil reais. O filho de Fábio Júnior relatou recentemente que está passando por uma crise financeira. Eu comecei vendendo carros e agora estou negociando meus sonhos. Mais do que uma lenda, esse carro é a própria história, escreveu o ator nas redes sociais. Eu sou a Thay Pereira e esse foi o Bombando nas Redes de hoje. Um excelente final de semana. Até mais, paz e bem.
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5: Ok, muito obrigado, Thay, pelas informações. Agora 10 minutos, faltando para uma hora da tarde, a temperatura em Caxias do Sul ainda na casa dos 24 graus. Muito obrigado pela sua presença, pela sua audiência aqui no No Ponto deste sabadão, dia 26 de setembro. Seguimos com os destaques aqui da nossa região, né? Na verdade, vamos conferir agora, né, o que é destaque na história, isso mesmo, os fatos, né, que marcaram esse dia 26 de setembro em toda a nossa história.
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8: 26 de setembro, Dia Nacional do Surdo e Dia Internacional das Relações Públicas. Os aniversariantes do dia.
9: Amor, eu te deixei.
8: A cantora e compositora Marina Sena.
9: Sonhei.

Os fatos do dia. Em 1940, nasceu o ator brasileiro Cláudio Marzo. Ele se destacou em muitas novelas, principalmente na TV Globo. Ele faleceu no dia 22 de março de 2015, aos 74 anos. 1945...

1948. Nasceu a cantora, compositora e atriz britânica naturalizada australiana, Olivia Newton-John. Ela faleceu aos 73 anos.

1969. Foi lançado Abbey Road, último álbum gravado pelos Beatles. A capa do disco é a famosa foto do grupo em uma faixa de segurança na rua Abbey Road, em Londres. Em 1977, a usina nuclear de Chernobyl foi aberta para uso oficial. 9 anos depois, um acidente aconteceu no reator 4. 2016.

0: Muito bem, agora 4 minutos, faltando para 1 hora da tarde. 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Vamos dando fim, né, ao No Ponto deste sábado, dia 26. Um No Ponto mais curto, né, devido à propaganda eleitoral. Daqui uns dias a gente retorna com o No Ponto. É óbvio, do meio-dia até 1 hora, né? Sempre aquela nossa 1 horinha de atualizações, de notícia, de informação e, é claro, tudo que tem que ser levado em consideração aqui no estado, é claro, as informações do nosso país, informações mundiais, mas enfim, tudo que você precisa estar por dentro na nossa realidade. Se quiser conferir todas as matérias, né, tudo o que está sendo postado lá pela central de conteúdos aqui da Rede Tua Rádio, fique à vontade no site tuaradio.com.br ou também no Instagram, né, onde a gente posta alguns vídeos também, algumas imagens dos últimos acontecimentos no @RedeTuaRádio. Eu, Luan Varela, vou me despedindo de vocês por aqui. Logo mais, a partir da 1 hora da tarde, o Gilmar Ferreira chega para comandar essa linda tarde de sol aqui de Caxias do Sul e, é claro, com aquela boa música aqui na programação da tua Rádio São Francisco. A todos, paz e bem, tenham um bom fim de semana. Nos vemos na segunda-feira. Tchau, tchau. 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
3: Meio-dia e 58 minutos.
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2: Maranata! 24 graus.
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0: Participação de luto. A funerária Amaralense, juntamente com a esposa Neiva, filhos Lairene, Leomar, genro Marciano, nora Sandra, neta Marina e demais familiares, comunicam o falecimento de Laurie Dallacorte, ocorrido ontem aos 71 anos. O corpo está sendo velado na capela A do Cemitério Municipal de Marau. A celebração de despedida será hoje, às 4 horas da tarde, e logo após sepultamento no Cemitério Municipal de Marau. Comunicamos o falecimento de Laurie Dallacorte, ocorrido ontem aos 71 anos.
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2: Participação de luto. 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
5: 3:03. 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
8: 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Para contar. 29 graus. 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

0: Sábado à tarde combina com música boa de verdade. Está começando mais um programa em alta, especial neste sábado 26 de setembro de 2026. De Marau, a tua Rádio Alvorada, no canal 107.7 FM, segue com você de toda a região. No rádio, no site, no aplicativo ou pela Alexa, aumenta o volume aí e vamos juntos com muita música e informação até às 7 da noite. Sou Mauro Matesco e é sempre um grande prazer estar com você aqui na Alvorada. Vamos começar com música e, claro, ao longo do programa a gente traz algumas notícias. Rogério Magrão e banda trazem a força da música de baile do Sul em Se Toca Essa Moda. Lançada lá em 2020, a música mostra alguém tentando esquecer um amor até que justamente aquela música toca e faz o coração balançar novamente. Um excelente fim de semana para você com o programa Em Alta na tua Rádio Alvorada.
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0: 29 graus.
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13: 3 horas e 31 minutos.
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0: O sábado segue em alto astral por aqui. No programa Em Alta, a gente reúne aquelas músicas que fazem a tarde ficar muito melhor. Você está na tua Rádio Alvorada, direto de Marau, para toda a região, no canal 107.7 FM. Agora é só relaxar e curtir mais uma sequência especial. Mas antes, tem informação. A Prefeitura de Marau anunciou a abertura da Rua Júlio de Castilhos, criando um novo corredor de ligação entre as regiões norte e sul da cidade. Essa obra terá 650 metros de extensão e investimento previsto de aproximadamente R$3.200.000, prazo de 7 meses para a execução. O anúncio ocorreu durante reunião do Conselho Municipal de Trânsito, que apresentou dados sobre mobilidade e segurança viária. Os sinistros de trânsito em Marau caíram de 416 em 2024 para 371 em 2025, uma redução de quase 11%. Nas vias do sistema binário, ou seja, mão única, a queda foi ainda maior, de 73 para 53 ocorrências, redução de 27,5%. As infrações mensais também recuaram, passando de 2.885 em julho de 2025 para 950 em agosto deste ano. Já o projeto de prolongamento da Rua Padres Capuchinhos, estimado em R$10 milhões, segue em análise devido à necessidade de negociação de áreas. Agora destaque para a educação. Vila Maria alcançou 82,68 pontos no Índice Municipal da Educação do Rio Grande do Sul referente ao SAERS 2025. O desempenho colocou o município de Vila Maria na 17ª posição entre as 497 cidades gaúchas. Na avaliação anterior, Vila Maria havia registrado 56,41 pontos, o que mostra um avanço expressivo de um ciclo para o outro. O resultado de 2025 também ficou acima da média estadual, calculada em quase 67 pontos.
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0: Mais música chegando. Rick e Renner construíram uma trajetória marcada pelo sertanejo romântico, mas também por músicas descontraídas e populares. Fim de semana mostra esse lado mais leve da dupla, com uma sonoridade feita para curtir e cantar junto. E fica aqui a nossa homenagem ao cantor e compositor Rick, da dupla Rick Renner, que faleceu nesta semana.
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6: 4:03.
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15: 30 graus.
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1: A nossa tarde de sábado está só começando a ficar interessante. Aqui no programa Em Alta, a trilha sonora é feita para te acompanhar em cada momento. Sertanejas, bandas e algumas gaúchas deixam a tua tarde muito especial. O canal 107.7 FM é a tua rádio alvorada de Marau para toda a região há quase 68 anos. Proprietários de imóveis rurais têm até a próxima quarta-feira, dia 30, para apresentar a declaração anual do Imposto Territorial Rural. O Sindicato dos Trabalhadores Rurais de Marau orienta os produtores a não deixarem para os últimos dias. O atraso pode gerar multa e encargos sobre eventual imposto devido, além de dificuldades para obtenção de certidões usadas em financiamentos e transações imobiliárias. Existem casos de isenção do imposto, mas isso não significa necessariamente dispensa de declaração. Em Marau, o sindicato auxilia no procedimento e estima fazer mais de 2 mil declarações por ano, incluindo propriedades e municípios vizinhos. Lembrando que o prazo final é o próximo dia 30, quarta-feira. Fica com a gente e aproveita essa seleção musical que está chegando.
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1: Será que foi saudade? É uma composição do próprio Zezé de Camargo e foi originalmente lançada por Zezé de Camargo e Luciano em 1999. A letra questiona o que fez um antigo amor voltar. Arrependimento, solidão ou simplesmente aquela saudade que apertou o coração. E nesta versão cantam Zezé de Camargo, Wesley e Conrado.
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1: Essa vai para todos os loucos apaixonados que estão aí.

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2: 30 graus. 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
16: 4 horas e 34 minutos.
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0: Onde quer que você esteja, tem sempre uma boa música capaz de chegar até você. E é exatamente isso que a gente faz aqui no sábado. O programa Em Alta segue no comando da tarde da tua Rádio Alvorada 107.7 FM. Vamos juntos hoje até às 7 da noite. A Associação Comercial Industrial Serviços e Agronegócios de Marau aprovou mudanças em seu estatuto social. A assembleia ocorreu na última quinta, no Salão Nobre da entidade, e reuniu associados, diretoria, presidência, gerência e assessoria jurídica. As alterações foram aprovadas por unanimidade após ajustes no texto. Uma das principais mudanças é a substituição do termo agropecuária por agronegócios na nomenclatura institucional. Segundo a entidade, a intenção é representar de maneira mais ampla a cadeia que reúne campo, indústria, comércio e serviços. O estatuto não passava por reformulação desde 2014 e agora segue para registro em cartório. Agora, a previsão do tempo com a meteorologista Kátia Valente.
1: Olá, pessoal. Vamos ter um final de semana novamente de tempo instável. A trégua foi pequena por causa da presença da massa de ar seco de origem polar, que trouxe dias de tempo mais firme e com bastante frio. Agora, essa massa de ar já perdeu intensidade, as temperaturas já subiram de forma bastante rápida e neste sábado vamos ter a mesma condição. A presença do sol, a variação de nebulosidade vai aumentando ao longo da tarde deste sábado e o calor também. As máximas previstas aqui na nossa região variam entre 28 e 30 graus em média. E os ventos sopram predominantemente de norte e noroeste, é aquele vento mais quente e úmido. Tudo isso instabiliza o tempo por aqui também e entre o final da tarde e noite já podemos ter pancadas de chuvas, trovoadas e não dá para descartar possibilidade também de temporais. O domingo e boa parte da semana que vem vão seguir com as instabilidades predominando aqui na nossa região.
0: Valeu, Kátia, muito obrigado, um excelente fim de semana para você. No rádio ou no digital, prepara o volume para mais uma sequência musical que está chegando. E o Michel Teló sempre fez questão de valorizar as raízes da música sertaneja. E nesse popurri do projeto Bem Sertanejo, o Show, ele reúne três verdadeiros clássicos da música caipira, passando por histórias de amizade, saudade e amor. Michel Teló.
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4: 30 graus.
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0: Sábado tem outro ritmo quando a trilha sonora é boa. E no Em Alta a gente capricha na programação do jeito que você gosta, com uma boa mistura de bandas sertanejas e algumas gaúchas. Você acompanha a tua Rádio Alvorada, canal 107.7, direto de Marau para toda a região, desejando a você um excelente fim de semana. Olha, a nova cadeia pública de Passo Fundo deve começar a receber os primeiros apenados entre os meses de outubro e novembro. A previsão foi confirmada pelo secretário estadual de Sistema Penal e Socioeducativo, César Rossato. A unidade fica às margens da BR-285 entre Passo Fundo e Carazinho e atualmente conta com cerca de 92% da obra concluída. Segundo o secretário, os trabalhos se concentram agora na etapa de acabamento, com serviços de instalações elétricas, pintura e colocação de revestimentos. A nova estrutura terá capacidade para até 800 apenados e deverá receber gradualmente presos da região. A expectativa é que a unidade ajude a reduzir a superlotação enfrentada atualmente pelo sistema prisional, como do Presídio Regional de Passo Fundo, que teve estrutura projetada para receber 307 detentos, mas chegou a abrigar 726 homens antes da interdição.
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0: Mais música chegando aqui na Alvorada. A música Bala Alojada marcou o retorno de Gustavo Lima às gravações ao vivo e foi registrada na Festa do Peão de Americana. Lançada no último mês de junho, mistura a força do sertanejo com elementos de bachata e fala daquela paixão que continua machucando depois do fim. Na Alvorada, Gustavo Lima.
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0: É sábado, é hora de curtir na folga ou no trabalho, em casa ou no carro. O programa Em Alta continua trazendo música para acompanhar o seu descanso, o seu passeio, o seu trabalho. Esta é a tua Rádio Alvorada, canal 107.7 FM, líder de audiência em Marau. Uma história que vai chegar aos 68 anos no próximo dia 19 de outubro de 2026. A conta de energia elétrica dos consumidores brasileiros voltará à bandeira tarifária verde em outubro. Na prática, a bandeira verde significa que não haverá cobrança adicional relacionada ao sistema de bandeiras tarifárias no próximo mês. A mudança ocorre depois de meses em que condições de geração de energia provocaram cobrança extra nas tarifas. O sistema de bandeiras sinaliza mensalmente os custos de produção de eletricidade no país. A alteração interessa diretamente as famílias e empresas, porque elimina esse adicional específico da fatura de outubro.
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0: Agora a música. Fugidinha representa muito bem o lado divertido e descontraído do cantor Michel Teló. Com refrão fácil de acompanhar e clima de festa, tornou-se uma daquelas músicas que combinam perfeitamente com pista cheia e público cantando junto. Essa fez sucesso demais. Fugidinha com Michel Teló.
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1: Vamos ver assim.

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0: 6:30.
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2: 28 graus.
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0: A nossa missão aqui no programa Em Alta nunca muda: fazer o seu sábado ficar mais leve, mais animado, cheio de música boa e, claro, também de informação para você ficar por dentro de tudo. As pequenas encomendas em sites internacionais de comércio eletrônico dispararam com o fim da taxa das blusinhas, como era chamado imposto cobrado nas importações de até 50 dólares. De uma média de 15 milhões e 400 mil encomendas nos primeiros 4 meses do ano, o total saltou para 20 milhões em maio, quando o imposto foi retirado. Depois, passou para 28 milhões de pedidos em junho e ficou na média de 26 milhões em julho e agosto. O imposto de importação sobre compras internacionais de até 50 dólares antes era de 20% e foi zerado em maio por meio de uma medida provisória aprovada pelo Congresso, convertida em lei no dia 10 de setembro. Em valores, para você ter uma ideia, as compras passaram de uma média de 308 milhões entre janeiro e abril para 520 milhões nos 4 meses seguintes. Isso explica também a dificuldade que alguns empresários têm em relação ao comércio ou varejo nas nossas cidades.
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0: Aumenta o volume porque a sequência musical tá de volta e a cantora Ana Castela encontra uma das duplas tradicionais do sertanejo na música Peão Apaixonado. A canção já fazia parte da história de Rio Negro e Solimões desde os anos 90 e ganhou uma nova vida, uma nova roupagem nesse encontro de gerações. Ana Castela com Rio Negro e Solimões.
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0: 26 graus.
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4: 6 horas e 31 minutos.
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0: A tarde vai passando, a noite vai se aproximando e a música continua firme aqui na Alvorada. Das 3 às 7 da noite, o programa Em Alta Especial de sábado é o nosso compromisso de fim de semana aqui na tua Rádio Alvorada e transmitindo para você pelo FM e também pelo streaming, no aplicativo, no site ou na Alexa. Destaque agora para o esporte. O time da MF perdeu a primeira partida das quartas de final da Copa dos Pampas, no jogo que foi realizado na última quinta-feira em Espumoso. O Guarani fez 5-3 no time maranhense. O jogo de volta está marcado para segunda-feira, agora dia 28, 8 da noite, no Ginásio Municipal Jatir Francisco Forest. A Copa dos Pampas é uma disputa de jogos eliminatórios e a edição deste ano conta com 8 equipes. E a seleção brasileira abriu a superdata FIFA com empate em 1-1 diante da Austrália nesta sexta-feira em Townsville. Rayan marcou o gol brasileiro no último lance do jogo. O Brasil volta a enfrentar a Austrália na terça-feira, dia 29, 7 da manhã, desta vez no Suncorp Stadium em Brisbane. Depois, a equipe comandada pelo Carlo Ancelotti encara a Índia no dia 3 de outubro, às 11 horas, em Calcutá. Os amistosos fazem parte da preparação da seleção para o novo ciclo, visando a Copa do Mundo de 2030.
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0: Última meia hora do programa e daqui a pouco, às 7 da noite, tem o programa Tua Essência. Mas antes, claro que tem mais música. E a gente volta a homenagear o cantor Rick, que faleceu nessa semana. Esse é um verdadeiro clássico da dupla Rick e Renner. Ela é Demais, composição de Elias Muniz, tornou-se uma das músicas mais emblemáticas da trajetória da dupla, com uma declaração apaixonada àquela mulher que parece reunir tudo o que alguém sempre procurou. Um abraço, obrigado pela companhia, paz e bem.
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